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1: Olá, boa noite.
2: Boa noite para você que nos acompanha em todo o país.
1: Quinta-feira, 30 de julho de 2026.
2: Vamos aos destaques do dia.
1: IBGE aponta a existência de 103 milhões de brasileiros ocupados no segundo trimestre do ano. Luana Karen.
3: A taxa de desocupação ficou em 5,4% no trimestre encerrado em junho de 2026.
2: Parte da arrecadação com as apostas de cota fixa, as conhecidas bets, vai para o fundo da Polícia Federal. Luciana Colares de Holanda.
4: O repasse vai ocorrer de forma gradual. 1% em 2026, 2% em 2027 e 3% a partir de 2028.
1: Hoje é Dia Mundial de Enfrentamento ao Tráfico de Pessoas.
2: Data chama a atenção para formas de aliciamento, perfis de vítimas e canais de denúncias.
1: Em entrevista, a ministra substituta dos Direitos Humanos e da Cidadania, Caroline Reis, explica como não se tornar uma vítima.
5: O mais importante é a pessoa verificar bem a proposta que está sendo oferecida, desconfiar de propostas com muitos benefícios e poucas exigências e jamais dar documentação para que fique aos cuidados de um terceiro.
2: Na apresentação da Voz do Brasil hoje, eu, Mariana Jungmann e Luciano Seixas.
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2: O IBGE divulgou hoje dados do emprego no país.
1: A taxa de desocupação ficou em 5,4% de abril a junho, índice menor que o registrado no primeiro trimestre.
2: Um indicador divulgado todos os meses mostra o percentual de pessoas que estão sem trabalho, mas que seguem procurando uma vaga.
1: E é uma das principais referências para acompanhar o mercado de trabalho no Brasil.
3: A taxa de desocupação ficou em 5,4% no trimestre encerrado em junho de 2026, uma redução de 0,7 ponto percentual em relação ao trimestre de janeiro a março de 2026. Na comparação com o mesmo período do ano passado, a queda na taxa foi de 0,4 ponto percentual. O levantamento da Pesquisa Nacional por Amostra de Domicílios, PNAD Contínua, feita pelo IBGE, mostrou que no segundo trimestre deste ano, eram quase 6 milhões de desocupados no país, 700 mil a menos que no primeiro trimestre. Queda no número de desocupados, aumento na quantidade de ocupados. São mais de 103 milhões de brasileiros com uma ocupação, um crescimento de 1% em relação ao trimestre anterior. Já o rendimento médio real dos trabalhadores ficou em R$ 3.738, um crescimento de 2,8% em relação ao mesmo período do ano passado. Luana Karen, para a Voz do Brasil.
2: Parte dos recursos das casas de apostas online, as bets, será destinada ao Fundo de Aparelhamento e Operacionalização das Atividades FIM da Polícia Federal.
1: Criado em 1997, o FUNAPOL se destina a financiar gastos com operações e aparelhamento da PF, como armas e veículos.
4: Agora é lei. Parte da arrecadação com as apostas de cota fixa, as conhecidas bets, vai reforçar o caixa da Polícia Federal. O dinheiro vai para o FUNAPOL, o Fundo para Aparelhamento e Operacionalização das Atividades FIM da PF. O fundo foi criado em 1997 para financiar a infraestrutura, os custos de operações e a modernização de equipamentos da Polícia Federal, como veículos e armas. A nova lei autoriza ainda a destinação de recursos do FUNAPOL para o custeio da saúde dos servidores da Polícia Federal. O texto da lei nasceu de uma medida provisória enviada pelo governo federal, que foi alterada e aprovada pelo Congresso Nacional. O repasse da arrecadação das bets vai ocorrer de forma gradual. 1% em 2026, 2% em 2027 e 3% a partir de 2028. Além disso, a lei autoriza o governo federal a repassar até R$ 200 milhões ao FUNAPOL ainda este ano, usando recursos livres do Tesouro Nacional. Além da fatia vinda das bets, o fundo conta com outros recursos para cobrir os seus custos globais. Transferências voluntárias de entes federativos ou de organismos internacionais e doações de pessoas físicas ou jurídicas, nacionais ou estrangeiras. Luciana Colares de Holanda, para A Voz do Brasil.
2: O Conselho Nacional de Política Energética aprovou novas regras para a comercialização do gás natural no Brasil.
1: Com isso, fica permitida a venda direta do gás natural pertencente à União por meio de leilões.
2: Os detalhes você vai ouvir agora na matéria de Márcia Fernandes.
6: Com as novas regras para a comercialização do gás natural no Brasil, fica permitido que a União leiloe o gás e, assim, outras empresas explorem, vendam e distribuam o produto. O gás extraído do pré-sal e que pertence à União poderá ser comercializado pela Empresa Brasileira de Administração de Petróleo e Gás Natural. Para isso, estão previstos dois leilões, um deles ainda para este ano, como apontou o ministro de Minas e Energia, Alexandre Silveira.
7: Vai sim, nos leilões de curto prazo, que são abertos, servir as térmicas do setor elétrico, e os leilões de longo prazo ficaram destinados à indústria de base nacional, que é a indústria da cerâmica, a indústria do vidro. Vai ser o primeiro e fundamental passo para que as nossas infraestruturas sejam melhor utilizadas a favor do Brasil.
6: O gás natural pode ser usado como fonte de energia em casas, comércio e indústrias. Com a mudança, ficará permitida a venda direta do gás natural da União ao mercado, com prioridade à indústria de base, inclusive nos setores químico e siderúrgico. Reportagem Márcia Fernandes.
1: O que pode influenciar a próxima safra brasileira? Clima, custos de produção, mercado internacional e mudanças nos hábitos de consumo estão entre os fatores que entram no radar do setor.
2: Em Brasília, um encontro reuniu especialistas e representantes do agronegócio para discutir os cenários para a safra 2026-2027.
8: Antes da próxima safra chegar ao campo, uma série de variáveis já começa a ser observada. O comportamento do clima, a oferta de fertilizantes, as condições do mercado internacional e até o que o consumidor quer colocar no prato podem interferir nas decisões de quem produz. Em um cenário de mudanças no comércio global, especialistas também acompanham fatores que podem influenciar o fluxo internacional de alimentos. Um espaço fundamental para o agronegócio brasileiro, destaca o ministro da Agricultura e Pecuária, André de Paula.
9: Nós somos importantes do ponto de vista econômico. 38 milhões de brasileiros trabalham com o agro, mas nós temos um papel de enorme relevância do ponto de vista social também.
8: O Outlook Agro Brasil reúne em Brasília representantes do setor público, da iniciativa privada e especialistas para analisar diferentes cenários para o ciclo 2026-2027. A programação inclui debates sobre logística, abastecimento de insumos e gestão dos riscos climáticos. Também entram na discussão os fertilizantes, que têm impacto direto nos custos de produção, as transformações no consumo de alimentos e os desafios do cenário internacional para o setor, explica Laudemir Miller, presidente da Apex Brasil.
10: O aumento de tarifa não ajuda na previsibilidade, inclusive aumenta a incerteza. E o Brasil se coloca justamente num caminho diferente. O Brasil se coloca como um parceiro estável, como um parceiro que negocia.
8: No fim, a discussão volta para quem está no campo. Representantes de setores como proteínas animais, carnes, óleos vegetais, algodão, etanol de milho, cafés especiais e frutas apresentam as expectativas para o comércio internacional. As análises também buscam apoiar o planejamento de produtores, cooperativas e empresas para a próxima safra. A representante do setor privado, Tânia Regina Zanella, diretora executiva da Organização das Cooperativas Brasileiras, defende que todos os segmentos precisam estar unidos na busca de soluções para os desafios do setor.
11: Mas os desafios não são só os de hoje, e sim daqui a 5, 10 anos, como que a estimado está pensando e preparando para esse futuro? Qual o norte de gestão de risco para o campo? Qual será a política de diversificação de mercados? Aí todos os nossos embaixadores que estão presentes, parceiros do setor produtivo agro aqui no nosso país, para garantir que tenhamos sempre, cada vez mais, as portas abertas.
8: Mais do que antecipar números, o evento propõe um exercício de entender o que o campo brasileiro pode encontrar pela frente e como o setor pode se preparar para diferentes cenários. Reportagem Pablo Mundim.
1: Após participar do encontro de agronegócio, o ministro do Desenvolvimento, Indústria, Comércio e Serviços, Márcio Elias Rosa, afirmou que o governo brasileiro vai tentar uma nova negociação com os Estados Unidos para diminuir a lista de produtos que foram sobretaxados.
2: Neste mês, os Estados Unidos aplicaram novas tarifas para produtos brasileiros que entram no mercado norte-americano. Essa lista atinge 23% dessas exportações.
12: O que nós vamos discutir a partir do mês de agosto, no momento em que for possível, né, é a ampliação da lista de exceções, a eventual redução de tarifas, a rediscussão do mérito, a discussão muito improvável, mas a rediscussão do mérito, e o Brasil, como volto a dizer, está aberto para negociação.
1: De acordo com o Ministério do Desenvolvimento, Indústria, Comércio e Serviços, cerca de 52,7% das exportações brasileiras para os Estados Unidos não estão alcançadas pelas sobretaxas.
2: Nessa categoria estão, por exemplo, café, carnes, ferro fundido, aeronaves, suco de laranja, frutas, vários produtos químicos e a maior parte das exportações de celulose.
1: Hoje é Dia Nacional e Internacional de Combate ao Tráfico de Seres Humanos. Um crime que envolve falsas ofertas de emprego, promessas de estudo no exterior e oportunidades divulgadas nas redes sociais que podem esconder situações de exploração.
2: Em 2025, o protocolo operativo padrão de atendimento às vítimas brasileiras de tráfico internacional de pessoas do Ministério da Justiça e Segurança Pública identificou 84 vítimas brasileiras.
1: Mas esse é um crime em que há subnotificação, o que indica que o número pode ser muito maior.
2: Mais da metade das pessoas identificadas no ano passado tinham sido levadas ao Camboja, na Ásia, para serem exploradas em centros de golpes virtuais.
1: Esse é um tipo mais recente de destino do tráfico de pessoas. Mas existe também o tráfico para outros tipos de trabalhos forçados, exploração sexual, adoção ilegal de crianças, entre outras modalidades.
2: Os dados sobre raça e cor mostram que pessoas pretas e pardas constituem a maioria das vítimas nas bases que coletam essas informações.
1: Homens costumam ser mais traficados para trabalhos análogos à escravidão e mulheres para exploração sexual.
2: Mais cedo, nós conversamos com a ministra substituta do Ministério dos Direitos Humanos e da Cidadania, Caroline Reis, sobre esse tipo de crime, como denunciar e que precauções podem ser tomadas. Acompanhe. Ministra, seja muito bem-vinda à Voz do Brasil para a gente falar desse tema que é tão sensível, né? Que é o tráfico de pessoas. Eu queria que a senhora começasse falando para a gente quais são as formas mais comuns de tráfico. Para quais finalidades o tráfico de seres humanos é mais comumente utilizado? É trabalho? Prostituição? Quais são os tipos mais comuns?
13: Bom, os tipos mais comuns são para exploração sexual, né, em geral, de mulheres e meninas, também para exploração de trabalho. Então, muitas pessoas são tiradas dos seus locais para ter esse trabalho forçado, sem garantia de dignidade e de direitos, né, trabalhistas nesses locais em que eles são forçados aí. E também para fazer outras questões relacionadas coisas forçadas, né, nesses outros países.
1: Ministra, é muito comum que as vítimas sejam atraídas por um sonho, né? Promessas de conhecer o mundo, de ter um emprego dos sonhos, de receber valores muito vultuosos, né? Quais são os sinais de que algo pode estar errado na proposta?
13: Geralmente, propostas que são muito atrativas e que tenham, assim, vantagens muito grandes, sem grandes retornos, elas devem ser tratadas como um risco. Então, as pessoas devem verificar altos pagamentos, poucos direitos que são providos, retornos que sejam muito altos, parte dessas promessas de outras pessoas, isso indica riscos de tráfico de pessoas.
2: Bom, ministra, a gente conversou mais cedo com a Cíntia Meirelles, que é presidente no Brasil da organização não governamental Êxodos, que é uma organização especializada em tráfico de pessoas. E ela falou sobre a importância das pessoas denunciarem quando elas desconfiarem. Vamos ouvir e aí depois eu sigo com a nossa conversa.
14: Na dúvida, a família tem que denunciar, ainda que não consiga fazer com que a pessoa que está iludida acredite. Denuncie. O segundo ponto é trazer a razão e a lógica. Então, por exemplo, se alguém recebe uma proposta de trabalho e essa empresa está pagando esse passaporte, pergunte se a empresa tem um documento oficial, um contrato assinado. Ao mesmo tempo que essas pessoas são aliciadas pela internet, elas podem utilizar a mesma internet para fazer uma verificação simples. Se essa pessoa existe, se existe um contato dessa empresa, se existe um site dessa empresa, se essa empresa aplicou um visto de trabalho. Porque, assim, outro detalhe: ninguém sai do Brasil para ir trabalhar em outro país sem ter um visto de trabalho em seu passaporte. E sempre canais de denúncia. É muito importante denunciar.
2: Ministra, quais são os canais de denúncia, então, que ela menciona aí, né? Quais são os canais de denúncia disponíveis no Brasil? E para brasileiros que possam estar nessa situação fora do país também, como eles podem procurar ajuda?
13: O principal canal de denúncia é o Disque 100. O Disque 100, ele é coordenado aqui pela nossa Ouvidoria Nacional dos Direitos Humanos, mas o canal do Disque 100, ele pode ser acessado por várias formas, tanto ligação, como WhatsApp e também pela internet. Então, a pessoa em qualquer lugar do mundo, ela pode acessar o Disque 100. Esse serviço, ele funciona todos os dias da semana e também 24 horas por dia.
1: Existem outras dicas de autoproteção também para quem está indo viver uma experiência de trabalho no exterior? Por exemplo, compartilhar o roteiro de viagem com a família, manter cópia de documentos, alguma coisa assim?
13: Sim, o mais importante é a pessoa verificar bem a proposta que está sendo oferecida, desconfiar de propostas que são com muitos benefícios e poucas exigências, né? Em troca, e a pessoa deve manter contato perene, né, constante com a sua família, falando sobre o roteiro da viagem, falando sobre as formas e por onde ela esteja passando, e jamais dar documentos para que fique aos cuidados de um terceiro.
2: E aí, lembrando também que a pessoa pode deixar cópias também dos seus documentos pessoais aqui no Brasil com a sua família, né, para tentar também ter aí um pouco mais de garantia, né?
13: Isso mesmo, isso é muito importante. As pessoas que estão aqui no Brasil, familiares, amigos, é muito importante que eles estejam sabendo sobre a viagem, sobre os passos dessa pessoa e também mantenham documentação, mesmo que seja cópia, aqui no país.
2: Agora, ministra, mesmo já estando em situação de exploração, pode demorar para que a pessoa identifique que está numa situação grave, assim, né? Às vezes ela tem uma dívida, promete de ganhos futuros, expectativa de que a situação ali ruim é temporária e vai melhorar depois. Tudo isso pode deixar a pessoa um pouco confusa, né? O que que ajuda a identificar que se trata de uma situação de tráfico de seres humanos e de exploração?
13: Quando você tem a sua dignidade ali violada, em geral você não consegue sair, ter liberdade para sair, né, do seu local de trabalho. Em geral você é maltratado, as pessoas te tratam mal, podem, né, eventualmente te tratar com termos pejorativos. Qualquer indicação de maus tratos e de cerceamento da sua liberdade de ir e vir é um indicativo de que você está sendo submetido a tráfico de pessoas.
1: A gente está falando até agora de pessoas que são levadas daqui para o exterior e são exploradas lá. Mas existem também redes de tráfico de pessoas que trazem estrangeiros para o Brasil? Quais são as mais comuns e como é que o brasileiro pode desconfiar desse tipo de situação, ministra?
13: Sim, existem também tráfico de pessoas, infelizmente, que acontecem aqui em território brasileiro. Em geral, são pessoas estrangeiras que estão em situação de vulnerabilidade, não têm ali É muita informação, tem uma dificuldade com a língua também, de acesso a serviços. Então, essas pessoas têm que buscar ajudas dos órgãos responsáveis. A gente tem aqui a nossa Política Nacional de Enfrentamento ao Tráfico de Pessoas, coordenada pelo Ministério da Justiça, mas em coordenação com vários órgãos do governo federal. Temos também que divulgar, né, os canais de denúncias existentes. E aqui no Disque 100, a gente também tem a opção de atendimento em outras línguas para facilitar o atendimento de migrantes que não falam português. E essas pessoas, principalmente, devem buscar informações e acessar os órgãos que são responsáveis por combater esse tipo de ilícito.
2: Lembrando que o Disque 100, né, a senhora mencionou, ele pode ser feito por ligação telefônica, pela internet. Quando a pessoa vai ligar, é só discar o número 100 de qualquer telefone?
13: Isso, é só discar o número 100 de qualquer telefone ou acessar um número no WhatsApp ou também acessar a internet, coloca Disque 100 que vai aparecer o local que ele pode fazer a denúncia via internet também.
1: Nós conversamos com a ministra substituta dos Direitos Humanos e da Cidadania, Caroline Reis. Muito obrigado, ministra, por sua entrevista aqui à Voz do Brasil.
13: Eu que agradeço. Obrigada.
2: Quem está esperando por uma perícia médica do INSS deve ficar atento.
1: Uma iniciativa da Perícia Médica Federal está antecipando o atendimento em agências de 14 estados.
2: Os detalhes na reportagem de Pedro Sardinha.
15: Atenção, segurados do INSS em todo o país. A Perícia Médica Federal está antecipando atendimentos em 37 agências espalhadas pelo Brasil. A ação contempla municípios de 14 estados: Alagoas, Bahia, Ceará, Goiás, Maranhão, Minas Gerais, Mato Grosso, Pará, Paraíba, Pernambuco, Piauí, Rio Grande do Norte, Rondônia e Tocantins. Quem explica como você pode garantir a sua vaga mais cedo é o diretor do Departamento da Perícia Médica Federal, Álvaro Fagundes.
16: O cidadão, sabendo que vai haver mutirão na sua cidade, ele pode ligar na Central 135 e solicitar a antecipação da sua perícia, assim como acessar o aplicativo Meu INSS. Além disso, a própria administração provê essa antecipação em muitos casos, naqueles casos que estão com longa espera, e avisa o requerente da nova data. Então ele tem que ficar atento nas mensagens que eventualmente receba por mensagem de aplicativo ou por SMS.
15: Fique de olho no seu celular e lembre-se, mudar a sua perícia para uma agência mais rápida não altera o local onde você vai receber o pagamento do seu benefício. Não perca tempo, acesse hoje mesmo o aplicativo Meu INSS ou ligue para o telefone 135. Reportagem Pedro Sardinha.
1: Guardar documentos é também preservar a história e a identidade de um povo.
2: Para incentivar iniciativas que cuidam desse patrimônio, está aberto um edital de apoio a projetos voltados à conservação e ao acesso de acervos documentais em todo o país.
17: Parte da memória do país está guardada em arquivos públicos, privados e comunitários. Nesses locais é feita a conservação, organização e digitalização dos acervos, um trabalho que pode ser financiado pelo edital Brasil Arquivos. A iniciativa vai destinar R$1.400.000 a 20 projetos. Cada um receberá R$70.000. O edital é uma parceria entre o programa ProMemórias, do Instituto Galo da Manhã, e o Arquivo Nacional. Podem participar projetos de preservação, organização, tratamento técnico, digitalização e difusão de acervos documentais. Um dos critérios do edital é regionalizar a seleção. Metade das vagas será distribuída entre as 5 regiões do país, com pelo menos 2 projetos de cada uma. A outra metade será preenchida pela classificação geral, independentemente da região. Nos dois casos, será respeitada a ordem de classificação. As inscrições são gratuitas e podem ser realizadas até o dia 2 de agosto. Acesse o edital e o formulário de inscrição pelo endereço promemorias.org.br. Reportagem Uriel Ricardo.
1: Está aberta até amanhã a indicação de vagas dos programas de pós-graduação do Brasil que desejam participar do Programa de Desenvolvimento Acadêmico Indígena.
2: A chamada prevê a concessão de até 300 bolsas, sendo 200 de mestrado e 100 de doutorado, para candidatos pertencentes a povos indígenas reconhecidos no território nacional.
1: As instituições interessadas devem informar o número de vagas que pretendem ofertar. A relação de habilitados será divulgada até 13 de agosto.
2: Saiba mais em gov.br/mec.
1: E essas foram as notícias do Governo Federal.
2: Uma realização da Secretaria de Comunicação Social da Presidência da República.
1: Com produção da empresa Brasil de Comunicação.
2: Fique agora com as notícias do Poder Judiciário e do Congresso Nacional. Boa noite.
1: Boa noite e até amanhã.
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19: STF determina que a União apresente novas informações sobre os recursos destinados à Comissão de Valores Mobiliários. Para o STJ, valor de indenização por dano moral decorrente da morte de uma pessoa não deve ser definido apenas pelo parentesco. E Semana Nacional do Sistema Eletrônico de Votação acontece de 3 a 9 de agosto. Boa noite, eu sou Marcela Luiza. O ministro Flávio Dino do Supremo Tribunal Federal determinou que a União apresente novas informações sobre os recursos destinados à Comissão de Valores Mobiliários, a CVM. Pablo Lemos.
20: O ministro negou o pedido do Partido Novo para obrigar o governo a reservar desde já uma verba mínima para a autarquia no orçamento de 2027. Apesar disso, Flávio Dino reafirmou que os recursos arrecadados com a taxa de fiscalização do mercado de capitais devem ser destinados à CVM, conforme determinação do Supremo. Na decisão, o ministro determinou que o governo informe a previsão de arrecadação da taxa em 2027, quanto pretende destinar à comissão no orçamento e qual o custo necessário para manter as atividades de fiscalização da autarquia. Flávio Dino destacou ainda que o fortalecimento da CVM é importante para combater fraudes e crimes financeiros envolvendo o mercado de capitais.
19: STJ entende que valor de indenização por dano moral no caso de morte deve considerar convivência e dependência emocional ou econômica entre vítima e familiares que pedem a reparação. Fátima Uchoa.
21: Para a quarta turma, é preciso considerar também a convivência efetiva e se havia dependência emocional ou econômica entre a vítima e os familiares que pedem a reparação moral. O julgamento tratou da indenização a familiares de uma criança de 1 ano que morreu no desastre causado pelo rompimento da barragem da mina Córrego do Feijão em Brumadinho, Minas Gerais, em 2019. O colegiado manteve o direito de avós e tios, mas por considerar o valor desproporcional, o reduziu para R$150 mil a cada avô e para R$25 mil a cada tio. Segundo a relatora ministra Isabel Galotti, os critérios buscam evitar ampliação excessiva do número de beneficiários e fixação de condenações desproporcionais.
19: Vem aí a primeira Semana Nacional do Sistema Eletrônico de Votação, de 3 a 9 de agosto. E os tribunais regionais eleitorais de todo o país já se preparam para o evento. Rimac Souto.
22: Na região sul, por exemplo, vão ter demonstrações sobre o funcionamento e a segurança da urna eletrônica, atividades educativas com estudantes, exposições, votações simuladas, sessão plenária externa e ações de enfrentamento à desinformação. O TRE do Paraná vai promover 137 ações em todo o estado. O de Santa Catarina vai apresentar os procedimentos de preparação da urna eletrônica, as etapas da votação e os mecanismos de segurança e auditoria, entre outras atividades. O TRE do Rio Grande do Sul vai começar a programação com uma demonstração da parte interna da urna eletrônica no plenário do tribunal. Para mais informações sobre a Semana Nacional do Sistema Eletrônico de Votação, é só acessar o site tse.jus.br.
19: Justiça do Trabalho considera que nem sempre é preciso avaliar perícia médica para julgar comportamento de profissional demitido por justa causa. Rocine Gomes.
23: Um bancário da Caixa foi demitido por assédio ao atender uma cliente. Anos antes, ele já havia sido alertado e suspenso pelo comportamento inadequado. Em defesa, alegou que sofria de alcoolismo e tentou apresentar uma perícia médica para provar que não tinha consciência dos atos. Mas a Justiça do Trabalho rejeitou, porque entende que as provas do processo foram suficientes para mostrar que o profissional tinha capacidade de entender o que fazia.
19: Justiça Federal determina que município de Viana, no Maranhão, encerre atividades de lixão clandestino em até 6 meses. A decisão atendeu a um pedido do MPF, Sabrine Menezes.
3: Além disso, a Justiça determinou a apresentação do Plano Municipal de Gestão Integrada de Resíduos Sólidos e de um projeto de aterro sanitário que deve ser regularizado no prazo de 3 meses. O objetivo da decisão é recuperar a área degradada e regularizar a gestão de resíduos sólidos produzidos no município. Em caso de descumprimento da ordem de desativação do lixão, será aplicada uma multa diária de R$5.000.
19: 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Uma boa noite e até amanhã.
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1: Eu sou Paula Groba.
2: E eu sou Ricardo Nakaoka.
1: E estes são os destaques de hoje do Jornal do Senado, que começa agora.
2: Vítima de violência doméstica e mãe solo podem ter prioridade na reforma agrária.
1: Pix Pensão, nova lei cria transferência automática da pensão alimentícia.
2: Plataforma do Senado para sugestão de projetos registra recorde de participação.
1: Boa noite.
2: Boa noite.
1: O pagamento da pensão alimentícia vai ganhar um novo mecanismo para facilitar o cumprimento das decisões judiciais.
2: Sancionada pelo Executivo, a chamada Lei do Pix Pensão altera o Código de Processo Civil e autoriza a transferência automática do valor devido da conta bancária do devedor para a do beneficiário. A reportagem é de Yasmin Rodrigues.
3: Foi sancionada pelo Executivo a chamada Lei do Pix Pensão, que altera o Código de Processo Civil para permitir que o valor da pensão alimentícia seja debitado automaticamente da conta do devedor e transferido para a do beneficiário. A medida busca dar mais segurança às famílias que dependem desses recursos. A advogada especialista em direito de família, Aline Sacomano, explica como o mecanismo vai funcionar.
4: O chamado Pix Pensão, porque que o mecanismo de pagamento automático da pensão alimentícia por meio do Pix, mas sempre mediante uma determinação judicial. A grande novidade é que em vez do pagador da pensão alimentícia realizar a transferência manual, sai automaticamente debitado da conta dele.
3: Caso não haja saldo suficiente na conta indicada, o sistema poderá tornar indisponíveis outros ativos financeiros do devedor até alcançar o valor da dívida. Depois dos prazos previstos em lei, esses recursos poderão ser convertidos em penhora e transferidos ao credor. A proposta foi aprovada pelo Congresso Nacional e recebeu parecer favorável da relatora no Senado, a senadora Ana Paula Lobato, do PSB do Maranhão. Segundo ela, a iniciativa vai fortalecer a proteção de crianças e adolescentes que dependem da pensão alimentícia para custear despesas com vestuário, educação e alimentação, por exemplo.
5: A proposição merece acolhida porque enfrenta problema recorrente nas execuções de alimentos, a necessidade de sucessivas provocações judiciais diante de inadimplimentos mensais. Ao permitir a transferência automática da prestação alimentícia, o projeto confere maior efetividade à decisão judicial já proferida.
3: A lei do Pix Pensão vai entrar em vigor um ano após a publicação, em julho de 2027.
1: E mulheres vítimas de violência doméstica e mães que criam os filhos sozinhas podem ter prioridade na distribuição de terras da reforma agrária.
2: O projeto está pronto para ser votado pela Comissão de Agricultura. A reportagem é de Marcela Cunha.
6: A proposta altera a lei da reforma agrária para facilitar a titulação de terras em nome de mulheres trabalhadoras da agricultura familiar. Na distribuição dos lotes, terão prioridade as trabalhadoras rurais responsáveis sozinhas pela família e as vítimas de violência doméstica. Para a senadora Tereza Cristina, do Progressistas de Mato Grosso do Sul, a medida amplia a autonomia econômica das mulheres.
7: Isso dá segurança. Nós temos muito alcoolismo na área rural, né? E às vezes o marido vai embora e deixa a mulher com 4, 5 filhos para criar quando não quer que ela saia do lote. Nos assentamentos. Elas tendo a segurança do título de propriedade da sua terra para poder buscar crédito e tendo assistência técnica, elas podem fazer a diferença.
6: As regras serão detalhadas em regulamento depois de consulta pública. O projeto também beneficia famílias rurais com pessoas com deficiência. Já aprovado pela Comissão de Direitos Humanos, o projeto tem parecer favorável do relator, senador Wellington Fagundes, do PL de Mato Grosso, e se passar pela Comissão de Agricultura, seguirá para...

0: Nado registrado nos últimos dias no país, alertam que propostas de enfrentamento das mudanças do clima devem ter prioridade. É o caso do projeto aprovado na Comissão de Assuntos Econômicos e agora em análise na Comissão de Meio Ambiente, que cria o Programa Nacional do Metano Zero, do senador Fernando Dueire, do PSD de Pernambuco.
1: Esse projeto estimula tecnologias e a recuperação energética de resíduos.
0: Na Comissão de Meio Ambiente foram aprovadas a criação das políticas de fomento à agricultura regenerativa, do senador Sérgio Petecão, do PSD do Acre, e de desenvolvimento sustentável da pesca, de Alessandro Vieira, do MDB de Sergipe, além do mapa do caminho brasileiro da transição justa para a economia de baixo carbono, do senador Beto Faro, do PT do Pará, agora em análise na Comissão de Constituição e Justiça.
2: E na retomada dos trabalhos legislativos, o Congresso Nacional terá como prioridade a análise de pelo menos 87 vetos presidenciais que trancam a pauta. Os dispositivos tratam de temas como saúde, educação, economia e segurança pública. Pela Constituição, um veto precisa ser apreciado em até 30 dias após o recebimento. Passado esse prazo, ele passa a impedir a votação de outras matérias em sessão conjunta de deputados e senadores. Para derrubar um veto presidencial, é necessária a maioria absoluta dos votos das duas casas. A última sessão do Congresso para análise de vetos foi realizada em maio.
3: Entre os vetos que aguardam votação, estão trechos do Estatuto do Pantanal e da Lei Geral do Esporte. Também está na pauta o veto integral ao projeto que flexibilizava regras para a contratação de jovens de 18 a 29 anos que nunca tiveram a carteira assinada.
2: A proposta reduzia a alíquota do FGTS e a contribuição previdenciária como incentivo para que empresas contratassem trabalhadores sem experiência. Ao vetar o projeto, o governo argumentou que a medida contrariava a Constituição e o interesse público. Autor da iniciativa, o senador Irajá, do PSD do Tocantins, afirma que a proposta representa uma alternativa para reduzir o número de jovens que não estudam nem trabalham.
4: Os adolescentes, os jovens, que tanto sonham e almejam ter uma profissão, ter a sua independência financeira, hoje não possuem nenhum tipo de perspectiva, porque o próprio mercado de trabalho justifica que esses jovens não têm experiência profissional. Ora, é um dilema. Se ele não tem oportunidade, como é que ele vai ter experiência?
3: Cada vez mais brasileiros têm usado a internet para participar das decisões do Senado. O balanço do primeiro semestre do site E-Cidadania aponta crescimento no uso da plataforma, que permite ao cidadão apresentar ideias para novas leis, manifestar opinião sobre projetos em análise e acompanhar audiências públicas e sabatinas.
2: Entre os assuntos que despertaram maior interesse da população estão propostas relacionadas à educação e sugestões sobre direitos e remuneração de militares. A reportagem é de Yasmin Rodrigues.
5: O programa E-Cidadania registrou mais de 8 mil ideias legislativas enviadas por cidadãos, que receberam mais de 500 mil apoios. Além disso, milhares de pessoas participaram de consultas públicas e de eventos interativos promovidos pelo Senado. Entre os assuntos que despertaram maior interesse da população, estiveram ideias relacionadas à educação e sobre direitos e remuneração de militares. Segundo o coordenador do programa E-Cidadania, Alisson Bruno, a quantidade de apoios registrados já se aproxima de todo o volume alcançado em 2025. Ele ainda destacou que qualquer cidadão pode participar das atividades do Senado, inclusive pessoas surdas ou quem não possui acesso à internet.
6: É importante informar que essa ferramenta é o espaço onde as pessoas participam enviando as suas ideias para virarem projetos de lei. É possível enviar as ideias pela internet, escrevendo as ideias, ou até mesmo gravando um vídeo em Libras e nos enviando o link desse vídeo. E aqueles que não têm acesso à internet podem ligar para o telefone 0800 do Senado.
5: As ferramentas do programa E-Cidadania seguem abertas durante todo o ano. Para participar das atividades, é só acessar o portal em senado.leg.br/e-cidadania ou ligar na ouvidoria do Senado em 0800-061-2211.
3: Com edição de Paula Groba e trabalhos técnicos de Eliseu Caires, o Jornal do Senado fica por aqui. Acompanhe agora as notícias da Câmara dos Deputados. Boa noite.
2: Boa noite e até amanhã.

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1: Avança na Câmara a instituição de auxílio financeiro para cuidador familiar.
2: Mulheres com medida protetiva terão benefício em programa habitacional.
1: Projeto reduz tributo para combustível produzido a partir do óleo de dendê.
2: Boa noite. A Câmara está examinando proposta que concede benefícios tributários para o combustível produzido a partir do óleo de dendê. A repórter Silvia Munhato traz mais informações sobre o projeto de lei.
3: A Comissão de Minas e Energia da Câmara aprovou o projeto que reduz a zero as alíquotas de PIS/PASEP e COFINS para o biodiesel fabricado a partir de dendê. O óleo de dendê é uma das principais matérias-primas para a produção de biocombustíveis na região norte. Segundo o relator, deputado Gabriel Mota, de Roraima, o dendê se destaca por sua alta produtividade, baixo custo de produção, oferta regular ao longo do ano, baixa exigência tecnológica na colheita e adaptação a solos pobres. O autor da proposta, deputado defensor Estélio Denner, também de Roraima, diz que o objetivo é aumentar a produção e o total de empregos.
4: Quem produz lá na ponta fica mais incentivado para produzir ainda mais o dendê. Então a perspectiva é com esse nosso projeto, depois que entrar em vigor, depois da sanção presidencial, é que a gente tenha uma maior produção no óleo de dendê do Brasil e que a gente possa também fomentar a indústria de biodiesel.
3: A proposta que elimina a tributação de contribuições sociais sobre a produção de biodiesel a partir do dendê será analisada agora pelas comissões de Finanças e Tributação e de Constituição e Justiça. Da Rádio Câmara de Brasília, Silvia Munhato.
0: Justiça.
1: O projeto que permite ao juiz decretar divórcio de forma imediata, mesmo com disputa sobre bens, foi aprovado pela Câmara e seguiu para análise do Senado. Entenda a mudança com a repórter Sofia Peçanha.
5: A Câmara dos Deputados aprovou o projeto que permite ao juiz decretar o divórcio de forma imediata no início do processo judicial, mesmo que haja disputa por bens ou discordância de uma das partes. A proposta, aprovada pela Comissão de Constituição e Justiça, altera o Código de Processo Civil. Hoje, quando uma pessoa entra na justiça pedindo a separação, o outro cônjuge precisa ser comunicado oficialmente antes da decisão do juiz. Pelo projeto, o magistrado poderá decretar o divórcio logo no início do processo. A outra parte será avisada oficialmente depois e poderá recorrer. Na prática, isso significa que o fim do casamento poderá ser reconhecido mais rapidamente pela justiça, enquanto outras questões do processo, como divisão de bens, pensão ou guarda de filhos, continuam sendo analisadas. Segundo a autora do projeto, a deputada Laura Carneiro, do PSD do Rio de Janeiro, a medida busca tornar mais rápida a dissolução do casamento e evitar conflitos prolongados entre os cônjuges.
6: Porque às vezes o casal continua sem se divorciar, impede que uma nova família seja constituída ou pior, vira uma grande chantagem entre cônjuges que não é saudável, especialmente para as crianças.
5: Segundo especialistas, a mudança acompanha entendimento já adotado pelo Superior Tribunal de Justiça, que admite a decretação do divórcio de forma antecipada em determinadas situações. A especialista em Direito Constitucional, Adriane Folt, explica que hoje a separação do matrimônio depende apenas da vontade de um dos cônjuges.
7: Podendo então o divórcio ser decretado de forma direta e imediata, sem a anuência da outra parte, sem a sua concordância.
5: O projeto que permite ao juiz decretar o divórcio de forma imediata no início do processo judicial segue para análise do Senado se não houver recurso para análise no plenário da Câmara. Da Rádio Câmara de Brasília, Sofia Peçanha.
0: Meio Ambiente.
2: Proposta impede punição de dono de imóvel rural com incêndio involuntário. O repórter José Carlos Oliveira nos conta como está a análise do projeto na Câmara.
8: As comissões de Agricultura e de Meio Ambiente da Câmara dos Deputados aprovaram um projeto de lei que isenta de sanção ou embargo o dono de imóvel rural que tenha ocorrido incêndio involuntário. A proposta do deputado Lúcio Moschini, do PL de Rondônia, altera a lei que criou a Política Nacional de Manejo Integrado do Fogo a fim de proteger o proprietário rural nos casos de queimada na vegetação nativa sem intenção nem negligência. Relator na Comissão de Meio Ambiente, o deputado Nilton Tato, do PT de São Paulo, explica a situação em que ocorrerá a isenção de punição ao proprietário rural.
9: Se um proprietário de uma área for atingido por um incêndio que começou numa área vizinha, a legislação pode ter uma interpretação hoje que coloca ele no mesmo grau de responsabilização. Então, o que o deputado Buschini fez, e por isso é meritório o projeto dele, é de deixar muito claro de que aquele proprietário vizinho que foi atingido por um incêndio que não tem a responsabilidade, não venha a ter esta responsabilidade.
8: Nilton Tato fez ajustes pontuais no texto.
9: E o que a gente fez foi deixar mais explícito para que isso não venha causar algum dano, algum prejuízo, porque não é justo que um proprietário assuma dano de um crime que tenha acontecido em outra área e não na dele.
8: Falta apenas a aprovação da Comissão de Constituição e Justiça para a proposta ser encaminhada diretamente para a análise do Senado, sem necessidade de votação no plenário da Câmara. Da Rádio Câmara de Brasília, José Carlos Oliveira.
0: Previdência.
1: Comissão aprova projeto que institui auxílio para cuidador familiar. A repórter Maria Neves tem os detalhes da proposta.
10: A Comissão de Defesa dos Direitos da Pessoa Idosa da Câmara aprovou o projeto do deputado Marcos Tavares, do PDT do Rio de Janeiro, que institui auxílio financeiro de R$ 600 para cuidadores não remunerados de pessoas idosas ou com deficiência. Pelo texto, terá direito ao benefício cuidadores da família que residam na mesma casa de quem recebe o cuidado. O cuidador familiar também não poderá ter trabalho formal remunerado que impeça o cuidado. Além disso, deve estar com os dados atualizados no Cadastro Único do Governo Federal, o CAD Único, e a renda mensal de cada integrante da família não pode ultrapassar um quarto do salário mínimo. Hoje, esse valor equivale a R$ 425. O relator, deputado Heriberto Medeiros, do PSB de Pernambuco, ressaltou que em 2024 entrou em vigor a Política Nacional de Cuidados prevista em lei. Segundo explica, a norma estabelece diretrizes para profissionalização e apoio a cuidadores, além de reconhecer o cuidado como dimensão fundamental da proteção social. No entanto, a legislação não prevê compensação financeira para situações em que familiares assumem a tarefa de cuidar de um parente de forma integral e permanente. Na opinião do deputado, a remuneração por esse trabalho vai melhorar, inclusive, o bem-estar de idosos e de pessoas com deficiência.
11: Projeto que irá beneficiar, dar atenção àquelas pessoas da família que cuidam dos seus familiares por necessidade. As pessoas idosas, pessoa com deficiência que não tem condições de pagar a um cuidador, esse cuidador da família que está dando essa atenção irá ter o auxílio de R$ 600 para a sua sobrevivência, mas também para cuidar com atenção, com cuidado, com zelo que verdadeiramente merece a pessoa idosa e a pessoa com deficiência.
10: Ainda de acordo com o texto aprovado, o auxílio financeiro ao cuidador não remunerado poderá ser recebido mesmo por quem já conta com outros benefícios de programas de transferência de renda, como Bolsa Família. Entretanto, a soma dos valores recebidos não pode ultrapassar um salário mínimo. Os cuidadores de famílias em que a renda de cada integrante seja maior que um quarto do salário mínimo poderão receber a metade do auxílio financeiro, no valor de R$ 300 por até 24 meses. A proposta que institui o auxílio para o cuidador familiar ainda será analisada pelas comissões de Previdência e Assistência Social, de Finanças e Tributação e de Constituição e Justiça. Da Rádio Câmara de Brasília, Maria Neves.
0: Habitação.
2: Comissão aprova projeto que beneficia mulheres com medidas protetivas no Minha Casa Minha Vida. A repórter é Silvia Munhato.
3: A Comissão de Desenvolvimento Urbano da Câmara aprovou o projeto que altera as regras do programa Minha Casa Minha Vida para beneficiar mulheres sob medida protetiva. Pelo texto, essas mulheres poderão financiar um imóvel pelo programa, mesmo que já possuam outra casa ou tenham recebido subsídios habitacionais anteriormente, condições que normalmente impediriam o acesso ao benefício. A proposta original focava no financiamento de reformas de segurança nas residências atuais das vítimas. O texto aprovado é o relatório da deputada Natália Bonavides, do PT do Rio Grande do Norte, que permite a compra de novas unidades. Segundo ela, a prioridade deve ser a retirada da vítima do local de risco.
12: Aquela situação dessa mulher vai permitir com que ela acesse de forma emergencial as políticas do programa Minha Casa Minha Vida. Isso é muito importante porque a gente está vendo um crescimento da violência contra as mulheres e um crescimento brutal.
3: O projeto que beneficia mulheres sob medida protetiva dentro do Minha Casa Minha Vida será analisado agora pelas comissões de Defesa dos Direitos da Mulher, de Finanças e Tributação e de Constituição e Justiça. Da Rádio Câmara de Brasília, Silvia Minhato.
0: Transportes.
1: Avança na Câmara projeto que permite a substituição das lâmpadas originais dos faróis dos veículos por modelos de LED. A repórter Júlia Lopes tem os detalhes.
13: A Comissão de Viação e Transportes da Câmara aprovou um projeto que permite a substituição das lâmpadas originais dos faróis por modelos de LED, independentemente da idade do veículo. Atualmente, o Conselho Nacional de Trânsito, o CONTRAN, proíbe a troca em carros que não foram projetados para esse tipo de tecnologia. Pelo texto aprovado, a substituição será permitida desde que as lâmpadas tenham certificação do Instituto Nacional de Metrologia, Qualidade e Tecnologia, o Inmetro, e que a instalação siga os padrões de segurança e regulagem definidos pelo próprio CONTRAN. O relator da proposta, deputado Zé Trovão, do PL de Santa Catarina, afirmou que o objetivo é ajudar principalmente proprietários de veículos mais antigos que hoje enfrentam dificuldades para encontrar peças compatíveis. Ele destacou que os benefícios do uso de LED podem trazer mais eficiência, durabilidade e sustentabilidade.
14: Você às vezes está viajando, queima uma lâmpada. Você chega num lugar, não tem lâmpada normal, o cara só tem lâmpada de LED. Você coloca, porque você não pode andar no escuro. Quando a polícia te para, você é multado por isso. E ele pode reter o seu veículo. Então o que nós estamos fazendo hoje é dando clareza a isso. Caminhão, ele pode ser feito a transferência de lâmpadas comuns para lâmpadas de LEDs, que além de ser mais eficaz, inclusive na iluminação, são lâmpadas que consomem menos energia. Então a gente está ajudando em vários sentidos. Primeiro, na sustentabilidade e também na visão do caminhoneiro, que é tão importante no nosso transporte.
13: A proposta que altera as regras atuais do CONTRAN sobre o uso de lâmpadas de LED em veículos segue agora para análise na Comissão de Constituição e Justiça. Da Rádio Câmara de Brasília, Júlia Lopes.
0: Ciência e tecnologia.
2: Projeto amplia recursos de acessibilidade na internet, em transmissões de vídeo e em jogos eletrônicos. A repórter Daniele Lessa nos traz quais as medidas.
15: A Comissão de Ciência, Tecnologia e Inovação da Câmara dos Deputados aprovou o projeto que amplia os recursos de acessibilidade na internet e em jogos eletrônicos para pessoas com deficiência. A proposta é da deputada Maria Rosas, do Republicanos de São Paulo, e altera o Estatuto da Pessoa com Deficiência para garantir mais inclusão no ambiente digital. Entre as medidas previstas, o projeto estabelece que empresas de jogos eletrônicos devem garantir, na medida do possível, o acesso de pessoas com deficiência. O texto aprovado também prevê que transmissões de vídeo pela internet, inclusive videoconferências, ofereçam legendas em tempo real, janela com intérprete de Libras e opção de áudio com audiodescrição. Além disso, serviços de streaming e de distribuição de conteúdos audiovisuais na internet deverão apresentar planos de ação para implantar os requisitos de acessibilidade, com um prazo de adaptação de até 10 anos. O relator na Comissão de Ciência, Tecnologia e Inovação, deputado Davi Soares, do Podemos de São Paulo, destacou o impacto social da medida.
16: Olha, eu creio que não vai ter nenhuma resistência, porque essa pauta é justa. Nós estamos falando aí entre 7,5 7,3% a 8,9% da população que tem deficiência, muitos deles deficiência visual. Precisavam fazer esse regulamento até para a indústria ter base legal para poder prover. Certamente vai se tornar uma legislação aí há muito tempo esperada por esse grupo da população.
15: Segundo o relator, a proposta cria uma base legal importante para que empresas e plataformas digitais ampliem a oferta de recursos acessíveis, reduzindo barreiras ainda existentes no ambiente digital. O projeto que amplia recursos de acessibilidade na internet, em transmissões de vídeo e em jogos eletrônicos será analisado agora pelas comissões de comunicação e de Constituição e Justiça. Da Rádio Câmara de Brasília, Daniele Lessa.
0: Educação.
1: Avança na Câmara a proposta que muda a LDB para exigir das escolas a definição de uma estratégia de prevenção de acidentes e doenças. Confira na reportagem de Luiz Cláudio Canuto.
17: A Comissão de Integração Nacional e Desenvolvimento Regional da Câmara dos Deputados aprovou o projeto que exige estratégia nas escolas para prevenção de acidentes e doenças. A proposta altera a LDB, Lei de Diretrizes e Bases da Educação Nacional, que já prevê ações contra as drogas. A relatora na comissão, deputada Socorro Nery, do PP do Acre, manteve as mudanças feitas na Comissão de Educação. A versão original previa a criação nas escolas de comissões internas para prevenção de acidentes, doenças e violência. Mas o entendimento foi o de que as escolas devem ter autonomia para tomar as providências que acharem mais oportunas para cumprir suas responsabilidades.
18: Nós observamos que durante a pandemia de Covid-19, a escola passou a ser um espaço muito importante. Não apenas porque ali também pode se disseminar muito rapidamente vírus, doenças, mas também como um espaço que pode e deve atuar na busca de novos comportamentos, novas atitudes, novos valores. Cuidando devidamente da infraestrutura, dos brinquedos, do parque, da carteira escolar, portanto, olhando para todo o ambiente escolar e fazendo a devida prevenção para evitar acidentes e violências a crianças e adolescentes nesse ambiente.
17: O projeto foi apresentado pelo deputado Bruno Ganem, do Podemos de São Paulo, e ainda vai passar pelas comissões de Finanças e Tributação e de Constituição e Justiça. A proposta, em princípio, não precisa passar pelo plenário. Para virar lei, o projeto deve ser aprovado pela Câmara e pelo Senado. Da Rádio Câmara de Brasília, Luiz Cláudio Canuto.
0: Direitos Humanos.
2: A Comissão de Direitos Humanos da Câmara aprovou projeto que garante o uso de elementos culturais e espirituais em espaços públicos e privados. A repórter é Sofia Peçanha.
5: A Comissão de Direitos Humanos, Minorias e Igualdade Racial da Câmara dos Deputados aprovou o projeto que garante o direito ao uso de elementos culturais e espirituais por povos indígenas, comunidades quilombolas, povos e comunidades tradicionais e grupos de matriz afro-brasileira em espaços públicos e privados de uso coletivo. A proposta, apresentada pela deputada Célia Chacrabá, do PSOL de Minas Gerais, estabelece que itens como cocares, turbantes, tranças, vestes rituais, maracás e outros adornos simbólicos possam ser utilizados sem que isso resulte em restrição de acesso, constrangimento ou qualquer forma de discriminação. Durante a votação na comissão, a autora evidenciou a necessidade de proteger a diversidade cultural brasileira.
19: Mas dizer que a nossa identidade é a nossa principal vestimenta, as pessoas compram calça, tira calça, compram paletó de todas as cores, isso não muda a estética das pessoas. Ao mesmo tempo, isso é uma pressão monocultural. A nossa cultura na fotografia é expressão, porque as pessoas, por muitas vezes, a gente tem medo quando a gente perde uma identidade no aeroporto, quando perde uma identidade no meio do caminho. Eu tenho medo mesmo é de perder a nossa identidade ancestral, porque esse sim é o nosso principal documento.
5: O projeto reforça direitos já previstos na Constituição, como a liberdade de crença, a livre expressão cultural e a dignidade da pessoa humana, além de responder a casos de discriminação. Em seu parecer, o relator, o deputado Rimonte, do PT do Rio de Janeiro, afirmou que a proposição contribui para o fortalecimento da proteção jurídica dessas manifestações, ao explicitar garantias e induzir mudanças institucionais necessárias à prevenção de violações de direitos. A deputada Duda Salabert, do PSOL de Minas Gerais, concordou com o parecer do relator e acrescentou que o projeto garante o direito de existir no espaço público.
20: A cidade é um espaço de disputa simbólica, disputa cultural e disputa humanitária. Então, se os indígenas não podem ocupar os espaços com suas vestimentas, com a sua tradição, a cidade está dizendo que os indígenas não podem ocupar aquele espaço. Então, é um projeto sobre democracia, é um projeto sobre o direito à cidade.
5: O texto proíbe a discriminação em locais como aeroportos, escolas, hospitais, repartições públicas e estabelecimentos comerciais, além de prever que órgãos públicos e empresas prestadoras de serviços adotem medidas de capacitação de seus agentes para promover o respeito à diversidade cultural e étnica. O projeto vai ser analisado ainda pelas comissões da Amazônia e dos Povos Originários e Tradicionais e de Constituição e Justiça. Em princípio, não precisa passar pelo plenário. Para virar lei, a proposta precisa ser aprovada pela Câmara e pelo Senado. Da Rádio Câmara de Brasília, Sofia Peçanha.
1: Termina agora o Jornal Câmara dos Deputados, produzido pela Rádio Câmara, com trabalhos técnicos de Wellington Teles e apresentação de Paula Bittar e Val Monteiro. Boa noite.
2: A Voz do Brasil volta amanhã. Boa noite para você.
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0: 10:01.
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4: 1:01.
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6: De volta com mais um bloco do programa de hoje. Hoje estamos falando sobre gravidez após os 30. Questão psicológica.
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6: Do ponto de vista emocional, os fatores de risco para a gravidez chamada tardia são principalmente os antecedentes emocionais da gestante. Entre esses antecedentes, os mais importantes são os quadros depressivos e ansiosos prévios e que vão necessitar de tratamento médico, eventuais surtos psicóticos anteriores e dependência química também. A gravidez é o único do processo da maternidade, o qual dura a vida toda e altera completamente o sentido da vida ou os valores existenciais da mulher. A representação e o significado que ela tem de sua vida muda com a gravidez e a cada nova gravidez. Inegavelmente, a gravidez é um importante marco emocional no curso da vida. Entre os inúmeros fatores que influenciam psicologicamente o andamento da gravidez, os mais relevantes são, basicamente, a estrutura de personalidade da gestante, o nível de resolução de seus conflitos, modernamente chamado de resiliência, e seu suporte sócio-familiar. Claro que as pessoas de temperamento difícil terão dificuldades durante a gravidez, né, gente? E depois dela, assim como a gravidez será mais difícil também, as pessoas com a dificuldade na adaptação e superação das dificuldades. Na mesma linha de pensamento, as dificuldades serão maiores em gestantes de famílias problemáticas e desestruturadas.
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1: 2:01.
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4: De volta com o Rádio Educar, o último bloco de hoje. Alcorexia versus beleza.
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4: O uso de bebidas alcoólicas sempre esteve presente nos quadros psiquiátricos. Na esquizofrenia para aliviar o incômodo das vozes, na ansiedade para relaxar, nas fobias para dar coragem, na depressão para animar, no toque para afastar pensamentos obsessivos e assim por diante. Muito embora os efeitos iniciais possam ser lentos, com o tempo, o uso continuado do álcool apenas agrava todos esses problemas. Na anorexia nervosa, 50% dos pacientes se curam, 10% morrem ou continuam com o sintoma, 15% passam a sofrer com bulimia e 15% chegam à remissão parcial dos sintomas. Segundo pesquisa de opinião, só 1% das mulheres brasileiras se acha bonita e a oferta de bebidas é grande. Juntando isso ao fato de 10% e 12% das pessoas terem predisposição para desenvolver o alcoolismo, teremos uma ideia da gravidade do problema da alcorexia. De qualquer forma, gente, seja a alcorexia uma doença em particular ou apenas um sintoma da moda, trata-se de um comportamento arriscado, capaz de levar ao alcoolismo e trazer prejuízos mentais à pessoa, principalmente quando o álcool é ingerido por mulheres.
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2: Você está ouvindo Rádio Educar. Vamos falar agora sobre o diagnóstico de alergia ao sol.
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2: É importante que o diagnóstico seja feito rapidamente. Quando há suspeitas de dúvidas, o médico obtém o diagnóstico da alergia ao sol num primeiro momento, através de um questionamento do surgimento da alergia e também do histórico da doença. Ele examina cuidadosamente a pele danificada para diferenciar a fotodermatose de outras infecções. O profissional de saúde reconhece facilmente a erupção cutânea, mas exames complementares podem ser mais úteis. Os especialistas em fotodermatologia realizam o que é chamado de fototeste, o qual é permitido alguns raios ultravioletas no ombro ou nas costas. Um teste positivo mostra sinais de alergia. É preciso então ficar atento aos sinais. Como toda doença, a alergia ao sol também pode manifestar algumas complicações. A urticária, por exemplo, que se estende até a mucosa respiratória, e a garganta podem sufocar o paciente rapidamente.
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2: 4:01. 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
3: De volta com mais um bloco do nosso programa Rádio Educar, a ansiedade depois dos 35 anos.
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3: Sobrecargas psicológicas que ocorrem durante a gestação podem contribuir para o desenvolvimento de transtornos emocionais. Entre essas tensões emocionais está a própria rejeição da gestação pela grávida e pelas pessoas importantes a ela. Esse desconforto emocional pode ser um importante fator de risco psicológico. A adaptação psicológica às evidentes mudanças decorrentes da gravidez e a perspectiva de nascimento do bebê também são agentes estressores bastante expressivos e, consequentemente, causadores de forte ansiedade. A ansiedade da mãe com mais de 35 anos pode ainda ser uma resposta à enorme apreensão sobre os possíveis efeitos que a gestação tardia traria ao feto. Felizmente, os atuais exames pré-natais, cada vez mais completos, podem aliviar boa parte dessa angústia.
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3: Olá, começa mais um Rádio Educar. Muito prazer, sou José Araújo e hoje vamos falar sobre o que é diabetes.
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3: Os alimentos sofrem digestão e se transformam em açúcar, conhecido como glicose, que é absorvida para o sangue. A glicose é usada pelos tecidos como energia e a sua utilização depende da presença de insulina, uma substância produzida nas células do pâncreas. Quando a glicose não é bem utilizada pelo organismo, ela se eleva no sangue, o que chamamos de hiperglicemia. Diabetes é esse aumento de glicose no sangue. Praticamente 90% dos portadores dessa doença é da diabetes tipo 2, que é pouco sintomática, podendo passar despercebida e retardar, portanto, o diagnóstico e o tratamento e favorecer a ocorrência de complicações. A doença é comum para pessoas com familiares próximos portadores de diabetes, pessoas com mais de 45 anos, obesos, pessoas com pressão alta ou colesterol elevado e mulheres com antecedentes de filhos nascidos com mais de 4 quilos.
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0: Muito bom dia, meu amigo, minha amiga desta programação. Estamos no ar então com o programa Prosperidade com Deus. E estaremos com todos vocês até às 6:30, falando do que acontece toda segunda-feira nesta reunião muito forte da Prosperidade com Deus. Então, eu quero que você fique agora com essa chamada e eu já volto com todos vocês falando o que irá acontecer nesta próxima segunda-feira. Já gostaria que você preparasse um copo com água, porque no fim desta programação nós estaremos fazendo uma oração por todos aqueles que querem uma sexta-feira, dia 31 de julho, abençoada.
1: Aqui, muitos sonhos começam. Diante de cada aliança, nasce o desejo de compartilhar a vida com alguém, construir uma história e assumir um compromisso para o futuro. Existe uma aliança que vai muito além do casamento físico, um compromisso que é capaz de transformar completamente a sua vida. É nesse momento, quando a aliança deixa de ser apenas um símbolo material e passa a representar um compromisso espiritual. Nas palestras da Prosperidade com Deus, milhares de pessoas buscam firmar essa aliança, acreditando que ao colocarem Deus em primeiro lugar, podem viver experiências e conquistas que vão além do que imaginavam. Mas, com a correria do cotidiano, as responsabilidades, as conquistas e a busca constante por mais, aquilo que um dia foi prioridade pode acabar ficando em segundo plano. E assim, como uma aliança esquecida sob um móvel ou guardada em uma gaveta, o compromisso assumido também corre o risco de perder o seu valor. À primeira vista, pode parecer uma atitude inofensiva, mas deixar de usar uma aliança é uma escolha consciente. Muitas vezes, a pessoa se acostuma tanto com a ausência que chega a ter a sensação de que ela ainda está ali, mas a realidade é outra. E quando uma aliança é abandonada, o compromisso que ela representa também começa a ser colocado em risco. Diante da quebra do pacto, à primeira vista parece que está tudo bem. No entanto, pouco a pouco, tudo o que foi conquistado com Deus se perde. E a pessoa fica sem esperança e muitas vezes em uma situação pior do que quando chegou. Contas e dívidas altas, insônia, medo de olhar as notificações do celular. Cada um desses problemas tem a mesma fonte, a falta de esperança. O que fazer quando tudo parece perdido? A resposta é simples: retornar ao pacto com Deus. Se o homem não é capaz de esquecer os seus compromissos, por que Deus esqueceria daqueles que o honram?
0: Olha, uma coisa é certa, você pode estar sofrendo o que você estiver sofrendo. Você pode estar numa situação de miséria, de derrota total, mas uma coisa é certa, você não pode desistir do seu sonho. Eu sei que em meio às lutas, em meio aos problemas, muitas vezes você não acredita mais, até que o seu sonho se tornou um pesadelo, talvez. Você errou, você talvez acreditou em pessoas que não deveria ter acreditado, fez negócios que não poderia ter feito, mas ainda dá tempo. Dá tempo de você reverter essa situação. Dá tempo de dar a volta por cima. E é por isso que você está ouvindo esse programa. Deus, ele não trabalha por acaso. Ele não trabalha, aliás, com qualquer pessoa. E é por isso que você está ouvindo essa programação, porque Ele escolheu você. Esse programa é a resposta das orações, é a resposta de lágrimas, é a resposta de madrugadas em claro, é a resposta que você precisa para resolver, para sair dessa situação que você está vivendo. Então, fique com a gente, porque até o final desse programa você vai ver casos de pessoas que estão numa situação igual à sua, ou talvez até pior, e nós conseguimos ajudá-las. E se assim fizermos, como elas, você vai ter uma mudança de vida. Nós podemos ajudar você também. Então, a gente já volta. Preste atenção nesta próxima chamada.
2: Nessa falhou de todas as boas palavras que o Senhor falara à casa de Israel. Tudo se cumpriu. Deus nunca quebrou sua aliança com o ser humano. Quando um pacto é firmado, ambas as partes concordam e decidem ir até o fim nesse propósito. Será que Deus deseja mesmo que aqueles que têm um pacto com Ele vivam uma vida de miséria e humilhação? Quando nos tornamos fiéis à aliança que temos com Deus, Ele é fiel para nos abençoar em toda a nossa jornada, para que assim possamos alcançar o sucesso tão desejado. Será que não chegou o momento de você firmar essa aliança com Deus e permitir que Ele faça parte dos seus planos e projetos? Veja o poder de Deus se manifestar e alcance a prosperidade completa em sua vida. Na Catedral Universal.
0: E pode ter certeza que você se esforçando para estar com a gente, Deus vai agir em seu favor. Nessa próxima segunda-feira, se você tomar essa atitude de fé, eu tenho certeza que esta situação que você está passando vai ser revertida. Nós estamos preparando agora alguns resultados. Pessoas que chegaram até nós com problemas, com muitas lutas, e conseguimos ajudá-las. Assim também podemos ajudar quem está ouvindo. Você, exatamente, você mesmo. Nós temos um número muito grande de testemunhos. Um número, na verdade, incontável de testemunhos. Você vai ver relatos de pessoas que chegaram até aqui na pior. Talvez até pior do que você. E mudar a condição da vida delas. Uma vez que elas firmaram um pacto com Deus. Uma aliança com Deus Todo-Poderoso. E é o que você precisa também. Agora você está precisando de uma mudança de vida. Eu não estou falando trocar de igreja, de religião, de denominação, não. Você precisa estar conosco nesta segunda-feira para firmar um compromisso com Deus. E assim, meu amigo, minha amiga, consequentemente, em breve, você estará participando do nosso programa. Não mandando uma mensagem apenas, mas contando o seu testemunho, o antes e depois que Deus vai fazer na sua vida. É isso mesmo. Se você quer ajuda, então preste atenção nestas histórias. Cada caso que deu a volta por cima, e você pode ser o próximo. Preste atenção.
3: Que é o antes e depois da aliança, por favor.
4: Boa noite. Antes de eu fazer a aliança, o pacto, eu lembro que eu já estive desesperada também, né? Ao completar ali meus 18, 19 anos, ainda não tinha trabalhado de carteira assinada. Então, eu enviava currículo, né, e nada de ser chamado. E aí, foi completando 20 anos, 21, e nada. Até consegui um trabalho, né, fiz um concurso, passei, mas era temporário. E trabalhava por conta própria, no entanto, o meu salário não dava para me manter, né? Digamos que se eu fosse pagar um aluguel, me manter, eu não iria conseguir aquele salário. Até que pesquisando, eu vi que em Florianópolis eu teria grandes oportunidades, né, de emprego, então eu vim para cá em busca de oportunidades no mercado de trabalho. E chegando aqui em Florianópolis, né, eu lembro de uma vez que eu peguei, estava em casa, peguei a aliança do pacto e eu coloquei em cima do meu celular, que era um meio de envio de currículo, né, que hoje em dia é digital. Então, coloquei ali e eu orei a Deus e eu determinei, eu falei, meu Deus, eu priorizo o Senhor, eu tenho um pacto com o Senhor, eu sou fiel ao Senhor e o Senhor sabe da minha intenção. Eu quero um emprego nessa área, de determinado horário, porque eu quero ter tempo para o Senhor, não quero que o meu trabalho venha me sugar 100%. E da forma que eu pedi, pastor, Deus honrou. Deus honrou de uma forma tão grande, porque eu não tinha experiência para essa área, né? E os meus patrões me contrataram, deram esse voto de confiança. Eu vi que foi o próprio Deus, porque eu não tinha experiência, conhecimento nenhum, né? Então eu comecei a trabalhar na área, e não só isso, né? A área que eu trabalho hoje, a gente vai em busca de candidatos para outras empresas. Então eu faço seleção de pessoas. Um dia eu procurava emprego, hoje em dia eu procuro pessoas para trabalhar. E o meu salário, ele nunca fica parado, porque além de ter a base, o salário base, eu ganho por comissão, por fechamento de vaga, né? Então, meu salário, ele não fica parado, ele tá sempre se movimentando para melhor. E eu vi que tudo isso aconteceu porque eu priorizei a Deus, eu priorizei o meu pacto com Deus, eu coloquei sempre a vontade de Deus em primeiro lugar.
3: Amém. Deus te abençoe.
4: Amém.
3: Ginter, antes e depois da aliança aqui na catedral.
5: Pastor, antes de chegar aqui na catedral, fazer a aliança, eu tinha a vida totalmente destruída, né? A vida financeira não andava, tudo amarrado, trabalhava muito e não via resultado. Era só pagar conta, virava sempre uma bola de neve, então eu não via resultado no meu trabalho, trabalhava bastante. Daí depois comecei a vir aqui, fui convidado, comecei a participar do pacto, fiz o pacto, peguei a aliança, começando a botar em prática, obedecendo o que saía do altar, Deus começou a abrir as portas, começou a dar visão, eu trabalhava de funcionário, comecei a trabalhar por conta própria, né? Então Deus foi abrindo as portas. Então a vida mudou totalmente, porque eu peguei a visão que veio do altar, comecei a praticar, obedecer tudo que vinha do altar. Eu não vinha para assistir uma palestra, um culto, eu vinha para absorver o que vinha do altar e praticar lá fora. Na última semana agora, há duas semanas atrás, o Senhor determinou que em uma semana Deus ia dar uma resposta, mas erguei a mão e determinar, assim como Deus estava vendo nós aqui na casa dele, para Deus ver nós no nosso trabalho. Então eu fiz isso e eu consegui fechar um contrato. Então muita gente, o trabalho começa depois de fevereiro, depois do carnaval. Eu já não estou dando conta agora, começo de ano. Fechei dois contratos, na segunda-feira passada mesmo, fui no cartório, assinamos um contrato. Então eu já tenho serviço aí praticamente aí até junho já fechado. E Deus tem abrido as portas. Então Deus tem honrado a nossa fidelidade no pacto. Já recebi o valor já de entrada já semana passada e eu vou começar o serviço só daqui uma semana ainda.
3: Deus abençoe. Cada história, cada testemunho.
0: Então você pôde ouvir aí agora alguns dos testemunhos do que acontece toda segunda-feira. E são só exemplos do que Deus pode fazer na sua vida. Ainda hoje você pode procurar ajuda. Hoje é sexta-feira, hoje é um dia forte que nós iremos determinar a quebra de toda maldição que as pessoas têm passado, têm enfrentado de geração a geração. Se você talvez fala, pastor, eu tenho problemas que os meus pais passavam por problemas, o mesmo problema de casamento, o mesmo problema de saúde que eles tinham, eu estou tendo. Você que tem um histórico na sua família de problemas sem solução, e que você não sabe o que fazer e tem se passado de pai para filho. O que fazer, pastor? Você pode estar conosco hoje, participando desta reunião. Eu tenho a certeza que você estando conosco, Deus vai agir de maneira grande, Deus vai agir de maneira poderosa na sua vida. Você crê? Então, hoje, você vai estar conosco. Eu quero que você preste atenção nessa chamada que fala dessa reunião que nós teremos hoje, especialmente às 7:30 da noite. Preste atenção.
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0: Então, hoje, às 7:30 da noite, você já pode estar conosco participando desta reunião, que será muito forte. Então, não falte. Se programe para estar conosco já hoje. Eu tenho a certeza que Deus vai abençoar você, vai abençoar também a sua família. Agora, se programe para estar nesta próxima segunda-feira, porque eu tenho a certeza que o poder de Deus vai se manifestar. Nós estamos aí vivendo os últimos dias do jejum de Daniel. Domingo agora, nós estaremos unindo a fé, determinando que as portas iam se abrir. Tanto as portas neste mundo físico, como as portas também do mundo espiritual. Saiba como participar desse propósito muito forte.
1: Motivos para não faltar à reunião da prosperidade com Deus. O primeiro, vencer a concorrência. A concorrência no mercado financeiro é muito ampla. Por isso, nas palestras, você adquire sabedoria para alcançar o potencial tão desejado. Também recebe a direção para concluir seus planos e objetivos. Segundo, vencer seus adversários. Você não percebe, mas muita gente observa você, o seu talento, sua disposição e não está feliz com o seu sucesso. Por isso, deseja o seu mal, espera pela sua queda, por seu fracasso. E você precisa da proteção de Deus para lhe guardar. Terceiro e último motivo, vencer a ação do mal. Quando você pensa que está tudo bem, aparecem problemas sem explicação. E por mais que você tente resolvê-los, a situação fica cada vez mais difícil. Surge desânimo, angústia e a frustração por nada se concretizar. Sabe por quê? Porque existe uma atuação do mal que precisa ser desfeita. Quando você vai permitir que a sua vida continue desse jeito? A atitude de um vencedor é nunca desistir. A reunião da prosperidade com Deus é o ponto de partida para a sua vitória. Esteja conosco.
0: Nossa. E exatamente isso. Nós temos a história da dona Silmara, que ela mudou de vida. Você viu aí, você acompanhou esses dois testemunhos que nós colocamos agora há pouco. Você viu que o poder de Deus, ele se manifestou e o sobrenatural aconteceu. E se você quer uma vida de transformação, de virada, você quer terminar esse ano bem, você tem que estar conosco nesta próxima segunda-feira. Eu duvido que a sua vida vai continuar do mesmo jeito. Nós temos diversos horários. Temos às 8 horas da manhã, temos às 10 horas, temos ao meio-dia, temos às 3 horas da tarde, temos às 18 horas e especialmente às 19h30. A nossa Catedral da Fé, ela fica localizada aqui na Alameda Coronel Elísio Pereira, número 715, aqui no bairro Estradinha, bem próximo aqui ao estádio do Rio Branco. Estacionamento gratuito, creche para as crianças, nós temos um salão climatizado. Então só falta você tomar sua atitude de fé e estar nesta reunião. E você entendendo o que é o pacto com Deus, então tudo vai mudar. Os exemplos estão aí. Os testemunhos que nós temos colocado todos os dias através desta programação. E pode ter certeza que essa situação que você está vivendo vai mudar. Vamos então à oração. Pega aí seu copo com água. Vamos falar com Deus.
2: Um dia para o trabalhador. Mais um dia de luta, de labor. Vamos pedir a proteção de Deus para mais uma jornada. É momento da oração do trabalhador.
0: Meu Deus e meu Pai, e em nome do Senhor Jesus, eu oro agora por todos os trabalhadores que nos ouvem neste momento através da Rádio Ilha do Mel. Pessoas que talvez passaram a noite inteira em claro, não conseguem dormir em meio a tantas contas, dívidas e problemas que ela precisa solucionar. Eu oro em favor desta pessoa que se encontra desempregada. Esse empresário que talvez está fechando no vermelho e não sabe mais o que fazer. Eu oro por esta pessoa que nesse momento está trabalhando. Daqui a pouco já vai voltar para casa para descansar um pouco, renovar as forças para que amanhã ela esteja novamente no trabalho. Eu não sei quais são as lutas que essa pessoa tem passado, meu Deus. Os problemas que aos olhos humanos não tem mais solução. E que na força do braço essa pessoa não consegue mais. Há pessoas nesse momento, meu Pai, que já pensaram em dar cabo da própria vida. Pessoas que já pensaram em desistir de tudo. Pessoas que se encontram desanimadas, desacreditadas. Mas venha agora em favor de cada uma delas, meu Pai, e dê forças para que esta pessoa se levante. Dê forças para que esta pessoa venha fazer a sua vontade, meu Pai, e lutar, agir a fé, estar conosco nesta próxima segunda-feira. Que quando ela beber desse copo com água, ela receba a vida, ela receba a força que só o Senhor pode dar a ela, para que ela se levante diante desta situação que ela está vivendo e seja feliz de verdade. E se você crê, diga amém e diga graças a Deus. Beba esse copo com água e receba força, receba a vida.

Então, meu amigo e minha amiga, estamos no fim da nossa programação. Que Deus abençoe esta sexta-feira, esse último dia desse mês de julho. E amanhã começa um novo mês. Para muitos, um mês de desgosto. Mas se você estiver conosco nesta segunda-feira, será um mês abençoado. Será um mês de virada. Será um mês que coisas sobrenaturais irão acontecer. Que Deus abençoe a sua vida. Tenha um ótimo dia. E até o nosso próximo encontro.

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3: Bom dia!
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0: 6h57.
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0: 90 da Ju.
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0: Agora são 7h04. Muito bom dia. Está entrando no ar o Rede Notícias com as principais informações desta sexta-feira. Hoje, dia 31 de julho de 2026. Na apresentação, Alex Vizini e Mauro Júnior. O apoio técnico de Natan Santos, Guilherme Prebianca, Josias Nascimento, Rony Peterson, Elana Schinini e Nathalie Fontana. A gerência é de Cadu Mottia e a direção-geral da nossa emissora é do José Leonardo Linhares.
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0: Então vamos aos destaques, vamos às manchetes do Rede Notícias de hoje. Prefeitura de Matinhos abre concurso público com 63 vagas em diferentes áreas. As inscrições, elas seguem até o dia 27 de agosto e os salários chegam a 20 mil reais. Prefeitura de Paranaguá premia contribuintes com sorteios do Nota Pardanguara e do IPTU premiado. Moradores e empresas foram contemplados com carro zero quilômetro, com motos elétricas e prêmios em dinheiro. 21ª edição do Paranaguá Motos vai reunir motociclistas, shows e diversas atrações neste fim de semana na Praça de Eventos Mário Roque. Cavalos soltos preocupam moradores do Jardim Vale do Sol, em Paranaguá.
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0: Agora são 7h06. Mauro Júnior.
2: Opa, opa, vizinho.
0: É, a gente começa o Rede Notícias desta sexta-feira com o primeiro destaque de um homicídio registrado ontem à noite aqui no litoral do Paraná.
2: É, o destaque agora do setor policial. Mais um homicídio em Guaratuba. Nesse caso, foi uma execução. As imagens na tela do local onde ocorreu esse homicídio, um rapaz que foi executado com vários disparos de arma de fogo. A informação da madrugada é que ele estava com a namorada, estavam indo comprar um lanche, quando apareceram dois indivíduos e atiraram na direção desse rapaz. Ele até tentou se esconder em um valetão, mas caiu nesse local e foi alvejado por vários tiros. Então, de fato, uma execução lá em Guaratuba no final da noite de ontem.
0: É o sexto homicídio lá no município de Guaratuba nesse ano de 2026. No litoral chegamos a 37 casos. Corpo que veio aqui para o necrotério de Paranaguá, mas ainda não foi identificado, né, Mauro?
2: É, na verdade, vizinho, foi identificado lá no local, até por conta da namorada junto, familiares, mas claro que aqui, né, no necrotério da polícia científica, é que acontece a identificação oficial. Então, sexto homicídio lá de Guaratuba, o 37º aqui do litoral.
0: Agora são 7h08. Vamos seguindo por aqui, porque sextou, né, Mauro Júnior?
2: Verdade, né?
0: Só que nada muda aqui nesse litoral do Paraná.
2: É, não muda nada, né? É o mesmo bordão, é mais um homicídio, é mais um caso que o nosso departamento de jornalismo acompanha. E com relação ao trânsito, né? É um repeteque diário das manchetes, das notícias. A gente só muda um pouquinho o quilômetro, o tipo de caminhão, a cor da bicicleta, o modelo da moto. É um repeteque diário aqui no nosso departamento de jornalismo, de notícias do trânsito, do setor policial e também da área de urgência e emergência.
0: É, Mauro, e o pior é quando a gente usa aquele bordão tão triste, né?
2: Pois é, e vamos usar de novo, né? Mais uma vez, é um bis desse bordão do trânsito aqui do nosso jornalismo.
0: É, infelizmente, né?
2: Infelizmente. Um trânsito que mata. Usei ontem e tô usando hoje mais um bordão do departamento de jornalismo.
0: É triste por conta desses acidentes fatais aqui no litoral, Mauro.
2: Infelizmente, mais um caminhoneiro morreu na 277. Foi ontem o tombamento de um caminhão ali nas proximidades do quilômetro 41.
0: É, Mauro, e não deu o quê? 20 dias daquele outro acidente, né? Nesse mesmo local.
2: Acho que não, né? Aquele do caminhão carregado com óleo vegetal?
0: É, sim, esse mesmo.
2: É, se não me engano, vizinho, aquele acidente foi no dia 4 de julho. É. Mas ali mesmo, naquele ponto, naquele curvão ali do 41.
0: É quase um mês, né, Mauro?
2: É, mais ou menos, né? Esse caminhão de ontem estava carregado com frango congelado. O acidente aconteceu no curvão ali do 41, a imagem do caminhão todo destruído, o motorista morto na cabine e a turma ali levando a carga de frango. É, uma van com passageiros foi atingida também, 6 pessoas ficaram feridas, nada de grave e infelizmente aí, né, uma morte no local.

0: seguindo aqui com os nossos destaques, Mauro, teve um caso que o nosso departamento de jornalismo apurou na época e que teve grande repercussão aqui no nosso litoral.
1: E foram tantos, viu? Qual que você lembrou aí?
0: Ah, foi da morte daquela moça na UPA Praia Grande.
1: Ah, é verdade. Bem isso. Ela que chegou, né? Literalmente morta lá na emergência da unidade de saúde lá de Matinhos. Levaram, né, para dizer que recebeu atendimento, mas literalmente chegou morta essa jovem de 19 anos lá na UPA Praia Grande.
0: Pois é, a Kemily Lohana Caim, de 19 anos.
1: Isso.
0: Foi no dia 28 de março, né, Mauro?
1: Isso mesmo, vizinho. Levaram essa jovem morta lá para atendimento, 19 anos, nem a família sabia onde estava a Kemily. Foi o nosso departamento de jornalismo, com parceiros, que apuramos uma informação aqui, outra ali, e a família descobriu que a Kemily estava morta aqui no litoral.
0: Bom, e tem novidades desse agora crime de fato.
1: A Polícia Civil, né, concluiu o inquérito que investigava a morte da Kemily. E três homens foram indiciados por homicídio, tráfico de drogas, coação no curso do processo e também vilipêndio de cadáver.
0: Pois é, vilipêndio de cadáver.
1: O nome é meio estranho, mas é um crime bárbaro, viu?
0: Pois
1: crime
0: é, bárbaro. Explica aí pra gente, Mauro.
1: É aquele crime que consiste em desrespeitar, ultrajar ou tratar com menosprezo um corpo humano sem vida. É um crime contra o respeito a mortos no direito brasileiro. É vilipêndio de cadáver. Nesse caso, tem um detalhe da investigação da Polícia Civil que chama muito a atenção.
0: Até isso teve.
1: Até isso. Foi homicídio, vilipêndio de cadáver, tráfico de drogas e coação no curso aí da investigação.
0: Bom, daqui a pouco, né, mais detalhes, todas as informações deste caso. Agora são 7 horas e 14 minutos. Para a gente fechar, então, o giro das manchetes desta sexta-feira, qual a última, Mauro?
1: Vamos com tecnologia, né, vizinho? Inteligência artificial ajuda a polícia militar na localização e captura de um foragido da justiça. Esse camarada, ele era procurado por estupro de vulnerável e também tráfico de drogas. A prisão aconteceu aqui em Paranaguá.
0: Essas e outras informações você vai acompanhar tudo a partir de agora no Rede Notícias, que já está no ar.
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4: Olá, muito bom dia. Boletim Se Me Para informa do dia 31 de julho de 2026. Sexta-feira com tempo mais estável nas regiões do Paraná. Hoje não há previsão de chuva em praticamente todas as áreas do estado. Ainda ocorre uma maior incursão de umidade entre o leste e o litoral, o que deixa o céu ainda com muitas nuvens na região. Mas mesmo assim o sol consegue aparecer na região metropolitana de Curitiba e em alguns momentos também na região das praias. Mas nessas regiões as temperaturas não se elevam muito. Em Curitiba não passa dos 20 graus hoje e na região litorânea 21 graus de temperatura máxima na região de Paranaguá. No interior do estado, o destaque é a amplitude térmica em função do predomínio de sol. Amanhece com temperatura bem mais amena no centro-sul, 10 graus nos termômetros entre General Carneiro e Palmas, mas a ascensão já durante o período da manhã é rápida e esquenta bastante, inclusive no noroeste, onde os valores de temperatura atingem 27 graus entre Querência do Norte e Loanda. E na região de Paranavaí, chega aos 26 graus, assim como na região de Maringá, 25 em Londrina e 26 graus no Norte Pioneiro, em Jacarezinho. Mas em Cascavel chega aos 25 e em Foz do Iguaçu, no oeste, bem no extremo oeste, chegando aos 27 graus os termômetros durante a tarde. Francisco Beltrão e Pato Branco, no sudoeste, com máxima de 25 graus. Já na região central, em Guarapuava, apenas 22 graus os termômetros. Situação semelhante dos Campos Gerais em função dessa maior presença de nuvens também, variação de nuvens ao longo do dia. 21 graus em Ponta Grossa. Nos próximos dias o tempo muda. Confira os próximos boletins do CIMEPAR e também a previsão detalhada para os 399 municípios em nosso site. Com as informações do tempo, Lisandro Jacobsen, meteorologista do CIMEPAR.
0: Obrigado ao Lisandro Jacobsen, meteorologista do CIMEPAR, fazendo a previsão para todo o nosso estado. Vamos com imagens aqui de Paranaguá, né? Previsão do tempo para esta sexta-feira aqui na nossa região, né? Na região leste do estado do Paraná. Mauro, vamos atualizando aí tempo e temperatura.
1: Com a imagem aqui do 11º andar do Palácio do Café, a gente já imagina a sexta-feira com o tempo bom. Ainda tem uma certa nebulosidade, mas a expectativa é de sol para hoje, dia 31 de julho, fechando o mês 7 do calendário. Então a expectativa é de tempo bom e uma temperatura agradável ao longo aí do período.
0: Hoje vou mudar, Mauro, começando pelos nossos balneários, as praias de Matinhos, de Pontal e Guaratuba.
1: Então, Guaratuba tem 17, 18 graus de temperatura agora cedo. Pontal do Paraná entre 16 e 17. E Matinhos na mesma tocada, 16, 17 graus agora cedo. A máxima nos balneários, de acordo com essa primeira previsão do CIMEPAR, gira ali em torno de 24, 25 graus.
0: Agora Morretes, Antonina e Guaraqueçaba.
1: Então, começando por Guaraqueçaba, né? Agora cedo, Guaraqueçaba tem 18 graus de temperatura, vai a 24. Morretes, sempre gelada, 13 graus. Agora cedo, a máxima que chega em 23 e 24. E Antonina, agora cedinho, 16 graus de temperatura e a máxima também girando ali entre 23 e 24 graus.
0: Qual que é a temperatura aqui para Paranaguá?
1: Paranaguá com tempo bom e bastante nebulosidade, 18, 19 graus agora cedo e a máxima chega aí em 25 nesta sexta-feira.
0: E para Curitiba e região metropolitana?
1: Curitiba e o entorno, 12 graus agora cedo e a máxima que chega a 22, 23, com previsão de tempo bom para a capital e para a região metropolitana.
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0: Agora são 7 horas e 21 minutos. Vamos seguindo aqui com o nosso Rede Notícias. Mauro, situação complicada ontem no trânsito na BR-277, ali onde aconteceu aquele acidente de trânsito com vítima fatal ontem. Trânsito que formou muita fila, né, Mauro?
1: E muita fila ao longo do dia, com lentidão, e a fila e a lentidão que entrou pela madrugada. Ontem nós fizemos uma postagem quase 23 horas mostrando fila na 277. E uma fila que estava aqui, com o final no quilômetro 30. Então, quem pegou ontem a 277 enfrentou um perrengue danado. E tem muita gente perguntando agora a condição de momento da 277, o pessoal que sai mais cedo, né, para a estrada. A princípio, tá tudo liberado, tá tudo em ordem, mas já viu, né? Ali no ponto do acidente, no quilômetro 41, sempre tem equipe trabalhando. Já retiraram o caminhão, já retiraram a carga, já fizeram aquela primeira limpeza, mas é sempre bom sair de Paranaguá com um tempo a mais para o compromisso na capital do estado ou na região metropolitana. Então, a princípio, está tudo em ordem na 277, mas por conta do acidente, ali naquele trecho do quilômetro 41, é bom ter atenção redobrada, paciência e respeitar aí, né, o limite de velocidade e perceber o que está acontecendo na via.
0: Agora são 7 horas e 23 minutos. O Como Segue, o Conselho Municipal de Segurança Pública de Paranaguá, foi reativado com o objetivo de fortalecer a participação da sociedade na construção de políticas públicas voltadas à segurança. O órgão, ele atua de forma distinta do CONSEGUE, que é o Conselho Comunitário de Segurança, que já existe no município e é vinculado com a Secretaria de Estado da Segurança Pública.
1: É muita sigla, né? É muito nome, mas claro que no dia a dia tem a sua efetividade. O presidente do CONSEGUE aqui de Paranaguá, o Jorge Fayad, destacou que a principal missão do Conselho é ouvir as demandas da população e transformar em propostas que possam, né, ser encaminhadas justamente, né, com efetividade aos órgãos competentes.
6: O nome Como Segue, como diz, é Conselho Municipal de Segurança Pública. A sociedade não pode confundir com o CONSEGUE, que já existe também em Paranaguá, é o único caso, que é até um privilégio. Nós temos dois conselhos, o Conselho de Comunitário, que é o CONSEGUE, que é uma determinação da Secretaria de Segurança Pública, e o Como Segue. O Como Segue, ele só foi criado em 2024 pelo município. Aí, por determinação do Poder Executivo Municipal, do gestor, reativamos o CONSEGUE, Conselho Municipal de Segurança Pública, em que existem vários integrantes das Forças de Segurança Pública, que também integram o CONSEGUE, mas tem a mais a Polícia Federal, a Guarda Portuária, representante da OAB, representante da Universidade, representante do Conselho da Secretaria de Assistência Social e a comunidade. Porque a finalidade do Como Segue não é apenas ouvir a comunidade, é buscar através de políticas, sejam essas políticas públicas, propor políticas públicas. Então a função nossa, primeiro, é estruturar o Como Segue. Com certeza é uma criação do município, é um braço direito do município na melhoria da segurança. A nossa função, como a própria lei diz, ela é propositiva, consultiva muitas vezes e deliberativa. Então o que acontece? Muitas vezes a gente pode receber alguma consulta por parte da comunidade ou de qualquer cidadão ou próprio órgão de segurança, oh, o que, que a gente poderia fazer para melhorar isso? Né? Porque veja bem que o conselho ele é composto por vários integrantes da segurança pública. Então, veja que são várias cabeças pensando. Existem essas pessoas que são atores da segurança pública, mas existem membros da comunidade, existe a associação dos lojistas, a classe empresarial e também a população, a própria lei nossa exige de nós convidarmos 3 membros da comunidade para participar das nossas reuniões, que pela lei tem que ser uma reunião mensal. Nós não temos ainda um WhatsApp no ComuSeg, mas eu vou deixar disponível o meu celular aqui, né, 996314853. De tudo que estiver, que a comunidade entender de ausência de segurança, tudo aquilo que entenderem que pode ser trazido ao poder público e tenha condições de ser resolvido, que entre em contato via WhatsApp. Evidente que não me cobrem, porque não é um setor de cobrança. É um setor de que eu vou querer filtrar essas informações e aquilo que for crível e aquilo que tiver uma lógica, a gente vai repassar aos órgãos de segurança. Então, o nosso objetivo é que saia do papel e vamos colocar na prática. E como eu falei, não vamos fiscalizar a polícia. A polícia já tem o órgão de fiscalização dela interno, que é a Corregedoria, já tem o órgão externo, que é o Ministério Público, mas nós vamos contribuir com ideias da sociedade e repassando aos órgãos de direito, buscando o quê? Mostrar trabalho e melhorias para a segurança pública, para que o povo se sinta mais seguro.

0: Agora são 7 horas e 28 minutos. Vamos seguindo aqui com o nosso Rede Notícias.
1: Só falando a respeito aí, né, Vizini?
0: Uhum.
1: É o terceiro setor, né? Os conselhos. É importante a participação popular junto às autoridades que participam do conselho. Nesse caso, é na área de segurança. E como falou aí o ex-delegado da Polícia Federal, Jorge Fayad. É Polícia Federal, é Polícia Militar, é Guarda Civil Municipal. Aqui, né, uma peculiaridade, Guarda Portuária. E aí representantes também, né, de OAB, de universidades, tratando de segurança. Levando uma proposta para o executivo, para o legislativo, para tratar dessa área tão importante do nosso dia a dia.
0: Agora vamos com uma outra informação aqui para você que participou do IPTU premiado e também do Nota Parnanguara. Os sorteios foram realizados pela Prefeitura de Paranaguá e vamos trazer aqui os nomes, né, os vencedores dessas promoções da Prefeitura. A primeira é sobre o Nota Parnanguara, programa que teve aí o seu primeiro sorteio agora nesse novo formato, e a vencedora foi a Cíntia Kikuchi, ela que recebeu o prêmio de R$10 mil.
1: Então, atenção, vamos falar aqui de vários sorteios. O primeiro é do Nota Parnanguara. Quem foi a ganhadora, Vizinho?
0: Cíntia Kikuchi.
1: Quanto que ela ganhou?
0: R$10 mil.
1: Agora explica para a turma o que é o Nota Parnanguara.
0: É um programa que incentiva a emissão de notas fiscais com CPF, fortalecendo o comércio local, combatendo a sonegação fiscal e promovendo a cidadania.
1: Certo, é o Nota Paraná Municipal.
0: Isso.
1: Certo?
0: Uhum.
1: Agora temos os ganhadores do IPTU premiado, que também foi sorteado pela Prefeitura. Quem ficou aí, Vizine, com o primeiro prêmio?
0: É que foi um carro zero quilômetro, saiu para Maria da Luz Martins Maceno.
1: Ei, ganhou um zerinho.
0: Carro zero quilômetro.
1: Muito bem, o segundo prêmio era uma moto elétrica, saiu para o Parnanguara Rodrigo da Silva Ribeiro, na promoção do IPTU premiado 2026. Então, segundo prêmio para Rodrigo da Silva Ribeiro.
0: O terceiro prêmio, também uma moto elétrica, saiu para a empresa Torquete Neri Supermercados Limitada.
1: Opa, que legal, hein?
0: É uma
1: saiu
0: moto
1: pra um
0: elétrica.
1: Saiu para um CNPJ.
0: Exato, Mauro.
1: É. Repete aí, vizinho.
0: Então, uma moto elétrica, terceiro prêmio, saiu para a Torquete Neri Supermercados Limitada.
1: Bom, quarto prêmio também para um CNPJ, uma moto elétrica para distribuidora de bebidas Pinhais Limitada. Então, quarto prêmio para a distribuidora de bebidas Pinhais Limitada, também faturando uma moto elétrica.
0: O quinto e último prêmio, também uma moto elétrica, saiu para Emília Rodrigues Pereira Tramujas.
1: Muito bem, só lembrando do primeiro, um carro zero para Maria da Luz Martins Maceno, na promoção do IPTU premiado.
0: É, o IPTU premiado incentiva a adimplência dos contribuintes e reconhece quem mantém os tributos municipais em dia. A iniciativa também reforça a importância, né, da arrecadação para investimentos em áreas essenciais do município.
1: Só lembrando que adimplência é para quem tem a conta paga. Isso. Inadimplência é para quem não paga.
0: É quem está devendo.
1: E aí não participa do sorteio do IPTU premiado.
0: Nós vamos ao primeiro intervalo comercial do Rede Notícias desta sexta-feira. Daqui a pouco a gente retorna com várias outras informações.
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2: 7h33.
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0: Agora são 7 horas e 38 minutos. Estamos de volta com o Rede Notícias. E a cena da música independente de Paranaguá recebe um novo lançamento na data de hoje. O cantor e compositor paranaguara Big Shin, ele apresenta o videoclipe Cidade Inteira, primeiro trabalho audiovisual autoral da sua carreira. Esse evento será no Recantinho do Itiberê, na Rua dos Expedicionários, no bairro Ponta do Caju, aqui em Paranaguá, com entrada gratuita.
1: Pois é, e o clipe, né, foi gravado em diferentes pontos aqui da nossa cidade. E ele destaca, né, paisagens aqui do município. E também na Associação Mandiquera, lá na Ilha dos Valadares. Quem fez aí a captação das imagens foi ele, Guilherme Prebianca.
0: O próprio.
1: Big Shin é o nome artístico do Guilherme Chinfra. Ele atua na música há mais de 12 anos. E vai aqui, né, no Rede Notícias, fazer um convite todo especial para o lançamento do videoclipe hoje à noite aqui em Paranaguá.
2: Salve família, tudo bem? Como é que vocês estão? Meu nome é Guilherme Chinfra, famoso Big Shin aí, que vai trazer para vocês um lançamento do clipe Cidade Inteira, faixa que se encontra no EP Off in the Babylon, produzido pela Nature Records, que será realizado sexta-feira, dia 31/7/2026, através da Lei de Incentivo ao Artista, no Recantinho, em Paranaguá, localizado na Ponta do Caju. Então espero todos vocês lá, que se acomodem, estejam lá curtindo e prestigiando toda a arte e cultura que temos a oferecer nessa cidade. Muito obrigado. Vamos pra cima. É nóis.
0: É, então, hoje à noite tem lançamento desse videoclipe primeiro, né, do Big Shin, o Guilherme Chinfra, é aqui de Paranaguá e atua na música há mais de 12 anos.
1: É, e também, né, vizinho, não deixa de fazer parte da programação de aniversário aqui do nosso município, né?
0: Com certeza.
1: Tá vivendo esse momento no calendário e também é para comemorar aí o aniversário de Paranaguá, até porque as imagens captadas, todas aqui, Paranaguá, Valadares, mostrando o que temos de bom e de melhor.
0: Falando em programação do aniversário de Paranaguá, vamos trazer aqui o de hoje, sábado e também domingo. A Prefeitura de Paranaguá vai inaugurar hoje, ao meio-dia, o Centro Integrado da Valorização da Mulher, que fica na Rua Júlia da Costa.
1: A programação segue no sábado, já em agosto, dia 1º, ao meio-dia, com a inauguração do Centro de Referência Esportiva aqui de Paranaguá. É o Centro João Carlos Borges Murádio, Muramura. Fica ali na Rua Washington Luiz, no Jardim Araçá. E já no domingo, 15h, tem a entrega da revitalização do aeroparque e também a inauguração do Parque Inclusivo Infantil.

0: E seguindo aqui, Mauro, tem uma programação que começa hoje, um evento que movimenta o litoral todo.
1: O litoral e o Paraná, né?
0: Sem dúvida nenhuma.
1: Com o tempo colaborando, a expectativa é de muitos motociclistas aqui na cidade. Você sabe como é que eles fazem uma previsão do evento, vizinho?
0: É como, Mauro?
1: 2 dias antes, se o tempo tá bom, a turma se programa para viajar. E aí o evento enche. Se na semana do evento tá chovendo, já tem um público um pouco melhor. Então, ontem, tempo bom. Hoje, tempo bom. Pode ter certeza que sábado e domingo é praça cheia para o Paranaguá Motos.
0: A expectativa é grande. Paranaguá recebe a partir de hoje mais uma edição.

0: Programação aí do dia 1º de agosto, 10 horas da manhã, acontece a tradicional linguiçada, lá na sede do Motoclube Robalos Rebeldes, que fica no aeroparque.
1: Das 10 da manhã até as 14 horas.
0: Isso. Aí, às 14 horas, programação retorna para a praça de eventos, né? Quem se apresenta é Ecos Banda, depois, às 15h30, Voyager Guitars, 17h30, Fabinho Artista, 19 horas, banda The Revenge, 20h30, banda Pólvora, e às 22 horas amanhã tem atração nacional, a banda Rodox.
1: É, e para fechar aí o Paranaguá Motos, no domingo, 11 horas da manhã, tem a banda Meu Caneco, meio-dia, Rock City The Vials, 13h30, Duca Sensions, 15h30, Beer Face, 17 horas, Tocadores de Blues, 18h30, Estilo Livre, e 8 da noite do domingo, encerra o Paranaguá Motos na sua 21ª edição.
0: Mauro, aproveitando que estamos falando do Paranaguá Motos, tem um outro evento para este fim de semana, porque o Motoclube Robalos Rebeldes celebra seus 27 anos de fundação.
1: Opa.
0: Com um almoço especial amanhã, sábado, dia 1º. Vai ser lá na sua sede, que fica no aeroparque. A tradicional Linguiçada 0800. Convite é extensivo para todo mundo. Faz parte aí da programação festiva a partir das 10 horas da manhã, com distribuição gratuita de linguiça com pão para os participantes.
1: É o nosso departamento de jornalismo, com certeza.
0: Escalado.
1: Vai atrás da linguiça com pão para comemorar aí 27 anos de fundação do Motoclube Robalos Rebeldes. O Agostinho Batista de Oliveira Filho, que é diretor lá do Motoclube, ele destacou que a data, né, o aniversário, é dia 5 de agosto, próxima quarta-feira. Mas a comemoração já começa amanhã, com a linguiçada 0800.
2: O Motoclube, ele faz 27 anos, agora no próximo dia 5. A preparação, a gente vem junto com a festa da cidade. Para nós é o ponto alto do aniversário. Nós comemoramos o aniversário junto com a festa da cidade. Também fazemos a linguiçada na nossa sede no sábado, que é 0800, é doado linguiça e pão das 10 horas até as 15 horas da manhã. Vamos colocar duas bandas lá para que o público em geral, motociclista ou não, os motoclubes também em geral, compareçam e prestigiem, e serão todos bem-vindos. O motoclube também tem ações sociais durante o ano todo, doações a creches, asilos, festa do dia das crianças, em escolas. Então nós participamos muito disso. E sempre contamos com os motoclubes parceiros, né? A maioria deles são nossos parceiros, e a gente está junto para engrandecer a cidade e ajudar no máximo o social da cidade. Bom, hoje nós somos em 47 sócios, tá? A nossa sede, ela fica localizada no Aeroparque, e lá nós abrimos todas as quinta-feiras, normalmente das 19 até umas 23 horas. São todos convidados, podem comparecer à vontade, independente de motoclube ou motociclista. E na penúltima quinta-feira do mês, nós fazemos uma quinta especial com banda, tá? Onde a gente serve aperitivos, bebidas em geral. Nós somos uma família abençoada. A todos que participam, tem a criação de seus filhos, netos dentro do motoclube. Peço ao pessoal do Robalos que continuem, que acreditem, porque o motoclube é muito bom, ele é família, ele quer todo mundo unido. Continue participando com a gente.
0: Além da confraternização, o público pode acompanhar a apresentação musical com Fabinho Artista. Também terá venda de bebidas lá no local, na sede do Motoclube Robalos Rebeldes, no Aeroparque. Participe então amanhã, 27 anos do Motoclube. Agora vamos trazer a agenda cultural para este fim de semana. Muitos eventos programados para sexta, sábado e domingo. Quem tem toda essa programação é a Nathalie Fontana, porque está no ar o quadro Ilha Cult.

0: Oi, eu sou Nathalie Fontana e hoje eu vou te contar o melhor que vai rolar no litoral do Paraná este fim de semana. Ainda dá tempo de aproveitar a 32ª Festa da Tainha na Ilha do Mel. O evento acontece até o sábado, dia 1º de agosto, com tainha assada das 11 da manhã até as 10 horas da noite. E a música toma conta da Ilha do Mel. A partir desta sexta-feira, dia 31 de julho, começa o Festival Jazz Agosto, na Praia de Nova Brasília. Serão mais de 40 apresentações gratuitas durante todo o mês, destacando artistas paranaenses, nacionais e também internacionais. Agora, do outro lado da ilha, na Praia de Encantadas, tem muito jazz de altíssimo nível. E o Encantadas Jazz começa neste fim de semana, dia 1º de agosto, reunindo diversas lendas do jazz, como Ginga, Roberto Menescal e Toninho Horta. Além de mais de 80 shows durante todo o mês, teremos também aula de yoga gratuita no domingo de manhã, na praia. E no domingo, dia 2 de agosto, acontece a Corrida 10 Milhas de Morretes. A largada acontece às 7h30 da manhã, bem no centro histórico da cidade. E para fechar o domingo, também em Morretes acontece a Festa do Bom Jesus da Cruz Alta, com celebrações e gastronomia na região do Marumbi e também do Pantanal. E nesse fim de semana tem muito show de rock aqui em Paranaguá. E quem traz essa programação é o Gui.
1: Oi! E hoje eu tenho um convite especial para vocês que gostam de rock e motociclismo. Porque nesse final de semana, do dia 31 de julho a dia 2 de agosto, nós temos a 21ª edição do Paranaguá Motos. E sem contar que no decorrer desses 3 dias nós teremos diversas bandas locais de Paranaguá tocando um belíssimo rock. Algumas bandas como, por exemplo, Violet, Beerface, Mitzael e Pólvora. E o destaque fica para o show nacional às 22 horas do sábado com a banda Rodox. E nesse sábado, a partir das 10 horas da manhã, também teremos a tradicional linguiçada 0800 na sede do Robalos Rebeldes, no Aeroparque.
0: E aí, me conta aqui nos comentários qual vai ser a sua programação para o seu fim de semana. E semana que vem, eu volto com mais ideias para você aproveitar de verdade o seu fim de semana.

0: É hoje o Ilha Cult com participação especial. Guilherme Prebianca. Que dupla, hein? Nathalie Fontana e Guilherme Prebianca. Agora são 7 horas e 51 minutos. Vamos trazer informações do setor policial.
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0: É, e a primeira do setor policial é de Pontal do Paraná. É sobre uma apreensão aí por parte da GCM. Uma denúncia anônima que foi repassada para agentes da Guarda Civil Municipal na noite de segunda-feira, indicando a comercialização de drogas no bairro Jardim Canadá, lá no Jardim Canadá, em Pontal do Paraná, resultou na apreensão de uma adolescente de apenas 15 anos.
2: A abordagem da suspeita aconteceu em um trecho da rua Mamoré, lá no bairro Jardim Canadá, em Pontal do Paraná.
0: Ao ser indagada sobre a situação, a jovem ela admitiu estar vendendo pedras de crack na região. Ela também relatou o envolvimento de outros adolescentes que estariam trabalhando para um indivíduo.
2: No local da abordagem, as guarnições encontraram e apreenderam 9 pedras de crack.
0: A adolescente e a droga apreendidas foram levadas para o plantão da Polícia Civil, onde as medidas cabíveis foram adotadas.
2: Todos os procedimentos foram acompanhados pela mãe desta menina lá na delegacia da Polícia Civil de Pontal do Paraná. E falando em menina, tem agora uma atualização de um caso bárbaro que aconteceu em Matinhos no começo do ano, ainda durante a temporada de verão. A morte de uma jovem de 19 anos. Um caso que foi apurado aqui pelo nosso departamento de jornalismo, até por conta da situação. A vítima chegou morta na unidade de pronto atendimento, a UPA, lá do Balneário Praia Grande, a Kemlin Lohana Caim, de 19 anos. Chegou morta na UPA lá de Matinhos.
0: Vamos trazer então todas as informações e atualizações deste caso, porque a Polícia Civil concluiu o inquérito policial que investigava a morte de Kemily Lohana Caim, de 19 anos, ocorrida no dia 28 de março em Matinhos.
2: 3 homens foram indiciados pelos crimes de homicídio, tráfico de drogas, coação no curso do processo e também vilipêndio de cadáver.
0: Segundo o delegado da Polícia Civil, Ézio Alencar, as investigações apontaram que a vítima morreu em decorrência de um edema agudo de pulmão, que foi causado por um choque cardiogênico. Conforme os laudos da polícia científica, foram identificadas em seu organismo as substâncias sintéticas MDMA e MDA, que atuaram como gatilho biodinâmico para o colapso cardiovascular fatal.
2: Pois é, então essa moça, ela usou drogas sintéticas e por esse motivo ela teve esse choque cardiogênico. Infelizmente, não resistiu e morreu ainda na praia, onde um grupo de amigos que ela conheceu pela internet estava. E aí, quando perceberam que ela tinha passado mal, que ela teve um mal súbito, levaram lá para UPA Praia Grande. Porém, ela chegou morta lá na unidade de saúde. Agora tem um outro detalhe deste caso, e aí entrou o vilipêndio de cadáver, porque pela investigação, ela já morta foi abusada por um dos indivíduos que a acompanhava. É um caso bem complexo esse da jovem que morreu lá em Matinhos. dois dos investigados transportaram e forneceram comprimidos de êxtase ao grupo, né, a turma que estava reunida, durante o trajeto entre São José dos Pinhais e Matinhos. Eles se encontraram na região metropolitana e vieram para o litoral. Nesse trajeto, eles fizeram o uso de substâncias entorpecentes, no caso, comprimidos de êxtase. Mesmo após a Kemily passar mal, apresentar aí uma grave alteração no seu estado de saúde, eles deixaram de levá-la para atendimento médico. Ela já passou mal no caminho. Ela ficou mega agitada em um posto de combustíveis lá em São José dos Pinhais. E aí, né, já viu. Não, vambora, é o embalo da droga e tal. Entraram no carro e vieram pro litoral. E ela passando mal. Segundo a investigação, o socorro somente foi prestado para a jovem quando ela já estava morta. Aí fizeram ali um H, né, de levá-la lá para a UPA Praia Grande. Foi o que apurou a investigação da Polícia Civil.
0: Diante dos elementos reunidos, os dois homens foram indiciados por homicídio com dolo eventual e tráfico de drogas majorado pelo envolvimento de adolescente. Um deles também vai responder por coação no curso do processo em razão de ameaças contra testemunhas.
2: Dando uma resumida, era um grupo, né, que se conheceu lá na região metropolitana. A Kemily, pelo que foi apurado, conheceu a turma pelas redes sociais, marcaram uma viagem para o litoral. Durante a viagem, dois homens deram drogas para as meninas e a Kemily passou mal e não deram bola. Quando chegaram em Matinhos, que o bicho pegou, um dos envolvidos ameaçou as testemunhas. Isso está na investigação da Polícia Civil. Ou seja, o que ele fez? Não contem a verdade. Digam que ela passou mal e ponto final. E que a gente levou lá para a UPA, mas infelizmente ela chegou morta. O terceiro investigado nesse caso, ele foi indiciado por vilipêndio de cadáver. Conforme apurado, ele se apresentou falsamente como socorrista e praticou atos libidinosos contra o corpo da vítima, que estava dentro de um carro. Prestem atenção. Teve um camarada lá em Matinhos que se apresentou como socorrista e teria praticado atos libidinosos já com o corpo da menina. Isso aconteceu dentro de um carro, se eu não estou enganado, foi ali perto do Corpo de Bombeiros, do Mercado Municipal, onde o primeiro fato aconteceu. A turma dentro do carro, a Kemily passando mal, e aí chegou esse camarada e cometeu vilipêndio de cadáver.
0: Os três homens foram indiciados e respondem ao processo. O inquérito policial foi concluído e encaminhado ao Ministério Público e também ao Poder Judiciário para as providências cabíveis.
2: Só dando uma relembrada bem rápida, né? A Kemily chegou morta lá no pronto atendimento no balneário Praia Grande. A equipe de plantão lá da unidade já constatou que ela chegou morta. Um outro detalhe que o nosso departamento de jornalismo apurou lá em março: a Kemily estava sem roupas íntimas, com o corpo molhado e cheio de areia. E ela foi submetida lá na UPA ao protocolo de reanimação, mas não respondeu ao procedimento.
0: Bom, então essas informações, toda ela detalhada desse caso, consta lá no nosso Facebook, tem também as informações publicadas no nosso site sobre a conclusão do inquérito por parte da Polícia Civil desse caso que aconteceu lá na cidade de Matinhos. agora são 8 horas e 1 minuto. Nós vamos a mais um intervalo comercial aqui do nosso Rede Notícias. Daqui a pouco vamos trazer as condições das estradas e a sequência aqui do nosso noticiário. Então, portanto, você continue com a gente aqui na frequência 90.3.
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5: 8:02.
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4: Agora são 8:08, estamos de volta com o Rede Notícias para trazer as condições das estradas nesta manhã de sexta-feira, hoje dia 31/7, finalizando o mês de julho, com a imagem agora da nossa unidade móvel, né, circulando aqui por ruas e avenidas de Paranaguá. Tempo fechado nesse momento aqui em Paranaguá, Mauro.
5: É a nebulosidade que a gente falou logo cedo, né? O tempo é bom, porém está bem fechado. Não tem previsão de uma chuva intensa e tal, mas a condição climática litorânea é sempre para uma garoa, né? Um vento ali com aquela gotícula de água. Então, assim, está fechado o tempo no litoral do Paraná, porém, tempo é bom, né? Sem chuva, sem temporal, não tem rajadas de vento. Parece que a sexta-feira segue nesta tocada com bastante nebulosidade aqui na nossa região.
4: É, falando de momento, né, com relação ao trânsito, de acordo com a EPR Litoral Pioneiro e a PRF, nenhuma ocorrência agora cedo sendo atendida na Rodovia Federal, na 277, ou até mesmo nas PRs que cortam aqui o litoral do Paraná, né, que vão para as nossas praias, os nossos balneários e também para Morretes e Santo Nino. Então, portanto, nesta manhã...
5: Guaraxaba, né?
4: E Guaraxaba, 405. Portanto, nesse momento, trânsito tranquilo. Nós teremos, ao longo do dia, aqui em Paranaguá, a chegada dos motociclistas, né, Mauro?
5: E como é que tá lá 277? Você falou da EPR, o que eles atualizaram aí? Tá não. Liberado? Como é que tá?
4: Não tem nenhuma informação com relação a isso ainda, Mauro.
5: Certo.
4: É, com relação a EPR Litoral Pioneiro e a PRF, ainda não informaram com relação ao trânsito ali na altura do quilômetro 41.
5: É a informação que a gente tem de ontem à noite, inclusive, a gente vai colocar imagens aí lá do local, é que retiraram o caminhão que tombou ali no 41, fizeram a retirada da carga também, estavam ontem lá com um trator tirando a mercadoria, que era carne de frango congelada, estavam jogando em um buraco que fizeram ali na lateral da rodovia e já tinham liberado. Tinha fila pra caramba ontem à noite, avançou pela madrugada, durante o dia também, muita fila, mas aí parece, né, que durante a madrugada já tinham liberado a 277, tanto no sentido litoral, como também no sentido capital.
4: É, a PRF informou no início da madrugada desta sexta-feira, né, pistas totalmente liberada em ambos os sentidos. Isso foi no comecinho da madrugada desta sexta-feira. Agora, a EPR acabou de atualizar aqui, viu, Mauro? Ó, na BR-277, quilômetro 41 em Morretes, o caminhão envolvido no acidente foi removido. Isso. E não há mais interdições no trecho. O tráfego de veículos está liberado nos dois sentidos.
5: Muito bem, agora vamos falar do acidente de ontem, né, que tirou a vida do motorista desse caminhão, carregado com um container, que tombou ali no quilômetro 41.
4: É, o motorista de um caminhão que transportava um container carregado com carne de frango congelada morreu após o veículo tombar em uma curva ali nas proximidades do quilômetro 41 da BR-277, no trecho de Serra, em Morretes. Esse acidente aconteceu no início da tarde de ontem, na pista sentido litoral.
5: De acordo com a Polícia Rodoviária Federal, uma van com passageiros que seguia no sentido contrário foi atingida por destroços do caminhão e pedaços da divisória de concreto. Seis pessoas que estavam nessa van precisaram de atendimento e foram encaminhadas por socorristas da EPR Litoral Pioneiro para hospitais aqui da nossa região.
4: É, o corpo do caminhoneiro foi periciado pela Polícia Científica, corpo que foi trazido aqui para o necrotério de Paranaguá.
5: É, o corpo ficou preso nas ferragens desse caminhão. Nesse caso, o motorista não conseguiu sair da cabine, morreu no local e aí teve todo o trabalho, né? Perícia, retirada do corpo e o encaminhamento aqui para o necrotério em Paranaguá. Mais um motorista de caminhão, mais um trabalhador que morre na 277. Nesse caso, um cara novo, estamos apurando aqui ainda a identificação, já a gente confirma, mas infelizmente mais um motorista, mais um caminhoneiro, mais um trabalhador que perde a vida aqui na 277. Lembrando que no começo do mês teve um acidente no mesmo ponto, no mesmo local, com um caminhão tanque carregado com óleo vegetal.
4: É, foi num final de semana, bloqueou por completo a rodovia, a 277, nos dois sentidos, tanto nas pistas sentido capital, quanto também nas pistas sentido litoral do Paraná. E agora, esse de ontem comecinho da tarde, e o trecho ali, o quilômetro 41, ele ficou bloqueado, ó, por um bom tempo, e isso formou-se fila ao longo da rodovia federal.
5: Não, praticamente o dia inteiro, né?
4: Sim.
5: Ficou fechado o dia inteiro, com um pouco de liberação, aí parava tudo de novo. É, teve gente ontem que ficou mais de 4 horas parada.
4: Verdade.
5: Né, na estrada, por conta desse acidente ali do quilômetro 41. É, a gente está apurando aqui, né, a identificação do motorista.
4: Sim.
5: E ainda, se for possível, dentro aqui do nosso jornalismo, do Rede Notícias, a gente confirma aí a identificação do motorista desse caminhão que morreu nesse acidente ontem do quilômetro 41. Falando de acidente, a gente já trouxe ontem aqui no nosso jornal, mas vamos falar também daquele atropelamento que aconteceu na 408. Um ciclista que foi atropelado lá na Miguel Bufara, quilômetro 5, perto da Balança, em Antonina. Esse corpo foi identificado. Era um homem que trabalhava como mecânico, ali mesmo, naquela região. Sérgio dos Santos Barbosa, de 56 anos, que foi atropelado ali na 408.
4: É, ele ficou com ferimentos graves ali na região da cabeça, óbito constatado por socorristas lá no local. SAMU, Corpo de Bombeiros, Polícia Rodoviária Estadual e também as equipes da concessionária EPR Litoral Pioneiro.
5: E um detalhe, né? A bicicleta do Sérgio, ela estava intacta, ou seja, possivelmente o veículo que atropelou o mecânico e não parou, né, no local, não atingiu a bicicleta, indicando também que o Sérgio estaria empurrando o veículo ali pela rodovia estadual, quando então foi atropelado. Ao que tudo indica, ele foi atropelado por uma moto que fugiu do local e o piloto não prestou socorro, não acionou o corpo de bombeiros, a EPR, fugiu. Quem acionou socorro foram populares que perceberam o corpo aí do ciclista caído entre o acostamento e a pista de rolamento.
4: É Sérgio dos Santos Barbosa, de 56 anos. Ele trabalhava como mecânico, morava lá na região, né? E os familiares da vítima, do Sérgio, que residem em Santa Catarina, já providenciaram a liberação do corpo para velório e sepultamento. Essa informação também já está postada lá no nosso site, ilhadomelfm.com.br. Mauro Júnior, temos uma foto, uma imagem que nós recebemos aqui no nosso WhatsApp, ali da ponte da Ilha dos Valadares. Pedir para a nossa produção, para o Guilherme colocar aí na tela, a placa de sinalização bem na entrada ali, que está ao contrário, Mauro. Ela está invertida, né? Caiu. Saiu a parte de cima ali.
5: Soltou o parafuso ali em cima.
4: É,
5: né?
4: Veículos, tá ali de ponta cabeça, veículos automotores. Então, é o registro aí do nosso ouvinte, o Rafael Lima, mandou aqui pra gente, tá aí na tela a imagem.
5: É, e lembrando, né, Vizinho, que a gente falou agora, essa semana, daquele buraco ali perto do balarote, do posto de combustíveis.
4: Sim.
5: Naquele mesmo dia, a equipe da prefeitura fez a operação lá Tapa Buracos. Então, esse caso aí, com certeza, o parafuso ali da parte de cima caiu. É só arrumar rapidinho e já deixar em ordem aí a placa na entrada da ponte passarela, ainda aqui do lado do continente.
4: Bom, para fechar então aqui o quadro Condições das Estradas, pedindo atenção de você que trafega aqui pelo litoral do Paraná. Chegamos a mais um fim de semana e com uma agenda cheia de eventos aqui para o litoral do Paraná. Então, coloque o cinto de segurança, preste sempre atenção nas placas de sinalização, sintonize a frequência 90.3 e tenha uma boa viagem e uma boa circulação.
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0: Agora são 8 horas e 21 minutos. Vamos seguindo aqui com o nosso Rede Notícias. O Encantadas Jazz 2026 promete movimentar a Ilha do Mel ao longo aí dos próximos 5 finais de semana, agora do mês de agosto. O festival começa já amanhã, no sábado, prometendo reunir mais de 80 apresentações, levando artistas brasileiros e também internacionais a um dos principais destinos turísticos aqui do nosso litoral.
1: O Encantada Jazz vai além da realização de shows, ele propõe uma experiência, né? Um evento diferenciado. Aí tem música, natureza, né? Muita natureza e também cultura local. Então é uma experiência, é uma expectativa, é um evento diferenciado. A programação reúne nomes consagrados e novos talentos da cena instrumental e também do jazz. A reportagem é dela. Oi, Nathalie Fontana.
2: E neste fim de semana, dia 1º de agosto, se inicia o Encantada Jazz lá na Ilha do Mel. Um evento que reúne música, gastronomia e natureza. E para você ficar por dentro do line-up e também de como funciona o evento, nós conversamos com o Johnny Adriano Vieira, ele que é organizador do Encantadas Jazz.
3: O Encantadas Jazz já se tornou um case de sucesso. É um dos maiores festivais do Paraná, se não o maior, que une a natureza, a música e o mar. Nós esperamos um público recorde nesse ano, até porque a nossa programação está fantástica, sensacional. A gente tem artistas e atrações nacionais de peso, atrações internacionais e a Ilha do Mel, que é o nosso maior cartão postal do Paraná, né? Olha, o primeiro final de semana já começa com um nome sensacional, que é o Ginga. O Ginga é um artista que tem mais de 300 músicas. Além do Ginga, nós teremos Cris Altahan, que é uma parnanguara sensacional. Nós teremos também, de Moçambique, nós estamos trazendo uma atração, um guitarrista sensacional, que vai ser dos principais shows. Além do Jazz Gang, nós teremos também o Trombone Paralelo, que é uma galera muito legal. A Marília Giller, que é, além de professora da FAP, ela é uma pianista de grande sucesso na cena musical. Então vai ser sensacional. Quem for, com certeza vai aproveitar muito o palco público, o palco Valtel Branco. Além dos shows no palco Valtel Branco, também teremos atrações em várias pousadas e restaurantes. O destaque é no Cavalo Marinho, que vai ter Bigode Groove. No Chames Bar, vamos ter um bluesman sensacional, que é o Décio Caetano. No fim da trilha, teremos o Plato Plomo, que acabou de voltar da Argentina, fez uma excursão bem legal. E vai ser sensacional. E para chegar até a Encantadas, você tem que ir até o Pontal do Sul, escolher um dos estacionamentos, que são vários, que tem ao lado do Trapiche. Lá você vai pegar uma embarcação, que é a da Baline, né? Tem o guichê, você chega ali, compra fácil o bilhete, pode comprar online, inclusive. Desembarcou em Encantadas, vai ter o palco, vai sair do barco e já vai dar de cara pro palco público. E ali é só alegria. Então venham, vai ser muito divertido, é um evento muito elegante, você vai se apaixonar pelo festival. E quem ainda não conhece a Ilha do Mel, essa é uma boa oportunidade, porque vai ter música boa, gastronomia de qualidade e, além de tudo, a paisagem da Ilha do Mel. Não precisa mais do que isso, né?
2: Para eventos como Encantadas Jazz seguirem acontecendo na Ilha do Mel, é de extrema importância as empresas apoiarem e também patrocinarem esses eventos. Hoje nós conversamos com o Henrique Rodrigues, ele que é representante da HR Ambir aqui no litoral do Paraná.
4: Para a Ambir, a importância referente ao evento traz muita credibilidade, o apoio da marca local, as pessoas que giram em torno do turismo para o nosso litoral do Paraná também ajuda. Questão de reconhecimento de marca, questão do turismo para o nosso litoral. Como a Ambir é de Araucária, né, a gente consegue estar ampliando a visualização da marca, a gente consegue estar vendo que as pessoas consigam estar tomando chopp da Ambir, e gostaria muito que as pessoas provassem e levassem para suas casas. A gente vai estar no palco público, a gente vai montar uma estrutura, né? A gente leva a estrutura com os equipamentos, chopeiras, tendas, material de marketing. Fora os bares na Ilha do Mel, a gente tem alguns parceiros que já têm o chopp da Ambir nos seus restaurantes, como o Deck do Marujo e o Cataias. Então, essa parceria que envolve o Encantada Jazz, a gente leva isso para os bares pela qualidade e o sabor que a gente entrega no final de todo o evento.
0: Bom, então tem Encantadas Jazz a partir deste primeiro final de semana de agosto. Então a programação completa você confere nas nossas redes sociais. Ó, para este sábado a programação começa a partir do meio-dia. Domingo a partir do meio-dia e 30. Então aproveite esse fim de semana lá na Ilha do Mel. Temos então até o final do mês Encantadas Jazz. A programação completa do festival também você confere no Instagram oficial lá do evento. É o @ Encantadas Jazz. Agora são 8 horas e 27 minutos. Vamos mudar de assunto, falar de esportes. Quem está chegando é o Valdir Brás, comandante da equipe Bola na Rede, dentro do quadro Balanço do Esporte. Alô, Valdir, bom dia para você.
5: Muito bom dia, Alex Vizini, bom dia, Mauro. Um bom dia todo especial a você ligado no Rede Notícias no Balanço do Esporte. Aqui quem vos fala é Valdir Brás, do Departamento de Esportes da Rádio Ilha do Mel, da equipe esportiva Bola na Rede. Vamos iniciar o boletim esportivo desta sexta-feira, falando aí da 21ª rodada da Série A do Campeonato Brasileiro. Nós tivemos na quarta-feira no Beira-Rio, Internacional 1, Flamengo também 1. No Maião, Mirassol 2-1 no Remo. No Barradão, Vitória 0, Palmeiras 4. No Maracanã, Fluminense 0, Bahia também 0. Tivemos ontem à noite na Neoquímica Arena o Corinthians empatando em 0-0 com o Furacão. A classificação: em primeiro está o Palmeiras com 47, em segundo Flamengo com 39, em terceiro Furacão 37, em quarto Fluminense com 34. Estariam na Libertadores de 2027. Já estariam rebaixados Vasco, Remo, Mirassol e Chapecoense. Jogos da volta da Copa Sul-Americana na terça-feira na vila mais querida do Brasil, o Peixe do São Afonso goleou Universidade do Chile pelo placar de 4-2. Em São Januário, Vasco 1-0 no Independente. Ontem no Bragantino, o Bragantino vencendo a equipe do Sport Cristal pelo placar de 1-0. E ontem à noite também o Grêmio perdeu em casa para o Bolívar pelo placar de 1-0. O Grêmio está fora da Libertadores de América. Falando também sobre as nossas coisas, olha, estão faltando apenas 11 dias para o início das obras de revitalização do estádio Nelson Medrano Dias, que começa no dia 10 de agosto. A recuperação do gramado, reforma e pintura das arquibancadas, implantação de 10 camarotes, cada um com 5 lugares, cobertura das cadeiras, ou seja, 500 cadeiras serão implantadas, reforma de cabines e rádio e TV. O gestor do Rio Branco, senhor Marcos Amaral, está analisando a contratação de 3 nomes possíveis como treinador para o Rio Branco para a temporada de 2027. Número 1, Fael Júnior. Número 2, Fernando Toné. E o número 3, Ageu. O projeto para o início dos trabalhos, preparação para a segunda divisão, é para o mês de novembro e o início do campeonato para o mês de março. 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Eu volto a falar em esporte daqui a pouco, às 17 horas, no programa esportivo Bola na Rede, aqui na sua rádio Ilha do Mel FM, a rádio que você ouve, a rádio que você vê. Valeu, Alex!
0: Certo, valeu sim, Valdir Brás. Abraço a você e também a toda a equipe esportiva Bola na Rede. Agora são 8 horas e 30 minutos, nós vamos a mais um intervalo comercial aqui do nosso Rede Notícias, mas é jogo rápido, não saia daí porque já voltamos.
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0: Agora são 8 horas e 35 minutos. Nós estamos de volta com o Rede Notícias. E moradores do bairro Vale do Sol, aqui em Paranaguá, voltaram a denunciar a presença constante de cavalos soltos circulando pelas vias públicas.
1: É, agora eu tô aqui.
0: É, a gente tá falando do Vale do Sol, Mauro.
1: Ah, tá, desculpa, você falou cavalo. Eu agora tô aqui no jornal.
0: Tá bom.
1: De vez em quando eu vou lá pro Vale do Sol.
0: Além de representar risco para motoristas, ciclistas e pedestres, os animais também têm causado transtornos ao revirarem sacos de lixo que são deixados nas calçadas, espalhando resíduos pelas ruas.
1: Pois é, essa informação, ela foi encaminhada para o nosso departamento de jornalismo por um morador do bairro, que está muito preocupado com a cavalada, né, que fica na rua, até porque ele tem que conviver com esse problema já há algum tempo. Segundo o morador, diversas tentativas de contato com a Secretaria Municipal responsável foram realizadas, porém, né, não teve nenhum retorno. O que que o morador pediu? Para recolher os animais. Porém, até o momento, nenhuma solução foi apresentada.
0: É, de acordo com o relato deste morador lá do Vale do Sol, os cavalos frequentemente rasgam os sacos de lixo depositados aí nas lixeiras e também nas calçadas, deixando o resíduo espalhado e comprometendo a limpeza urbana. O morador também demonstra preocupação com a segurança da população, já que os animais permanecem soltos em vias movimentadas lá do bairro.
1: O nosso departamento de jornalismo deixa aqui o espaço aberto, né, para manifestação da Secretaria Municipal responsável e, claro, né, pede para que adotem a medida necessária. É um problema lá no bairro Vale do Sol. Não só no Vale do Sol, né? Ali pega Jardim Esperança, qual outro?
0: Vila
1: ali?
0: Garcia.
1: Vila Garcia. Toda aquela região, né? E aí o culpado é o dono do cavalo que deixa o animal solto ali naquele trecho.
0: É, quando...
1: Inclusive podendo provocar aí um grave acidente de trânsito.
0: Quando nós fizemos a publicação lá no Facebook, também tem no nosso site e Instagram, os moradores de vários bairros aqui da cidade estão comentando, não só no Vale do Sol, como o Mauro destacou, ó, tem aqui, ó, Vila Garcia, tem também aqui, ó, vários da Vila Garcia, tem em Alexandra, na Estrada Velha de Alexandra, cavalos soltos, tem também aqui, deixa eu ver, ó, na Jardim Esperança, então toda aquela região ali, Esperança, Garcia, Vale do Sol, os moradores estão comentando aqui sobre esses cavalos que ficam soltos ali na região e até agora nada foi feito. Então, a gente deixa aqui o espaço aberto para a prefeitura, para a Secretaria Municipal, né, que...
1: Para os cavalos também.
0: Resolvam o quanto antes, né? Porque os cavalos, ó, estão na tela aí. Essas fotos que estão na tela é lá do Vale do Sol, né? Tem cavalos soltos de dia, de manhã, tarde, noite.
1: É um monte de cavalo, né?
0: É, vários. Tem uma foto ali que são 4 cavalos revirando lixo e os moradores lá estão preocupados com essa situação.
1: Tipo aqui no nosso estúdio, né?
0: Olha lá, ó, tem 4 lá, Mauro.
1: Você falou aí com relação a Alexandra,
0: sim,
1: né, que tem esse mesmo problema. Eu quero também fazer um pedido aqui para a secretaria responsável. Lá tem o subsecretário, né? Acho que é assim lá, né, vizinho?
0: Aonde?
1: Acho que é a secretaria agora, né?
0: É.
1: Alexandra.
0: É, tem.
1: Antes
0: tem,
1: era a subprefeitura, aliás, né?
0: Tem também a subprefeitura lá.
1: E acho que tem lá o responsável, até tô tentando lembrar o nome dele aqui, faz um baita de um trabalho lá
0: Roniel,
1: em Alexandra.
0: Alguma coisa assim?
1: Roniel, né?
0: Roniel, né?
1: Eu pensei que era Otoniel, mas acho que agora você falou Roniel. Pelo seguinte, ontem eu fui procurado por vários moradores da região do Morro Inglês e também de Colônias, aqui de Paranaguá, por conta do vento, né, que acabou interrompendo o fornecimento de energia elétrica. Inclusive a Copel esteve lá na região do Morro Inglês na madrugada. Então, por que eu lembrei agora de Alexandra? Atenção aí o pessoal lá de Alexandra, é o Roniel. Até procura aí, vizinho, que você já vai encontrar no Facebook. Precisamos de um trabalho de corte de vegetação perto da rede elétrica. Porque ontem, né, na quarta-feira, aliás, o pessoal ficou sem luz lá na região por conta, né, de galhos que caíram na rede elétrica. E recebi algumas imagens, depois eu vou mandar para a produção, segunda-feira a gente volta nesse assunto, mas pedindo que trabalhem, né, façam um planejamento para cortar vegetação muito perto da rede elétrica. Que agora, né, com esse El Niño mais intenso, isso aí vai ser um problema constante, até por conta de ventos intensos. Então, é necessário também fazer esse tipo de trabalho para preservar a rede elétrica, que fica danificada quando tem muito vento, caem galhos, árvores, e aí é um transtorno para todo mundo. Então fica aqui esse nosso lembrete, né, para que também façam esse planejamento perto aí da rede elétrica, da corta, da poda, né, e corta, né, cortar também ali, né, os galhos e tal de árvores nessa região de Alexandra e da zona rural aqui de Paranaguá.
0: É o Roniel dos Santos Pereira.
1: Isso, grande Roniel, faz um baita trabalho lá em Alexandra, e a gente precisa ter essa atenção também, né? Corte e poda de árvores perto aí da rede elétrica.
0: Bom, então, a informação aí dos cavalos, até voltando, né, Mauro? A gente recebeu aqui, ó, do nosso outro ouvinte, o Edson, e diz: bom dia, Alex, os cavalos estavam passando a 407 hoje pela manhã.
1: Aí o perigo.
0: Então, ó, mais uma atualização aqui dos moradores lá da Vila Garcia e Jardim Vale do Sol. Os cavalos estavam atravessando ali a 407.
1: Na faixa?
0: Agora pela manhã. Aí já não sei, né? Boa pergunta, tem que saber se eles são...
1: estavam na faixa. Não, vai que...
0: vai que eles são ali...
1: Lembra uma,
0: né,
1: vez? A gente mostrou uma foto aqui de um cavalo atravessando. Não sei aonde que ele estava, na faixa. Lembra?
0: Lembro.
1: Da falando, pô, lá o cavalo... Civilizado. Estava atravessando na faixa. Não podia, né? Mas estava na faixa.
0: Ó, ele já mandou aqui, ó. Não estavam na faixa, Mauro.
1: então temos que tomar providência.
0: Abraço aí pro Edson. Obrigado pela informação. Dito isso, Mauro, vamos seguindo aqui com o nosso Rede Notícias.
1: Tem esporte agora?
0: Porque, não, agora tem o Rede Notícias Recomenda com informações da Cressol Horizonte. Então, pedi para nossa produção aí, tá na hora do Rede Notícias Recomenda.
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0: Então, vamos falar da Cressol Horizonte, a cooperativa que contribui de forma direta e indireta para o desenvolvimento local onde ela está inserida. Quem tem as informações hoje é a gerente de negócios da Cressol Horizonte, a Leila Kunin.
3: A grande diferença entre uma cooperativa e um banco é que o cooperado, ele se torna dono quando ele entra na cooperativa, diferente dos grandes bancos, que ele é apenas um número, apenas um cliente. O cooperado, ele tem participação nas decisões através do voto. O cooperado, ele é muito importante para nós. Nós atendemos de forma mais humanizada, diferente dos grandes bancos. Nós estamos

0: atender de maneira generalizada todos os públicos.
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3: Agora são 8 horas e 45 minutos. Vamos trazendo outras informações agora do setor policial. E falar de inteligência artificial também, né, Mauro? Tecnologia a serviço aí da segurança pública.
4: Verdade.
3: A Polícia Militar prendeu no domingo agora, aqui em Paranaguá, um homem de 60 anos com mandado de prisão em aberto por estupro de vulnerável e também tráfico de drogas.
4: Presta atenção que a nota é interessante. O camarada foi preso, foi capturado pela Polícia Militar por conta de mandados de prisão, estupro de vulnerável e tráfico de drogas. O foragido foi encontrado a partir do trabalho de inteligência da polícia, com a ajuda de plataformas de monitoramento baseadas em inteligência artificial.
3: Segundo a corporação, equipes do Batalhão de Polícia Rodoviária foram acionadas após o setor de inteligência do 9º Batalhão de Polícia Militar identificar que um Jeep Renegade que circulava aqui pelo litoral e poderia estar transportando um foragido da justiça.
4: Bom, com base nas informações cruzadas pelo sistema de monitoramento e repassadas em tempo real para os policiais que estão nas ruas, foi feito um detalhamento, né, do trajeto que o carro, nesse caso é um utilitário, né, que o utilitário percorreu. Aí os policiais fizeram um patrulhamento intensivo na região, ali da 407, dos bairros daquela região, e localizaram o Jeep Renegade trafegando ali pelo Jardim Esperança. Estava pela 407, já seguindo para a rodovia federal, a BR-277.
3: Durante a abordagem, os policiais confirmaram a existência do mandado de prisão em aberto contra o condutor deste veículo. Diante da constatação, o homem recebeu voz de prisão e foi encaminhado à unidade policial aqui de Paranaguá para o cumprimento da ordem judicial.
4: Muito bem. Quem conversa agora com o nosso departamento de jornalismo é o Major Felipe Halisson Ribeiro dos Santos, do Batalhão de Polícia Rodoviária. Ele vai trazer detalhes aí a respeito desta prisão, da abordagem e também, né, do auxílio da inteligência artificial.
5: O Batalhão de Polícia Rodoviária foi acionado pelo Serviço de Inteligência do 9º Batalhão, situado no litoral do estado. Segundo informações provenientes do Serviço de Vídeo Monitoramento, que usa inteligência artificial, e o Banco de Dados de Foragidos, esse indivíduo que estaria conduzindo esse veículo estaria foragido por tráfico de drogas e estupro de vulnerável. A abordagem foi realizada com sucesso e o indivíduo foi encaminhado para as devidas providências cabíveis. A Polícia Militar continua aprimorando seus serviços por meio de uso de inteligência artificial e o cruzamento de dados para que possa prover uma melhor segurança à população paranaense.
4: Então, sempre atento, porque agora tem monitoramento por câmeras interligado, né, que é o olho vivo do governo do estado, e tem também a inteligência artificial, que faz um monitoramento geral, né, no estado. E está aí comprovando que funciona. Foi a inteligência artificial, o monitoramento por câmeras, o cruzamento de dados, a inteligência, né, do 9º Batalhão, tudo isso em tempo real, possibilitando a captura desse homem de 60 anos.
3: Agora, 8h49, vamos para Matinhos, Mauro. agentes da Polícia Civil que atuam na

0: Delegacia Cidadã de Matinhos prenderam na tarde de quarta-feira agora, em uma ação conjunta realizada com guarnições da Rotan, rondas ostensivas tático móvel da Polícia Militar, um homem de 39 anos que havia agredido a companheira na capital do estado e praticado roubo aqui no litoral.
1: Presta atenção o que esse cara fez. Ele agrediu a companheira na madrugada de quarta-feira na capital, desceu a serra, veio para Matinhos e na quarta-feira cedo assaltou uma estudante aqui na Namoradinha do Paraná. É brincadeira ou não, Vizinho?
0: Meu Deus, que coisa, hein? Começou lá na capital e terminou aqui, Mauro.
1: Pois é, lá em Curitiba ele agrediu a companheira, desceu a serra e assaltou uma estudante que estava indo para a escola na manhã da quarta-feira. De acordo com a Polícia Civil, o indivíduo agrediu a companheira durante a madrugada e fugiu com o carro dela. Veio para o litoral. As agressões aconteceram no bairro Boqueirão, na capital do estado.
0: Usando o Chevrolet Celta cor prata, o homem abordou uma adolescente de 16 anos que estava indo para a escola lá no balneário Albatroz, em Matinhos.
1: Então, ele agrediu a companheira, pegou o carro desta mulher, veio pro litoral e já na manhã da quarta-feira, ele abordou uma menina, uma estudante, indo para a escola. Ele parou o carro, né, deu aquela freada em cima da calçada, inclusive está aí, ó, a imagem na tela, é um Celta cor prata parado entre a calçada e a rua, ele fazendo um gesto para a menina, acuada, encostada no muro. Ele fez menção que estava armado, né, anunciou o assalto e mandou a menina entregar os pertences que carregava. A menina indo para a escola é surpreendida ali no balneário Albatroz por um cara que para o carro assim, enviesado na calçada, aquela freada. Ele faz menção que está armado e manda: entrega tudo, me dá aí a tua mochila, os teus pertences, e foge do local. A menina, 7 da manhã, indo para a escola.
0: Em uma ação rápida, os policiais analisaram as imagens de sistemas de monitoramento e, com um trabalho conjunto de inteligência, conseguiram localizar o automóvel no começo da tarde.
1: O carro estava em uma casa na região central de Matinhos.
0: As forças de segurança cercaram o imóvel e abordaram esse indivíduo. Dentro da residência, as equipes encontraram o moletom que o criminoso estava vestindo durante o roubo praticado horas antes.
1: Diante do material coletado e das diligências realizadas pelas equipes, o delegado da Polícia Civil representou pela prisão preventiva do investigado.
0: O preso foi levado para a cadeia pública lá de Guaratuba, onde permanece à disposição da justiça.
1: Mas que barbaridade, hein? Que barbaridade. Que camarada violento, né? Podia ter feito coisa pior com a menina lá em Matinhos, logo cedo. A imagem ali na tela mostra a rua completamente deserta.
0: Sim, 7 horas da manhã.
1: 7 horas da manhã, feriado em Paranaguá. Tem reflexo lá em Matinhos, né? Quando tem um feriado na região. E a rua completamente deserta. Ninguém na rua. E a menina é abordada por esse camarada. Falando em Guaratuba, né, vizinho? Tivemos aí um homicídio ontem. Na verdade, foi uma execução, né?
0: Sim, Mauro.
1: Executaram um rapaz lá em Guaratuba na noite de ontem.
0: Então foi uma execução, mais de 10 tiros. Já temos aqui outras informações, né, Mauro?
1: Isso.
0: Que foi na frente da namorada que esse rapaz foi morto a tiros, vários disparos de arma de fogo no final da noite de quinta-feira. o casal estava indo comprar um lanche. Estava caminhando ali pela rua Alfredo Dias, quando foi surpreendido por dois indivíduos armados que estavam escondidos ali em uma construção próxima.
1: Pois é, daí a dupla saiu da construção, tentou abordar o casal ali na rua, na Alfredo Dias, se eu não estou enganado, também com a Avenida Água Verde, o texto que a gente pôs ontem, bem ali quase no cruzamento. Aí tentaram abordar o casal, né? Sacaram possivelmente armas de fogo e atiraram mais de 10 vezes. O alvo era o rapaz, mas a moça, né, junto com o namorado,
0: claro,
1: ficou na linha de fogo. E aí os moradores ali da região relataram, foram mais de 10 tiros disparados. O casal estava caminhando pela rua, pela Alfredo Dias, no cruzamento ali com a Água Verde.
0: Avenida Água Verde.
1: É isso, né?
0: Uhum,
1: bairro isso. Mirim. Quando então, surpreendido, tiro para todo lado, o rapaz se jogou numa valeta e a moça também. Ou saiu correndo, né? Depois não apuraram para que lado a moça foi. O importante é que ela não foi alvejada. Já o rapaz de 24 anos, Mike Diesley Bueno, tá? Com tornozeleira eletrônica, ele foi alvejado por 5 tiros. 5 disparos dos mais de 10 atingiram o Mike. Ele foi alvejado na barriga, nas costas e nas pernas. E morreu dentro do valetão onde tentou se esconder. Repetindo, a namorada que estava junto não foi atingida pelos tiros.
0: Após o crime, né, a dupla fugiu correndo e o óbito constatado na sequência por militares do Corpo de Bombeiros que atenderam esta ocorrência ontem à noite lá no bairro do Mirim.
1: A polícia militar também foi acionada, isolou o local, né, para perícia e também fez patrulhamento ali pela região do Mirim, mas não encontrou os suspeitos. O corpo do Mike Diesley Bueno, 24 anos, foi encaminhado aqui para o necrotério de Paranaguá, polícia científica, onde passou aí por exames complementares.
0: Então, Mauro, atualizando, foi o 6º homicídio registrado em Guaratuba nesse ano de 2026. No litoral, já são 37 casos.
1: Muito bem, a polícia civil esteve, né, lá no local, conversou aí com moradores, conversou com testemunhas, conversou com familiares do Mike Diesley Bueno, 24 anos, executado a tiros ontem lá em Guaratuba. Lembrando, né, que a linha de investigação já segue os antecedentes criminais, né? Porque o Mike tinha tornozeleira eletrônica. Sim. E esse tipo de crime é execução. Foram para matar o Mike, né? O abordaram em via pública, atiraram na sua direção, então de repente tem aí alguma coisa a ver com o histórico criminal desse rapaz de 24 anos.
0: A Polícia Civil já iniciou as investigações por conta aí desse crime de homicídio em Guaratuba. Agora são 8 horas e 58 minutos, reta final do Rede Notícias desta sexta-feira. Quero aproveitar aqui e deixar um abraço especial, aniversário hoje do nosso amigo Edran Guru, que está lá na Câmara Municipal de Paranaguá. Hoje é aniversário do Edran, Mauro Júnior.
1: Edran Gebran.
0: Edran Gebran.
1: Isso, né?
0: Isso, Edran Gebran.
1: Que legal, hein?
0: Parabéns. Parabéns para o Edran. Muitas felicidades.
1: Muitos anos de vida.
0: Abraços. Abraços do nosso departamento de jornalismo aqui, de toda a nossa equipe. Parabéns também para o Montebeles, lá do Di Maria, hoje de berço.
1: Grande Montebeles, hein?
0: Aniversário.
1: De berço,
0: hoje, dia 31.
1: Opa.
0: Parabéns, felicidades e tudo de bom aí para esta dupla. Abraços também para minha irmã, que hoje está de berço, Juliana Vizini.
1: Opa.
0: Completando aí 31 anos. Parabéns, muitos anos de vida. Um beijo para você, Ju.
1: Muito bem, então parabéns pro guru, nosso amigo Edran, né, que por muitos anos trabalhou na Folha do Litoral News, agora está na Câmara Municipal. Abraço aí pro Edran, grande camarada, grande figura, amigo de verdade. Abraço aí pro guru, saúde, sucesso e sorte. Abraço também pro Monte Belles, lado de Maria, parabéns também, né, grande camarada. Parabéns para a irmã do Vizine. Vizine hoje vai abrir a mão e comprar um bolinho, né, para comemorar o aniversário da irmã.
0: Dito isso, Mauro, vamos agora para fechar de fato e de direito com as ofertas da MP Móveis Paranaguá.
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1: 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Tchau, Vizine.
0: Tchau, Mauro. E um abraço a toda a nossa equipe e a você que esteve acompanhando aqui o nosso Rede Notícias. Continue na nossa programação. Vem chegando o Samuel Dias, o Samuca, para comandar o Super Manhã. Uma ótima sexta-feira para todo mundo.
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4: Muito bem, Ilha do Mel FM, a rádio que você vê. Começamos. Bom dia, bom dia, bom dia pra você. É, galera, vamos começar aqui. Você estava acompanhando o Rede Notícias com muita informação pra você. Utilidade pública, o que acontece no nosso litoral, fora do nosso litoral. Tudo isso em tempo real, Rede Notícias traz pra você todos os dias. E aí, você continua na nossa programação aqui no canal 90.3. Direção geral, Dr. Leonardo Linhares, Cadu Mócia, Alex Zini, vem pra cá pro âncora, e também Mauro Júnior, Josias na externa. E assim a nossa equipe na redação, trazendo sempre a boa informação para você. E lembrando que de hora em hora temos o nosso Ilha News. E nas nossas redes sociais você pode acessar por lá também. As páginas das redes sociais no site ilhadomelfm.com.br e por aí vai, canal do YouTube. Tudo isso você acompanha aqui a nossa programação. Tá certo, queridos, melhores ouvintes da galáxia. Agora eu tô chegando por aqui, eu sou Samuel Dias, pra quem não me conhece, pode me chamar de Samuca sem formalidades. E a gente vai conversando, vai trocando figurinha por aqui até o meio-dia, certo? Olha, vamos lá, vou passar meu contato pra você e a gente vai interagindo a partir desse momento, tá? A partir desse please moment, ladies and gentlemen, vamos acompanhando aqui comigo, tá certo? 984-14-22-31. Anotou direitinho? 984-14-22-31, slow motion. Olha, vamos começando então. Já que sextou, a galera tá feliz da vida, não é não? Ah, meu Deus do céu. Tem muita gente, meu Deus, cadê a sexta-feira que não vem? Então agora, ó, Bruno e Barreto, sextou bonito. Sextou bonito, galera.
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0: Amado Batista, hoje brilhantando a nossa manhã de sexta-feira. Meu ex-amor, ah, meu Deus. Vamos pro Guia Astral.
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0: Muito bem, gente, vamos começando aqui a nossa primeira etapa do nosso Guia Astral com o primeiro horóscopo do dia. É você, Ariano. A Ariano é feliz da vida, né? Porque, ó, eu quero saber como é que tá, porque eu já posso dar uma saída hoje. Então, Ariano já tá aqui, ó. Ariano, você de 21 de março a 20 de abril. 21 de março a 20 de abril. Áries, é com você. Sextou legal, hein, Áries? E a lua aí se muda para o signo anterior ao seu logo cedo, hein? Ah, o desejo de repensar algumas coisas e rever as decisões que tomou aí nos últimos tempos cresce demais, hein, Áries? A noite melhor para você ouvir e falar menos, tá? Ouça mais, seja um bom ouvinte e fale menos, para evitar problemas, Ariano. A sua sensibilidade no trabalho pode aí ser um triunfo hoje, mas talvez o seu pique ande meio ali embaixo, daquele jeitão, tá? Em alguns momentos. Então se cuida, Áries. Olha, no amor a paquera pode aí tornar movimentada, mas talvez nem tudo corra como esperava à noite. Tá certo? No romance deixe conversas complicadas para outro momento, Ariano. Fale de coisas boas aí, para manter o seu crush, a sua crush. Tá certo? Olha, segura aí, Áries, os seus números para hoje. 57-03-48. 57-03-48. A cor para o dia, a cor para hoje. Áries, a cor para hoje, goiaba.
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0: Muito bem, agora vamos lá para você de Touro, 21 de abril a 20 de maio, 21 de abril a 20 de maio, para você de Touro. Oi, Taurino, amizades, a lua brilha em peixes e promete aí movimentar a convivência com os amigos, pode ser muito divertido dar um chega pra lá na rotina do dia a dia. Ei, Touro, os momentos de folga, olha, só não misture aí amizade e dinheiro, porque o prejuízo tá logo ali na esquina, hein? Tome cuidado, Taurino. Olha, no trabalho, o céu garante aí que sua imaginação estará a 1000 por hora no dia de hoje. Aí, Taurino, agora vamos falar no I Love You, baby. Olha, vamos lá pro I Love You, no amor. As redes sociais podem movimentar aí as coisas e se ainda está na pista, viu, Touro? Aguarde aí novidades e surpresas no romance que fica mais leve pra você. Touro, dá aquela chifradinha nos números aí, pega os números. Pega os números da sorte pra hoje, 27, 30, 54. 27, 30, 54, a cor pra você, Touro. Magenta, cor magenta pra você pro seu dia, Taurino.
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0: Agora sim, na primeira etapa, último horóscopo do dia na nossa primeira etapa, que é o Gêmeos. Geminiano, a lua, olha, não, vamos lá, Geminiano, você que é de 21 de maio a 20 de junho, 21 de maio a 20 de junho, agora sim, agora tá perfeito, viu, Samuca? Vamos lá, Gêmeos, a lua entra em peixes, sinalizando aí vibes pra lá de positivas para você, Gêmeos, tá certo? Se concentrar a vida profissional, fica lá concentradinho, legal, numa boa, na lagoa, olha, seu lado ambicioso também se destaca e ajuda aí a redobrar os esforços para atingir seus objetivos. No trabalho, você vai dar conta das tarefas, te mostrar seu lado responsável. Então, foque nas suas metas e corra atrás delas. Vamos lá pro I Love You. Vamos lá, Gêmeos. Olha, No amor, fazer planos para o futuro ajuda aí a fortalecer o romance, mas não é hora de apontar defeitos e fazer cobranças. Se cuida aí, gêmeos. É nesse detalhezinho aí que pega, hein? Olha os números pra você, gêmeos. 45, 30, 36. 45, 30, 36. A cor pra você, gêmeos, roxo. Cor roxo pra você. Gente, aí nós terminamos a nossa primeira etapa do horóscopo do dia do seu Guia Astral. Já já volto com muito mais pra você. Fica ligado, obrigado por isso. Vamos pro nosso festival de ofertas e promoções.
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0: Tudo bem, Ilha do Mel FM, a rádio que você vê. Copacabana Beach, Balança Brasil. Ótima manhã pra você. Aonde quer que você esteja, obrigado, gente, pela presença, pela preferência. No seu escritório, no carro, enfim, no blá blá blá, no 99, no Uber. Caminhoneiros que sobem e descem nossas BRs. Você no seu consultório, enfim, trabalhando na loja. A galera coloca lá, ei, no mercado. Eita, supermercado tá lá, né? O sistema de som na 90.3. Obrigado a todos vocês que me acompanham e acompanham o nosso canal 90.3, a Rádio do Mel, a rádio que você vê. Tá certo, queridos? Vamos lá pro nosso Guia Astral.
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0: Muito bem, vamos para a nossa terceira etapa. Lembrando que não tivemos a nossa segunda etapa do Guia Astral devido aos problemitas técnicos, alguns ajustes técnicos aqui, e nós não tivemos a segunda etapa do Guia Astral. Não tivemos a segunda etapa ali. Mas agora vamos para a terceira etapa do Guia Astral, agora normal. Vamos lá com Libra. Libriano, agora com você, Libra. Trabalho, a lua em peixes deve destacar aí o seu lado responsável hoje, Libra. Olha, talvez seja preciso fazer um esforço extra para dar conta de tudo, mas botar as mãos na massa será o melhor jeito de resolver aí qualquer perrengue, Libra. Tá certo? Você de 23 de setembro a 22 de outubro. Ah, vamos falar um pouquinho de saúde, Libra. Na saúde também vale a pena ter cuidado com os exageros de todos os tipos à noite. Você conta aí com mais disciplina para melhorar seus hábitos. Então busque o equilíbrio e não saia aí da linha na hora de se divertir. No I Love You Baby, o romance pode ficar meio devagar, mas não precisa transformar isso em um problema, já que a paquera pode deixar aí a desejar hoje ainda. Agora, Libra, pega aí o número para você, hein? É o número para o seu dia, Libriano. 28-37-48. 28-37-48, a cor yellow, ouro. É, got, é? Good. Amarelo, ouro pra você, Libra. Tá aí.
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0: Bora lá, agora sim, escorpião, vamos lá, escorpião. Você que é de 23 de outubro a 21 de novembro, 23 de outubro a 21 de novembro, escorpião, a lua entra em seu paraíso astral logo cedo e promete aí as melhores vibes para você sair aí e curtir com os amigos, relacionamentos com gente mais jovem, também está protegido e a sorte deve sorrir pro seu lado hoje, escorpião. Olha, ainda no trabalho, use a criatividade aí no trabalho para desenvolver boas ideias no trabalho. Seu jeito mais descolado ajuda a se aproximar dos colegas. Agora no I Love You, vamos lá, escorpião. Escorpião, a sua estrela deve brilhar e você tem tudo para se tornar irresistível na paquera. Então, pega os números da sorte aí, escorpião. 33-32-06, 33-32-06. A cor para você hoje é verde esmeralda.
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0: Muito bem, gente, vamos lá, agora é com você, Sagitário. Sagitário de 22 de novembro a 21 de dezembro. 22 de novembro a 21 de dezembro, Sagita. Olha, boa parte da sua atenção deve se voltar para a casa nesta sexta, com a chegada de lua em peixes. Fica mais fácil aí resolver qualquer pendência em casa, mas vale ir com calma, para evitar torta de climão, hein? À noite. Ai, seu trabalho, bom senso, ajuda aí a hora de cuidar das tarefas mais urgentes, Sagitário. E olha, as pedras para você, os números da sorte 27-36-48. 27-36-48. A cor para você, violeta. Cor violeta para você nesta sexta-feira, Sagitário. E assim, vamos para o nosso festival de ofertas e promoções.
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0: Linda do Mel FM, a rádio que você vê, Lady Gaga, Bad Romance, Agroplay, mais Ana Castela, Country Beach. Era o show que faltava. Ai, meu Deus do céu, o inverno tá quase indo, hein? Chegando aqui, ó, agosto tá aí, ó. Agosto é uma loucura. É mesmo, cachorro louco. Então tomem cuidado, hein? Tomem cuidado para não pegar aí a febre do cachorro louco. As pessoas... Ai, meu Deus do céu. Bora nós, gente, para nossa quarta e última etapa do nosso Guia Astral dessa sexta-feira. Quarta e última etapa do nosso Guia Astral. Você estava esperando aí, mas será que vale a pena? Valeu a pena, sim, você esperar para saber como que você vai sair hoje.
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0: Muito bem, vamos lá, gente, com a nossa primeira horóscopo da nossa quarta Guia Astral de hoje. Olha só, Capricórnio. Capricorniano, é com você de 22 de dezembro a 20 de janeiro. 22 de dezembro a 20 de janeiro, Capricórnio. Vamos lá, ó, é hora de trabalhar, de concentrar em seus esforços em tarefas que envolvam qualquer tipo de comunicação, Capricórnio. É um ótimo momento aí para fazer contatos, lidar com clientes e com serviços que exigem raciocínio rápido e boas ideias. Ah, o seu bem-estar. A lua em peixes deixa você bem. Tudo mais leve nesta sexta-feira, agitando aí encontros e bate-papos. Hein? Capricórnio, tem mais, hein? Tem mais, hein? Vamos no crush, na crush? Olha, pode aí, no amor. Pode aí, ó, se encantar com uma pessoa que acabou de conhecer e embarcar aí num romance relâmpago. A vida a dois ganha leveza e diversão pra você, Capricórnio. Agora pega aí seus números. 18, 47, 27. 18, 47, 27. A cor pra você? Azul claro, blue white. Olha, azul claro pra você, Capricórnio.
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0: Vamos mergulhar em aquário, vamos mergulhar no aquário. Aquariano, é com você, esperou até agora, até esse momento. Aquário, de 21 de janeiro a 19 de fevereiro. 21 de janeiro a 19 de fevereiro. Olha, din-din, finanças. As finanças ganham destaque para você, Aquário, com a entrada de lua em peixes. E você pode conseguir aí um din-din extra. Bom momento para comprar algo que deseja há tempos. À noite, porém, fechar a carteira, hein? Pode ser uma boa. Fechar a carteira pode ser uma boa. Hein, Aquário? Já que compras por impulso podem estourar aí o seu orçamento. É hora de trabalhar, então, olha, botar as mãos na massa. Afinal, o dinheiro não cai do céu não, viu, Aquário? De presente no colo, não cai no colo não. Por outro lado aí, o seu esforço tem boas chances de ser reconhecido hoje, nesta sexta-feira, certo? Agora no I Love You, vamos lá, aquariano, aquariana. Olha, quem tem compromisso vai buscar estabilidade e sossego no romance, mas a possibilidade, né, a possessividade pode incomodar à noite, Aquário. Olha, números pra você, números pra você. 435419, 435419. A cor pro dia, amarelo, yellow. A cor pra você, Aquário, hoje é amarelo, Aquário.
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0: Ah, eu digo sempre que o pisciano, ele fica ali, só na espera, é o último. Ó, os últimos serão os primeiros. Espero que dê tudo certo pra você, peixes. Peixe, de 20 de fevereiro a 20 de março. 20 de fevereiro a 20 de março, peixe. Olha só, valeu a pena esperar? Será que sim? Será que não? Espero que sim, espero que não. Olha, sextou, peixes, e a lua em seu signo promete aí dar aquela reforçada na sua energia. É hora de cuidar dos seus interesses, fazer contatos com colegas e pessoas queridas e definir algumas prioridades em sua vida. À noite, aposta aí no jogo de cintura para manter a paz em casa. No trabalho, sobra pique aí para finalizar as tarefas rapidinho, tomar a iniciativa e confiar no seu taco faz a diferença na hora de cuidar do serviço. Tá certo, peixes? Agora vamos lá pro crush, pra crush. Ai, meu Deus do céu. Agora é hora, hein? É hora do romance. As estrelas prometem animar a vida amorosa pra você, peixes. Seja com um par ou uma nova conquista, mas não deixe aí o ciúme ou o ex jogar areia nos seus planos. Sabe aquele ex lá, aquela ex que fica lá ali por perto, né? Sempre rodeando. Não deixa ela jogar areia nos seus planos, hein, peixes? Ah, pisciana, pra você também, não deixa ele jogar areia aí no seu romantismo. Tá certo? Então, peixe, agora mergulha nos números da sorte. 55, 15, 5. Agora 14, 18 e 21. 55, 48 e 21. É os números para você mergulhar, peixe. 55, 48, 21. A cor para você, dourada. Cor dourada para você, peixe. E assim, lindos e lindas. Queridos parnanguaras, finalizamos aqui o nosso guia astral de hoje. Nosso guia astral de hoje, tá? Espero que você... Ah, meu Deus do céu, as palavras falaram comigo. Espero que sim. Espero que você tenha boas energias nessa sexta-feira que só está começando. Tá certo?
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2: Olá para você que acompanha a nossa programação aqui na Ilha do Mel FM. Eu sou Giovana Saad e trago informações do nosso departamento de jornalismo. A Prefeitura de Paranaguá entregou 40 novos ônibus para o transporte coletivo, renovando mais de 80% da frota que atende a população. Os veículos já estão em circulação e oferecem mais conforto, segurança e acessibilidade aos passageiros. Entre as novidades estão ar-condicionado, Wi-Fi gratuito, carregadores USB, câmeras integradas à muralha digital, elevadores para pessoas com deficiência e suspensão a ar. Um dos ônibus foi destinado à Ilha dos Valadares, ampliando atendimento na região. A nova frota também conta com motores mais modernos, que ajudam a reduzir a emissão de poluentes e tornam o transporte público mais eficiente. Nós voltamos a qualquer momento direto de nossa redação. 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
1: Muito bem, chegamos aqui no nosso Supermanhã. Agora, para você que está chegando, seja bem-vindo. Para você que não me conhece, eu sou Samuel Dias, pode me chamar de Samuca, sem formalidades. Vamos juntos nesse clima com muita festa, muita energia, trazendo muitas coisas boas e muita música também, que é o que interessa para você aí do outro lado, e muitas ofertas e promoções. Eu quero sair às compras, aí fica ligado, pega papel e caneta, sempre fica ligado nas nossas promoções. Tem muitas ofertas e promoções no nosso break, tá certo? Então, vamos lá. Deixa eu cumprimentar aqui o pessoal que tá chegando, hein? Adri, bom dia pra você, menina. A Adicle também, bom dia, Adicle. Já mandei a figurinha lá. A Débora Jardim Esperança. A Adicle que tá lá em Morretes, a Adri tá em Curitiba. Ah, um feliz dia, sextou, Débora. Jardim Esperança, valeu. Ótima sexta-feira pra você. A galera do Jardim Esperança marcando presença. Ô, Giba. Bom dia, Giba. Tá aqui também, ô, Giba. Ô, Gilberto, muito bem. A Tereza, bom dia, Samuca. Olha, Samuca, manda aí um feliz aniversário pro meu marido, Valdo Nunes, que está completando mais um ano de vida. Aí na linha do tempo, Vitor e Léo. Eu não sei se eu tenho aqui, cadê o Vitor? Cadê o Léo? Meu Deus do céu. Às vezes eu não consigo. É, gente, vamos lá, não sei, cadê? Oh, meu Deus do céu, mas eu vou ser um bom garçom, hein? Eu prometo que eu vou ser um bom garçom, eu vou conseguir localizar eles, o Vitor mais o Léo, na linha do tempo. Quero dar parabéns. Parabéns, deixa eu dar os parabéns aqui pra ele, pro Valdo. Valdo Nunes! Parabéns pra você e pra todos que fazem a nível nessa data, hein?

0: Ronaldo, parabéns. Eu amo. Por mais um ano de vida.
1: Parabéns.
0: Parabéns. A digníssima do Valdo, a Tereza. Mandando aqui parabéns pra você, Valdo. Já, já vai a linha do tempo, hein? Deixa eu terminar aqui com o pessoal. Vamos lá, Nancy, Ponta do Caju. Samuca, tô aqui, Ponta do Caju. Tô te ouvindo, tô na sintonia. Eita, nós, Eric também. Obrigado, gente, a todos vocês que estão aí marcando presença. Então, vamos lá. Homenageando aqui, ó. Homenageando. Eita, eu vou lá na Vila Portuária. Vila Portuária tá por aqui também. Samuca, tô aqui, ó. Fala, amigo Samuca, aqui. Quem fala é o Panda. Panda da Vila Portuária. Panda, Vila Portuária. Panda. Ah, Vila Portuária, bom dia. Ótima sexta-feira pra você. E um bom serviço aí. Deus abençoe. Obrigado por te mandar figurinha. A figurinha de bom dia de sexta-feira. Lá sextou, hein? Foi lá, Panda. Pra você aí, ó. Obrigado. A todos vocês da Vila Portuária. Agora a Tereza mandando aqui pro Valdo Luiz. Linha do Tempo, Vitor e Léo. Parabéns pro Valdo. Não me resta, só me resta agora. Ah, e lembrando, gente, que a gente já começa também a nossa enquete para você se preparar aí, porque tudo é rápido, né? Para você se preparar, vamos já falar da enquete. A enquete é o seguinte, gente, hoje é sexta-feira, não é sexta-feira 13, mas a enquete do dia hoje é o seguinte, olha, marca aí na sua caderneta, sexta-feira você costuma respeitar, ah, meu Deus, passou um gato preso, passou um cachorro, é, o pet, coitado dos pets, né? Aí aquela pessoa que tá trabalhando lá com a escada na calçada, meu Deus, não vou passar por aqui por baixo da escada, que é 7 anos de azar. Ai, meu Deus, se eu quebrar o espelho é 7 anos, é 9 anos de azar. Gente, vocês têm esse complexo, essa coisa aí, essa... Entendeu? Ou não, você vive numa boa. Eu, por exemplo, eu, partindo de mim aqui, particularmente eu, Samuca, eu, gente, eu passo por baixo da escada, já quebrei muitos espelhos e não tô... Ai, se passa, o gato é preto, amarelo, branco, coitadinho do gato, tudo é a mesma coisa. Mas e daí? Tem gente que leva a superstição a sério, meu Deus, ali é uma escada, ali, no, né, eu tive um colega que jogou futebol comigo e tudo ele ali... Tudo é Pai Nosso, porque, meu Deus, o Pai Nosso está no céu. Tudo que passava na frente dele, camisa virada, chinelo virado de cabeça para baixo, tudo era uma coisa para ele, superstição. Nessa sexta-feira, e olha que hoje não é sexta-feira 13, hein? É a última sexta-feira de julho, 31 de julho, tá certo? Conta para mim aí a sua sexta-feira, como é que funciona? É de boa na lagoa, suave na nave, ou você tem aquela superstiçãozinha? Vamos brincar, tá certo? Vamos brincar, hoje tem prêmio para você, daqui a pouquinho eu vou falar o que nós temos hoje pra você aqui nessa sexta-feira, tá certo? Então simbora de Vitor e Léo pro Valdo que fez a nível.

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8: Muito bem, gente querida, gente amada, de volta por aqui. Aí, olha lá, lá ele. Ah, eu tinha que achar a música, lá ele. Olha, simbora nessa sexta-feira, meu Deus do céu, sexta-feira meio que assombrosa, não é não? Ai, meu pai do céu, aquela sexta-feira, eita! É! Sexta-feira! Meu Deus do céu, gente querida! Olha só, gente, então vamos lá, o Vander Vila Portuária, o pessoal tá chegando aqui e falou assim, ó... Fala aí, meu amigo Samuca, sobre a enquete de hoje, cachorro, como é que é? Cachorros da cachorro? Daí existe no meio do cachorro, é louco, é mito. Eu tenho 10 cachorros aí dentro dos meus, cachorros são tão bravos, violentos assim. Enfim, gente, aquela coisa, cachorro preto, gato preto, não sei o que, passar embaixo de escada, você passa embaixo, quebra vidro, ai meu Deus, quebrei o vidro, ai, 7 anos de azar, ai, não sei o que, ah, o chinelo tá virado de cabeça pra baixo, ai, minha mãe vai morrer. Gente, tem esse negócio aí, superstição, superstição, então conta pra mim, o Vande tá brincando aqui também, ó, tem 10 cachorros, meu Deus do céu, eu também, se eu pudesse, eu tinha um monte de gente, meu Deus do céu. Eu até 4 eu já tive, 4 cachorros, né? Ficaram velhinhos daí, foram indo pro céu, mas eu tive 4 já. Angélica, bom dia! Como podemos fazer aqui com o voucher? Eu recebi na terça-feira. Angélica Jardim, Guaraituba. Angélica, é Shoila. Ai, meu Deus do céu. Conversa lá com o seu Ivan no restaurante tempero. Pega o voucher aí, tá? Conversa com o seu Ivan lá do restaurante tempero, tá tudo tranquilo, tá? É só mostrar a foto do voucher. Hoje acho que é o último dia, tá? Angélica, hoje é o último dia. É, porque até o dia 31, hoje é o último dia, tá, Angélica? Restaurante Temperos. Você ganhou, mas hoje é o último dia para você ir lá buscar ou negociar lá com o seu Ivan. Tem o telefone aí no voucher. Dá uma ligadinha. Dá uma ligadinha lá pro seu Ivan. Seu Ivan, posso hoje aí e tal, buscar, tá bom? Tá certo? Combinado. Ednei Vienevski. Ednei, tem áudio do Ednei aqui também. Se possível, toca aí Quem Ama Cuida. Para todos que estão na escuta. E em especial para Helenice. Tá certo, Helenice. Ednei Vienevski já vai rolar, tá bom? E tem áudio aqui, ó, do Ednei também. Tem áudio do Ednei. Manda aí, Ednei.
9: Bom dia, meu querido Samuca.
8: Ó, locutor.
9: Aqui ligadinho na melhor do litoral.
8: Eita.
9: Olha, nessa sexta-feira, o que eu tô temendo e respeitando, na verdade, são os boletos para pagar, né? Final de mês. É isso aí, Samuca. Tamo junto. Valeu.
8: Aí, é isso aí, Ednei. Ednei Vienevski, marcando presença. Pois é, só os boletos. boleto, tá certo, ele não tem superstição. Isso aí, né, gente, cada um é cada um. Olha, já já vamos ver essa música aí, Quem Ama Cuida. Eu acho que, cadê, gente? Quem Ama Cuida, será que é o Maria Cecília e Rodolfo? Guilherme Santiago, Quem Ama Cuida, Maria Cecília e Rodolfo. Vamos lá, é, seguindo aqui, obrigado, Dinei. Ó, oh, voz de locutora aí, Dinei, hein? Ah, obrigado aí por participar. Vamos lá, então, levando pra Helenice, a esposa digníssima Ednei, do Ednei. Vamos lá, bora.

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1: 10:30.
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5: Muito bem, Ilha do Mel FM, a rádio que você vê, gente. 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
13: Muito bem, gente, vamos falar um pouquinho de babados e tiquitis aqui na Ilha do Mel FM, no canal 90.3. Olha, eu trago pra você hoje aqui, ó, olha só. Lauana Prado dá luz, Dom. Seu primeiro filho, veja aqui, gente, olha só. Vou trazendo pra você a Lauana Prado, a cantora. Olha, Lauana deu à luz, Dom, seu primeiro filho, na manhã desta sexta-feira, portanto, dia 31. Hoje, na maternidade Promadre. É notícia pra você em primeira mão. É notícia em primeira mão da Lauana Prado pra você. Tá certo? Olha só, no bairro Bela Vista, em São Paulo, com exclusividade. A cantora compartilhou aí mais detalhes. Claro que a gente está no site do HugoGloss.com. A gente está certo, referência a HugoGloss.com, trazendo para você detalhes da Lauana Prado sobre o nascimento do seu bebê. O bebê nasceu por volta aí das 7h30. E ali na 38ª semana de gestação, Dom, colocando entre aspas, Dom nasceu saudável por meio de uma cesariana, pesando 2,995 kg, informou aí a equipe de Lauana, que também detalhou aí o significado do nome, de origem latina. Dom deriva de Dominus, que significa senhor ou dono, estando associado aí à força, liderança e autoridade, explicou Lauana. Gente, tem umas fotos aqui, meu, que lindo, uma criancinha, ele nasceu agora, agora de manhã, meu Deus do céu. Aí Lauana segurando a mãozinha do Dom logo após o parto. Olha, gente, hoje em dia falta tudo, né? É tudo assim, ó, vai lá, pronto. Então nos stories lá do Instagram da Lauana, já havia revelado aos seguidores a sua chegada à maternidade. Preparada, fechando aspas, abrindo aspas, perguntou um amigo. Ah, ela falou, não, acho que eu não tô preparada não. Enfim, né? Mas vamos lá, vamos lá. Tô com medo, ela fala. Tô ansiosa, declarou a cantora. A cantora também mostrou detalhes do quarto que ficará hospedada na maternidade. Meu Deus do céu, que quarto, hein? Levou a roupa. Lauana também escreveu uma carta aberta aí ao filho, na qual refletiu sobre o processo de gestação e a chegada do bebê. Filho, depois de uma jornada intensa, arrebatadora e linda, sendo sua casa e me colocando completamente a serviço de gerar a sua vida, a gerar a sua vida. E chegada a hora de receber aqui, nos meus braços, logo, logo, vou, enfim, ver seu rostinho, sentir o seu cheirinho, o calor da sua pele e aumentar, nutrir, alimentar, amamentar, nutrir e conhecer de perto a maior bênção que uma mulher pode receber, que é me apropriar da missão de ser sua mãe, celebrou a cantora. Ela escreveu a cartinha antes pro filho. Olha que legal, aí o filho já chegando. Ela ali nem estava muito esperando, meu Deus do céu, será? E agora? É aquela tensão. E gente, eu falo assim, é complicadinho, né? Porque são 9 meses. Ela tem 38ª semana, né? Ali, com a criança e tal. E já tem aquela cumplicidade. A criança ali já começa lá na barriga da mamãe, bebezinho lá, antes de vir, ele já está conhecendo ali os tatos da mãe. E agora, por sinal, Lauana Prado concede a criança e a criança está em boas mãos, né? Saúde! Saúde ao dom! Saúde ao dom! E assim a gente finalizou hoje o nosso babado de titis, que é uma coisa linda, né? Que é o nascimento, é uma luz divina vindo para este mundo, para este planeta, para esse Brasil, para esse nosso Brasil. Lauana Prado, parabéns para você, mamãe.
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0: Superman. Muito bem, aqui é o nosso Superman. Galera, simbora. Aê, galera, vamos lá, vamos lá. Supermanhã, sexta-feira, 10h49. Eu queria dar uma espiadinha no Cimepar para saber como é que tá o Cimepar. Vamos lá. Opa, 18 graus, já temperei, Sam. Vamos lá, atualiza o Cimepar. Atualiza, conta pra mim, Cimepar. 18 graus é temperatura, 77 graus. Aqui, meu Deus do céu. Cadê o Faustão? Eu gosto, Faustão. Faustão, fala aí, Faustão. Fala, fala, eu gosto. Eu gosto disso, eu gosto.
1: Errou!
0: Errei.
1: Errou!
0: Ai, meu Deus do céu. É, 77% a 99%, 77% a 99%, a umidade relativa do ar, que é muito bom para nós, e para nós todos, a umidade relativa do ar perfeita, aqui no nosso litoral. Ainda a probabilidade de ocorrência de chuvas é zero. Pode colocar as roupinhas no varal. 18 graus é a nossa temperatura agora, nesse please moment. Ó, vou lendo aqui a enquete de hoje, a nossa brincadeira de hoje. A nossa brincadeira dessa sexta-feira é: você passa por baixo de escada, você quebra espelho, quebra vidro, copo, enfim, chinelo virado, tudo isso. Meu Deus do céu. Não, pensa numa brincadeira, eu vou contar só pra vocês. Não espalha não, porque você não sabe que hoje em dia é difícil falar. Mas ó, não conta pra ninguém. A gente ia nadar nos rios lá no interior, caçar passarinho, nadar nos rios. Eu não sei se vocês tiveram essa brincadeira no passado. A gente fazia xixi andando assim, ó. Quanto mais longe era o caixão da mãe. Não, pensa numa brincadeira de criança. Nossa, o caixão da sua mãe vai ser de 10 metros. Você ia fazendo xixi naquela terra, né? Aquela estradinha, carreiro, né? Carreiro, estrada de chão. Então, claro, vai molhando o chão ali, o pozinho, né? E a gente ia fazendo.

0: Nossa, 3 metros o caixão da sua mãe. Mediu o caixão da mãe, gente. Cada história, cada superstição. É, gente, cada superstição. Só Deus na causa. Coisa de criança. Brincadeirada, superstição. Virar chinelo também. Ai, meu Deus do céu, virar chinelo. Ah, é sexta-feira. Ah, é o... sei lá, é o... pra mim. Vamos lá, gente, olha. Vamos lá pro Zezo dos comerciários. Zezo falou assim, ó. Nos anos 70, a cor vermelha espantava o mal-olhado. Segundo os antigões, e onde não tinha cor vermelha, era colocado aí um pedaço de pano vermelho ou marcado com esmalte vermelho ou tinta vermelha. Então, em meados dos anos 80, esse poder foi transferido para uma fita vermelha, simplesmente por desinformação. Hoje eles colocam essa fita nos carros que já tem a cor vermelha lá nas lanternas e até em carros vermelhos, gente. Não é a fita, é a cor. Eu não acredito nessas coisas justamente por mudarem conforme a vontade popular. Não acredito em fantasma, premonição, magias, macumbas, deuses, demônios, enfim, saúde. Saúde pra todos, esse é o Zezo Comércio. Obrigado, Zezo. Cara, muito legal, hein? Eu gostei, Zezo, parabéns, parabéns. Parabéns ao Zezo, nosso ouvinte, parabéns. Cadê o pessoal do aplauso? Aplauso aí pro Zezo, aplauso. Aplauso, Zezo. Lá dos comerciários. Gente, que legal, hein? Que legal, Zezo. Olha, ele mandou pra nós aqui do pano. É verdade, hoje em dia daí o pessoal... Ah, não vou colocar pano não, vermelho não, porque agora vai ser uma fitinha, ficar mais bonitinho. Ai, que brincadeira, eu gosto de brincar. Legal, legal. Aí, lá na Parque Agari, o Rinaldo falou, Samuca, eu não acredito em superstição. Eu não acredito em superstição. Pronto, me apego em Deus. Aí, Rinaldo, cadê o pessoal? Essa galera tá devagar aqui, hein? Esse meu pessoal tá devagar aqui, ô. Vocês têm que trabalhar mais rápido. Aplaude lá o Rinaldo. Obrigado, Rinaldo. Ah, o resto deu, pessoal, tudo aqui. Agora vamos lá, a Ednei também já brincou com a gente. Ô, André, let's go, please, together. Agora é com você, André, por favor, please. É verdade, né, gente, verdade. Alguns acreditam, Saci Pererê, mula sem cabeça, cai fora. Uma vez o pessoal, ai meu Deus, você tá falando palavrão, cai fora. Gente, cai fora é uma lenda. É aquele cidadão que nasceu com o pé pra trás. Então o pessoal, é aquela, né, aquela coisa, historinha em quadrinhos, sabe, os quadrinhos lá. Quem lê a HC, que é a HQ, que é as histórias em... Eu lia muito a HQ no passado, né? A Turma da Mônica, não sei o quê, não sei o quê, HQs e tal. Aí tem o Saci Pererê, a Mula Sem Cabeça, não sei o que lá, não sei o que lá. É a superstição de sexta-feira. O Saci Pererê vai aparecer na sexta. A Mula Sem Cabeça, o Caipora, cuidado com o Caipora, ele vai aparecer. Ai, meu Deus do céu. Ô, Adri, conta pra mim, vai, não esconda nada. Adri, fala comigo, bebê.
1: Bom dia, bom dia, bom dia. Que sexta-feira seja abençoada por Deus. Bom trabalho pra você. Coloca pra mim uma música do José de Camargo Luciano, vai dar tudo certo. Agradecer a todos que estão na escuta, a todos que passam por um... por algum
0: problema,
1: alguma coisa ruim na vida.
0: Verdade.
1: E nunca percam a fé, tá bom? Tá. Bom dia, bom trabalho.
0: Não esquenta não. Encontrar uma mula sem cabeça por aí, não liga não. Saci Pererê na sexta-feira, não liga. Beijo pra você, Adri. Beijo.

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1: 11 horas.
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3: Olá para você que acompanha a nossa programação aqui na Ilha do Mel FM. Eu sou Giovana Saad e trago informações do nosso departamento de jornalismo. O projeto Fim da Picada voltou às escolas municipais de Matinhos para reforçar a prevenção contra a dengue. A iniciativa da Secretaria Municipal de Saúde, em parceria com a Secretaria de Educação, leva salas de aula, peças de teatro, palestras, brincadeiras e jogos educativos para ensinar as crianças a combater o mosquito Aedes aegypti. O objetivo é incentivar os alunos a identificar possíveis criadouros em casa e compartilhar as orientações com suas famílias. As atividades seguirão ao longo do ano letivo, enquanto a Prefeitura reforça que a participação da população é essencial, já que a maioria dos focos do mosquito está dentro das residências. Nós voltamos a qualquer momento direto de nossa redação. 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
4: Muito bem, Ilha do Mel FM, a rádio que você vê, pessoal. Ah, tô felizão da vida com vocês aí do outro lado do rádio, hein? 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
4: Muito bem, Dani. 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Ótima sexta-feira pra vocês. Aê, galera!

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2: Muito bem, Super Música, Super Manhã, aqui as melhores pra você. Aqui, gente, no 90.3, samba, pop, pagode nacional, internacional, sertanejo, clássico, raiz e contemporâneo. Tudo isso rola pra você. Internacional, nacional, enfim. Vamos lá, gente, nesse clima legal aqui, ó. Bom dia, sou Anderson Vector aqui no Jardim Guaraituba. Enquete, não acredito em superstição, Chamuca. Não, eu desviro o chinelo, viro o... Não, desvira o chinelo. Coloca aí a fita nas coisas. Não acredito em superstição, mas desvira o chinelo. Coloca a fita nas coisas. Excelente. Ai, vocês são impagáveis. Ele não tem superstição. Não, não, não tem superstição, não, não, não, não, não. Só vou tomar cuidado aqui, não vou passar embaixo da escada. Não, não tenho superstição, mas eu não vou quebrar vidro. Porque eu não... Então... Obrigado, gente, melhores ouvintes da galáxia por aqui. Eu só tenho que agradecer a todos vocês. Simbora, aí o Anderson falou, Samuca, será que rola aí um Jorge Mateus? Aonde haja sol, meu Deus do céu. Vamos lá, resgatar o Jorge Mateus agora. Ô, Jorge, canta.

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8: Muito bem, Ilha do Mel FM, a rádio que você vê. 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Muito bem, gente, continuo por aqui, não fui não, hein? Não fui não, estou por aqui ainda, please, deixa eu dar uma pausa aqui. Olha,
9: essa vai pra todas as rancorosas.
8: É isso que eu quero dizer pra você. Eles estão chegando. Olha, só assim, ó, só nos encontrinhos. Chegando lá, a gente se fala. 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
1: E já já eu trago a agenda pra você, agenda cultural William Cut. Segura aí, ô seu Jorge, amiga da minha mulher? Meu Deus do céu, aí não dá pra... Aí tem que pegar leve, pega leve, pega leve.
2: Ela é amiga da minha mulher.

0: 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Decida aí, seu Jorge. Ai, meu Deus do céu. Olha, gente, vamos lá com o nosso Ilha Cut. E, ah, deixa eu só ler aqui, ô Zé Antônio, o pessoal participando, hein? Samuca, olha só, não passa embaixo de escada não, hein? Não passar embaixo de escada. É prevenção de acidentes. Coisas podem, então não é só superstição. Ô, obrigado aí por participar, e bem lembrado, aí é verdade. De repente você passa embaixo da escada, não pela superstição. Vai, cai uma lá, que você pensou que vira uma lata de tinta lá. Suja toda a sua roupa de tinta, né? O pessoal tá pintando, às vezes, sabe, o pessoal pintou lá, o cara tá pintando a parede, você passa embaixo da escada, a lata de tinta vira. É a lei de Murphy existe. De repente, do nada, pode acontecer. Obrigado aí, José, por participar aí, lembrar a todos nós, né, que meu Deus do céu. Eu não ligo muito esse negócio de passar embaixo, dá uma olhadinha primeiro, quem, se tem alguém em cima, alguma coisa em cima, lá da escada, pra você passar por baixo, tem que tomar cuidado. Obrigado aí, Zé Antônio. Vamos lá com o nosso Ilha Cut. A agenda do dia, a agenda da sexta-feira, do final de semana. Ainda tem tainha? Não sei. Ah, vamos lá. Nathalie, é com você, querida. Manda aí, manda aí. Manda aí, qual é o nosso, pra onde a gente vai final de semana? Ela que indica, com Ilha Cut. Nathalie, é com você agora. Tô esperando aqui, já peguei meu caderninho, minha caneta, pra mim agendar aqui pra onde que eu posso ir o final de semana.
1: Oi, eu sou Nathalie Fontana e hoje eu vou te contar o melhor que vai rolar no litoral do Paraná este fim de semana. Ainda dá tempo de aproveitar a 32ª Festa da Tainha na Ilha do Mel. O evento acontece até o sábado, dia 1º de agosto, com tainha assada das 11 da manhã até as 10 horas da noite. E a música toma conta da Ilha do Mel. A partir desta sexta-feira, dia 31 de julho, começa o Festival Jazz Agosto, na Praia de Nova Brasília. Serão mais de 40 apresentações gratuitas durante todo o mês, destacando artistas paranaenses, nacionais e também internacionais. Agora, do outro lado da ilha, na Praia de Encantadas, tem muito jazz de altíssimo nível. E o Encantadas Jazz começa neste fim de semana, dia 1º de agosto, reunindo diversas lendas do jazz, como Ginga, Roberto Menescal e Toninho Horta. Além de mais de 80 shows durante todo o mês, teremos também aula de yoga gratuita no domingo de manhã, na praia. E no domingo, dia 2 de agosto, acontece a Corrida 10 Milhas de Morretes. A largada acontece às 7h30 da manhã, bem no centro histórico da cidade. E para fechar o domingo, também em Morretes acontece a Festa do Bom Jesus da Cruz Alta, com celebrações e gastronomia na região do Marumbi e também do Pantanal. E nesse fim de semana tem muito show de rock aqui em Paranaguá. E quem traz essa programação é o Gui.
2: Oi! E hoje eu tenho um convite especial para vocês que gostam de rock e motociclismo. Porque nesse final de semana, do dia 31 de julho a dia 2 de agosto, nós temos a 21ª edição do Paranaguá Motos. E sem contar que no decorrer desses 3 dias nós teremos diversas bandas locais de Paranaguá tocando um belíssimo rock. Algumas bandas como, por exemplo, Violet, Beerface, Mitzael e Pólvora. E o destaque fica para o show nacional às 22 horas do sábado com a banda Rodox. E nesse sábado, a partir das 10 horas da manhã, também teremos a tradicional linguiçada 0800 na sede do Robalos Rebeldes no Aeroparque.
1: E aí, me conta aqui nos comentários qual vai ser a sua programação para o seu fim de semana. E semana que vem eu volto com mais ideias para você aproveitar de verdade o seu fim de semana.

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9: Muito bem, ladies and gentlemen, senhoras e senhores, melhores ouvintes impagáveis da galáxia. Aê, pessoal, bora lá, pessoal. Fabiane, olha essa muca, minha mãe. Minha mãe Marlene, 83 anos, é fã número 1 da ilha. Obrigado! Aê! Muito bem. Olha, ela continua com a enquete aqui, ó. Samuca, bom dia, hein? Olha, a minha superstição é quando minha orelha fica quente e vermelha pegando fogo, é mais, tem significado. Diferente, se for a direita ou a esquerda. Meu Deus do céu, será que alguém falando mal de você, Fabiane? Pensa bem. Será que sim? Será que não? Não sei, de repente. Não, porque os antigos falam, né, que quando a orelha começa a avermelhar, esquentar, porque alguém tá falando da gente, né, não? Ai, oh, meu Deus do céu. Ah, mas é bom que fale mesmo, né? Ah, tá lembrando da gente lá. Pode falar, não tem problema não. Obrigado. Tem dia que a da Fabiane, a orelha dela, ela falou aqui, ó, tem dia que é pegando fogo à direita, tem outro dia que é a esquerda pegando fogo, tem um significado. Muito bem, beijo aí pra mamãe Marlene. Fabiane, manda beijão aí pra ela, deixa eu mandar um beijão bem, bem legal aqui, ó, ó. Aê, mamãe Marlene, a mãe da Fabiane, 83 anos, fã daí, gente, que lindo, que maravilha. É, falem bem ou falem mal, falem de mim, tá certo, Fabiane, é isso aí mesmo. Verinha, a Vera Ramos, manda aí pra nós, please, talk me.
10: Bom dia.
9: Bueno.
10: Dia, boa sexta-feira, aqui é a Vera Ramos da São Vera. Vicente.
9: Sim.
10: Olha, não tenho superstição, não tenho, não acredito.
9: Não há que seja...
10: Acredito em Deus mesmo.
9: Tá,
10: mas
9: certo.
10: Se eu ver um chinelinho
9: tá
10: virado, um calçado virado, desvio. Mas essa por higiene mesmo. Pra gente não tacar o pé na areia depois no calçado.
9: É,
10: é
9: né?
10: Superstição. Ih, tô em dúvida.
9: Tá,
10: eu costumo, desde criança que minha mãe fala, desvira o chinelo, não sei por que, mas ela falava isso.
9: Tá certo! Aí, Verinha! Muito bem, não é sua ideia, mas eu também viro, desviro o chinelo, porque é higiene. A Verinha falou tudo, a Vera Ramos lá do São Vicente, é higiene, né? Higiênico. Bora lá então. Ah, Eliane! Chamuca, bom dia, buenos dias, Eliane. Eu sigo aquele ditado, no creio em las bruxas, pero que las haya, las haya. É, não custa nada. Ai, meu Deus do céu. Eliane! Ai, meu Deus do céu, tá certo. Não creio. Mas não custa nada, né? Já pensou a mula sem cabeça na sexta-feira, hoje à noite? Vocês estão falando, não acredito, a mula sem cabeça aparece. O boi tatá. Já viram falar em boi tatá, gente? O boi tatá é aquela bola de fogo, não é não? Eu acho que é, no interior, boitatá, aquela bola de fogo que aparece assim na escuridão. Você tá andando à noite no escuro, aparece o boitatá. Aqui é, aquela bola de fogo. Não, daí não vai correr não. Fala assim, oi boitatá, tudo bem? O Saci Pererê apareceu assim, pula, ô, oh, tudo bem? A mula sem cabeça, aquela mula sem cabeça. É, sexta-feira, mula sem cabeça. Daí, meu Deus do céu, a mula sem cabeça. A Cuca, bom, a Cuca é do sítio Pica-Pau Amarelo. Agora eu nem vou falar nada. Agora eu acho que eu errei aqui. Eu acho que eu errei.
2: Errou!
9: É, mula, a Cuca é do sítio do Pica-Pau. Eu tô inventando já os folclore. Eu tô inventando a superstição aqui já. Eu já... Foi mal, gente, foi mal. Eu vacilei. Vamos lá. Agora eu vou ali pro Vila Cruzeiro. Ô, Disseia, querida. Manda aí, Disseia. Agora é com você, Disseia.
6: Bom dia, Samuel. Aqui é
9: Bom dia. Ô, Disseia.
6: Eu queria uma música que do honra. Roberto Carlos.
9: Ô, você manda.
6: Um bom dia pra você. Um abraço e um beijo, meu amigão.
9: Beijo pra você, Disseia. Só mais um. Pronto. Cadê o rei Roberto Carlos pra cantar pra Disseia? Achei que você não ia vir, Roberto. Canta aí, Roberto.

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1: Muito bem, ladies and gentlemen, senhoras e senhores. Já finalizando, gente. Meu Deus do céu, finalizando aqui o nosso. Nosso Super Manhã. Já estou com saudade de vocês. Amanhã é sábado, se você estiver por aí, eu gostaria que você estivesse por aqui também. Se você estivesse por aí de barda, como diz o pessoal do interior, de barda, tá aí meio ali e tá, tal, eu vou ouvir o Samuca aqui alguns minutinhos, alguns segundos. Gente, eu sempre agradeço a vocês, tá? Por vocês tirarem alguns segundinhos da vida de vocês, do trabalho de vocês, a dona de casa, a dona do lar, que, gente, porque a dona de casa trabalha mais do que todo mundo, é sério. Quem falar o contrário, vem aqui prova. Porque é sério, gente, ela acorda, tem que fazer o café pro filho ir pra escola, pra criançada, pro maridão ir trabalhar, fazer a janta, o almoço, aí depois acaba a louça do café, já tem que fazer o almoço, já pensa, meu Deus, o que eu vou fazer de almoço hoje? Ai, a vida de dona de casa, gente, se todo mundo valorizasse, é sério. Aí depois termina o almoço, tem que lavar a louça, termina a louça, tem o café da tarde, termina o café da tarde, tem a janta. Ai, meu Deus do céu, não... É, aí vai buscar a criançada na escola, vai trazer, agora vou trabalhar, não sei o quê. Gente, a vida de dona de casa, parabéns aí para as donas de casa.
6: Parabéns.
1: Parabéns, parabéns, parabéns. Cadê o pessoal do parabéns, meu Deus?
6: Parabéns.
1: Ah, agora forte.
6: Parabéns.
1: Vamos aí, aí galera. Parabéns, dona de casa. Olha, gente, obrigado aí a todos vocês, tá? A Eliane, vamos um recadinho aqui, ó. A Eliane falou, Samuca, manda aí um alô aqui pro pessoal da Ilha de São Miguel. Estão na escuta, ontem começou a novena, as novenas da preparação da festa do Senhor Bom Jesus. Ontem a novena foi a da Zelinda Fernandes, que está na escuta, viu, Samuca? Hoje é do Roger, Roger em família. Coloca eu também aí, tá bom, gente? Coloca eu nas orações aí, das novenas, tá bom? Então, grande abraço pra vocês aí. Ilha de São Miguel começou, então, ontem, as novenas da preparação, festa do Senhor Bom Jesus, tá? Foi na Zelinda ontem, ontem na Zelinda Fernandes e hoje a Eliane tá mandando aqui que é na casa do Roger. Hoje é do Roger e família. Em família, tá certo? Muitíssimo obrigado a todos vocês, gente. Olha o pessoal aqui, ó. Samuca, olha, o pessoal não para de brincar. Eu acho bacana isso. Meia-noite é sexta-feira, viu, Samuca? Meia-noite, sexta-feira e é quinta-feira. Pra sexta-feira, de quinta pra sexta, é... Por isso que ninguém vê o lobisomem. Verdade, né? Tem o lobisomem ainda pro pessoal ver. Meu Deus do céu. Ô, gente, obrigado a todos vocês aqui, que os pastores da Yurt tá chegando. Olha, vocês ajudaram a aumentar a temperatura, hein? Com a animação de vocês aqui no WhatsApp. Bombou o WhatsApp. Bombou o WhatsApp. Meu Deus do céu. Espero vocês amanhã, tá? Nem que seja um pouquinho de tempo. Aquele pouquinho de tempo. Aquele pouquinho de tempo de vocês, aquele segundinho. Samuca, tô aqui, bom dia. Eu agradeço, tá? Agradeço a consideração de vocês por mim e pela Rádio Ilha do Mel FM 90.3. Direção geral, Dr. Leonardo Linhares, Cauane, Cadu Mocha e toda a nossa equipe. Agradeço muito a vocês, agradecemos. Olha, vocês aumentaram a temperatura. Agora, segundo o CIMEPAR, 20 graus de temperation. 20 graus de temperatura. A minha última, esse é um cantor daqui da nossa região, gente finíssima. Eu tive a honra de entrevistar o Diego Leonardo. É um cantor que faz a diferença aqui no nosso litoral. E nada como a gente valorizar o que é nosso, da nossa terra, da nossa gente. Diego Leonardo, por favor. Só que a música, se ela tiver off, meu Deus do céu, se ela tiver off, tá dando zebra. Tchau, gente. Até amanhã, que a paz de Cristo, o amor de Deus abençoe a todos vocês.

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0: meio-dia.
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0: amigos, muito boa tarde. Deus abençoe você que acompanha essa nossa programação abundantemente. Nós estamos aqui agora no programa Ponto de Luz e através dessa programação estaremos levando para você uma palavra de fé, uma palavra de Deus para o seu coração. Uma boa tarde especial a você que nos ouve aqui de Paranaguá, Antonina, Morretes, você que nos ouve de Pontal, Matinhos, Guaratuba, enfim, aonde chegam as ondas amigas da Ilha do Mel FM, Deus abençoe você. Deus abençoe você, Deus abençoe sua casa, a sua família abundantemente. Olha, o programa hoje é especial. Nós estamos aqui agora, nesse momento, direto do salão da nossa Universal, aqui em Paranaguá. E todos os dias, por essas portas, passam muitas pessoas. Muitas são as pessoas que vêm aqui de todos os lugares. Tem gente que vem de Guaraqueçaba, de Pontal do Sul, Pontal do Paraná, de Itapuá. Há muitas pessoas que chegam aqui todos os dias para participar de uma de nossas reuniões. Nós temos reuniões 8 da manhã, 10 da manhã, ao meio-dia, às 15, às 18 e especialmente às 7:30 da noite. E nós também temos a grande concentração de fé e milagres que acontece domingo. Ao longo dessa programação, nós falaremos mais sobre esse domingo. Eu queria começar o programa agora. Você vai ouvir essa matéria do domingo. Daqui a pouco nós voltamos com todos.
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0: No tempo. Você crê? Sim ou não? Então você está abençoado. Vamos lá, cadê o microfone? Bom dia, dona. Como é que é o nome
8: da
0: senhora?
8: Vilma.
0: E aí, dona Vilma?
8: Então, pastor, ontem eu tive tontura e dor de cabeça, né?
0: Aham.
8: E ruim, eu moro sozinha. Digo, meu Deus, o que você precisa de mim? Só está eu e o senhor, né? Aqui. Daí peguei a água, eu todos os domingos venho aqui e pego a água ungida. Tomei. Daí eu melhorei, meu Deus, eu digo, amanhã eu quero essa boa pra mim estar na igreja, na tua casa, né? Daí melhorei, né? Mas eu tava com dor de cabeça ainda.
0: E agora?
8: Dor, assim, agora com a oração do obreiro aqui também.
0: Saiu tudo?
8: Saiu.
0: Graças a Deus, amém. Bom dia, dona senhora.
9: Pastor, eu levo a água pra minha família e pra mim, né? E a minha filha, nesse Natal, eu fui jantar na casa dela e eu achei estranho o meu genro, porque ele é alcoólatra desde a infância, desde adolescente. E eu vi que ele tava assim, bebendo água. Aí eu comentei com ela depois, falei, filha, ele tá doente? Ela falou assim, não mãe, ele parou de beber, porque eu sempre levo a água, coloco para eles no café sem eles verem, coloco no bebedouro deles, na geladeira.
0: Quer dizer, a senhora usa fé,
9: sim,
0: né? E aí?
9: E ele parou de beber, ele tomou a iniciativa,
0: uh-huh,
9: e pra ele parar de beber, ele era a pessoa que bebe, sabe, né, que uh-huh, é difícil.
0: Acabou.
9: Sem ele vir na igreja, mas eu, pela minha fé, ele parou de beber.
0: Acabou tudo.
9: Sim, senhor.
0: Graças a Deus, bem forte para o Senhor Jesus. Amém.
1: Amém. 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

0: você pôde ouvir agora através desses testemunhos, que ao chegarem aqui e fazer uso da fé, Deus faz o milagre acontecer. Todos os domingos aqui na Universal, aliás, em todas as igrejas Universal do Reino de Deus, acontece essa grande concentração de fé e milagres. E muitas mesmo, são as pessoas que têm participado desta reunião. Pessoas que têm problema na família, problema no casamento, problema financeiro. Talvez a senhora ou o senhor que está ouvindo agora essa programação, escute bem, para um pouco, minha amiga, para um pouco. Se você puder, para um pouco, preste atenção no que nós vamos falar para você agora. De repente você está aí agora do outro lado do rádio, você está nos ouvindo agora dentro do carro, pensando em se matar, pensando em tirar a própria vida. Talvez a senhora ou o senhor ouve essa nossa programação agora e diz assim: eu não sei mais o que fazer, eu estou desesperado, desesperada, eu não sei o que eu faço da minha vida, a minha vida está uma derrota, a minha vida está uma miséria. Deus pode mudar a sua vida. Agora, é claro que para Deus mudar a sua vida, você precisa crer, você precisa fazer algo para que Deus venha se manifestar. Nesse momento agora, nós estamos aqui na Universal, direto do salão da nossa igreja, que fica localizado na Alameda Coronel Elísio Pereira, 715, aqui no bairro Estradinha. Você que é de Paranaguá, conhece Paranaguá, Alameda Coronel Elísio Pereira, sabe? Ela dá acesso ao centro histórico, é uma das principais avenidas da cidade. Desde lá, da Bento Munhoz da Rocha Neto, quando chega aqui no Estradinha, ela então é Alameda Coronel Elísio Pereira. Em frente ao Estádio Rio Branco, Ministério Público, nós estaremos domingo na grande concentração de fé e milagres. Às 9 horas da manhã, principalmente, traga uma garrafa com água, traga uma peça de roupa do seu familiar, que você precisa que Deus faça o resultado acontecer na vida dele, a transformação, a mudança, porque é isso que Deus faz. Deus, ele faz o milagre acontecer. Eu queria que você acompanhasse agora mais testemunhos de pessoas que, participando desta concentração de fé e milagres, alcançaram o resultado na sua vida. E em seguida nós voltamos. Diga, dona. O que a senhora tinha?
1: Uma dor terceira interna, além da diabetes que eu tenho, né, já 20 anos.
0: Chegou com a dor?
1: Cheguei com uma dor no joelho, até falei com o obreiro.
0: Orou agora?
1: E agora...
0: Acabou?
1: Passou. Amém. Passou aqui agora, me mandou mexer com a perna, né?
0: Pronto. Tá mesmo.
1: Amém.
0: Amém? Graças a Deus. Bem forte pra Jesus, gente. Bom dia, dona.
2: Bom dia.
0: Como é que é o nome da senhora?
2: Patrícia, pastor, bom dia.
0: O que aconteceu, dona Patrícia?
2: Então, pastor, desde o mês de dezembro, sabe, eu notei no meu corpo umas bolhas, sabe, começou a sair. Aí eu comecei a coçar ali... Começou a causar feridas.
0: São essas daqui que a gente tá vendo, né?
2: Isso.
0: Vai passando aí, por favor, pode
2: nas
0: falar.
2: Nas pernas, nas costas, na mão. A minha mão aí tá sarada, já tá curada. Porque tava com buraco, toda infeccionada tava, pastor. Sabe, minhas costas aí também, tava feia mesmo.
0: Era no corpo inteiro?
2: No corpo todinho.
0: Descascava, despelava?
2: Ardia, pastor, não conseguia nem dormir, coçava a noite inteira.
0: Olha só, gente.
2: Minhas pernas também. Eu começava a coçar a noite inteira, passando, não dormia, ficava sentada na beira da cama. Eu gritava de madrugada: meu Deus, me socorre, eu não aguento mais. Aí eu falei pra Deus, né? Aí, a propósito do olhinho também, como eu comecei todos os dias a me ungir também, determinar a minha cura. Chegou no dia do pé da cruz, eu falei pra Deus, saí de casa determinada. O diabo amarrou, fez tudo pra me segurar, mas eu vim assim mesmo, com dor, me coçando. Eu ia pro banheiro antes da reunião, me coçava, a pessoa pegava minhas costas e ficava assim lá no banheiro, sabe?
0: Pastor, é mesmo,
2: só Deus, né? Sabia, sangrava minha blusa, tudo, pastor, sabe? Eu chegava em casa, tinha que tirar a roupa pra tomar banho, tudo, sabe? Aí eu pedia pra Deus, falei pra Deus, meu Deus, eu não aceito. Saí daqui hoje, quero sair daqui curada. Aí eu toquei na cruz ali, pastor, sabe? Fiz o pedido também pela minha cura também, sabe? A partir do momento que eu toquei na cruz, que eu me ungi com óleo, pastor, a partir daquela noite eu dormi bem, sumiu, desapareceu, não senti mais
0: pulseira.
2: Acabou tudo, pastor, cicatrizou tudo, graças
0: Olha
2: a Deus.
0: Olha aí, mostra aí as mãos.
2: Bom,
0: acabou tudo.
2: Deu minha mão todinha.
0: Tá abençoada. Tá curada?
2: Tô curada.
0: Graças a Deus. Bem forte para o Senhor Jesus. Amém? Tem mais? Pois não? Como é que é o nome do senhor?
3: Bom dia, meu nome é Luan.
0: Pois não, seu Luan?
3: Tudo bem, pastor? Bom, eu não sou visitante da igreja aqui, não congrego, mas minha mãe congrega aqui. É através da oração dela, da água aí,
0: propósito
4: da água. Tratamento da água, né? Da água.
0: Os pastores foram da minha casa também, os dois aqui, foram orar por mim um tempo atrás. Um mês e meio atrás, eu estava com ansiedade, depressão, estava nas drogas. E eu me lembro que na terceira garrafinha que a minha mãe levou para mim, que ela levou, eu tomei um banho com aquela água lá. Na terceira garrafinha, a primeira, eu me lembro que eu não fui com muita fé, mas a terceira foi com tanta fé que eu tinha certeza que ia ser liberto das drogas, da ansiedade, da depressão. E nesse mesma semana, os pastores estiveram na minha casa orando lá, através, lá tem as fotos, e acho que eles vão mostrar as fotos, mas o tempo mais tarde, não agora.
4: Uhum.
0: E eu fui curado, fui liberto das drogas, liberto da depressão, hoje tenho uma nova vida.
4: Acabou a depressão?
0: Acabou através da
4: oração. Olha só que legal.
0: E não é fácil. Para você que acha que Deus não tá, que Deus tá nessa obra, Deus tá com esses pastores aqui, eu tenho certeza que tá, porque
4: minha vida mudou. E um detalhe, a sua mãe levou a água pro
0: mãe,
4: senhor.
0: Minha mãe tá ali. Mãe, levanta a garrafinha d'água.
4: Aí,
0: mãe.
4: Ela levou a água.
0: Levanta a garrafinha.
4: Aí.
0: Olha a garrafinha que ela levava lá. Aquela. A terceira garrafinha daquela ali, ó, mudou a minha vida. Deus mudou a minha vida. Não foi
4: é isso aí. Seu Luan, muitas coisas ainda vão vir.
0: Eu creio.
4: Amém? Deus abençoe o senhor, tá? Graças a Deus. Bem forte pra Jesus. Amém?

é meu amigo, minha amiga, e como você pode ouvir, você pôde ouvir através desses testemunhos, nada é impossível para Deus. Eu não sei qual é o problema que você tem, eu não sei qual é a situação pela qual você está vivendo, passando. O problema que você está enfrentando, eu sei de uma coisa: tem um Deus grande. Existe um Deus que é poderoso, e esse Deus poderoso quer e pode mudar a sua vida. Agora, é claro que para ele mudar a sua vida, alguma coisa precisa ser feita. A pessoa tem que dar um passo de fé. Até porque, sem fé, é impossível agradar a Deus. Por isso que nós estaremos nesse domingo. Domingo agora, especialmente às 9 horas da manhã, na grande concentração de fé e milagres. Todos os domingos nós realizamos essa concentração de fé. E você é o nosso convidado, a nossa convidada especial para participar deste grande domingo. Alameda Coronel Elísio Pereira, 715, Estradinha, está localizada a Catedral da Universidade.

Nós aguardamos você então neste domingo agora para participar desta grande concentração de fé e milagres. Quem vem aqui de ônibus, nós temos um ponto de ônibus do Tarifa Zero, bem próximo da igreja, a menos de 100 metros, tem um ponto de ônibus do Tarifa Zero. Você que vem com a sua bicicleta, nós temos um bicicletário, nós temos um amplo estacionamento, tanto na Elísio Pereira, na frente da igreja, como na parte dos fundos da igreja. É só você contornar a igreja e você vai ver um amplo estacionamento aqui quem vem pela 13 de maio. Domingo acontece a grande concentração de fé e milagres. E muitas são as pessoas que ao participar desta reunião têm sua vida transformada, têm sua família, sua casa restaurada. E é o que Deus quer fazer na sua vida, tá? Prepare a foto da família, o álbum de fotografias, uma peça de roupa. Venha você, seu marido, sua esposa, seus filhos, seus pais, participar desta grande concentração de fé. E eu quero lembrar que não só aqui em Paranaguá, mas nós temos a Igreja Universal do Reino de Deus espalhada por todo o litoral. Em Antonina, em Morretes, nós temos a Universal em Matinhos, Guaratuba, Pontal do Paraná, Itapuá. Aqui mesmo em Paranaguá, nós temos em dois endereços. Bento Munhoz da Rocha Neto, 4191, próximo da Nova Havan, nós temos a Universal do Parque São João, ali entre Parque São João e Jardim Samambaia. E aqui, claro, a Catedral da Fé

0: Bom, vamos a essa chamada que fala desse domingo também e nós voltamos daqui a pouco com todos.
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O Senhor Jesus disse: conhecereis a verdade, e a verdade vos libertará. A verdade vos libertará. Ele disse: eu sou essa verdade. Eu sou o caminho e a verdade e a vida. E ninguém vem ao Pai senão por mim. Essa é a verdade, meu amigo. A verdade é essa. Só Deus tem o poder de transformar a sua vida. Só Deus tem o poder de transformar a sua história. A sua história talvez é uma história triste. Quem olha para você, quem vê você, conhece a sua dor, sabe o quanto o Senhor, a Senhora sofre, tem sofrido. Mas não é em vão, não é à toa que você está ouvindo agora essa programação. O Senhor não parou nessa programação em vão. A Senhora não parou nessa programação em vão. Por isso que Deus quer, deseja e pode mudar a sua vida. Mas para Deus mudar a sua vida, faça a sua parte. Dê um passo de fé. A Igreja Universal do Reino de Deus é aberta diariamente, das 7 da manhã às 9, 10 horas da noite, de domingo a domingo, de janeiro a janeiro. Não tem feriado, não tem férias. Todos os dias a Igreja Universal do Reino de Deus se mantém de portas abertas. Segunda-feira, o clamor da prosperidade com Deus. Terça-feira, a oração pela cura. Quarta-feira, o estudo da palavra. Quinta-feira, a terapia do amor. Sexta-feira, a grande corrente de libertação total. Sábado, o jejum dos casos impossíveis. E domingo é o grande domingo de concentração de fé e milagres, aqui ou na Universal mais próxima de você. Alameda Coronel Elísio Pereira, 715, no Estradinha, está localizado a Igreja Universal do Reino de Deus aqui em Paranaguá. Procure a Universal mais próxima de você. Se você mora aqui em Paranaguá, no Parque São João, Bento Munhoz da Rocha Neto, 4191, aqui no Estradinha, 715, a Catedral da Fé, bem próximo do Estádio Rio Branco. Tá bom? Nós vamos ficando por aqui com a nossa programação de hoje e aguardamos você num desses dias, ou especialmente neste domingo, às 9 horas da manhã, na grande concentração de fé e milagres. Fique agora com a canção bonita e esperamos você e a sua família. Deus abençoe a todos, um forte abraço e até a próxima. Tchau.

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5: Boa tarde, meu amigo, muito boa tarde, minha amiga. Estamos chegando no seu rádio com mais um programa. Mais sorte pra você aqui na Ilha do Mel FM.
6: Ilha!
5: E no programa de hoje, sexta-feira.
7: Sexto, olha só
5: onde é que eu tô.
8: Nossa!
9: Abre uma gelada que a sexta chegou.
8: Nossa!
9: Abre uma gelada que a sexta chegou.
5: Sextou. Olha só onde é que eu estou. Estou na ilha do Mel FM de Paranaguá. Falando para todo Litora, Litora Paranaense. E no programa desta sexta-feira, já vou mandando um abraço para um grande amigo meu lá de Ponta Grossa, João Batista.
6: Aquele abraço.
5: O melhor radialista de música sertaneja.
8: Nossa!
5: Grande abraço, João Batista. Engraçado, Marcelo. Boa tarde, Marcelo. Tudo bem, Marcelo?
10: Boa tarde.
5: Boa tarde. Marcelo, engraçado que eu mando um abraço pra João Batista, Marcelo, e ele não manda pra mim, sabia, Marcelo?
8: Nossa! É,
5: ontem eu fiz a viagem inteira de Ponta Grossa a Curitiba e ele não mandou nem um salve pra mim, sabia, Marcelo Brevale? Só brincadeira, João, que me manda muitos abraços e ajuda a divulgar o meu trabalho. E ontem eu atendi várias pessoas que ouvem o meu programa na Clube FM, no meu evento de tarô em Ponta Grossa, Hotel Planalto, Rua 7 de Setembro, 652. Marcelo, carta do dia aqui na Ilha do Mel FM é contigo, Marcelo Bradley.
10: Muito bem, tarólogo Nasser Bandeira, hoje sexta-feira, uma sexta-feira maravilhosa para você, dia 31 de julho de 2026, dia da campanha do quilo hoje, tarólogo Nasser.
5: Opa, vou fazer uma campanha de quilo de erva de chimarrão, porque o inverno vai ser longo, Marcelo. E chimarrão esquenta peito, Marcelo. Marcelo, carta do dia, qual será ela, Marcelo?
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5: Embaralhei, cortei as cartas do tarô cigano. Qual o número da carta que saiu, Marcelo?
10: Tô vendo na tua mão a carta de número 58, seu Nasser.
5: 58, Marcelo?
10: 58.
5: Não, é 58, né, Marcelo?
10: Isso, 58.
5: Já falo qual a carta de número 58.
11: Tarô cigano.
12: É a carta do dia. É a carta do dia.
5: Carta de número 58 é a carta das boas energias, onde tem um casalzinho de mãos dadas e lá no fundo do casalzinho, lá distante, tem um sol que brilha. Portanto, a vida para os casais que estão me ouvindo, para quem é casado, para quem é casada, sol no fim do túnel para vocês. Muito amor, união e felicidade para Pombinhos, Marcelo Bradley.
0: 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Ainda não encontrou a reciprocidade no amor? 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
4: 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Você vai encontrar a paz na vida afetiva, o equilíbrio e a alegria plena.
6: Você. 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

0: minha casa não tem pra cabeça, como ele falou aí, ó. Só dá mais sorte pra você aqui na Ilha do Mel FM. E tem mais gente que mandou zap, né, Marcelo? Dizendo que são nossos ouvintes, Marcelo. Coloca o povo falar no mais sorte pra você, Marcelito.
1: Eu sou a Roseli, moro na Vila Garcia. Escuto o programa do Nasser Bandeira e eu gosto muito. 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
0: Mais gente mandando zap, Marcelo Breva.
2: Eu sou Rosângela aqui do Bockman. Eu ouço o programa do Nasser Bandeira e do Marcelo Bradley.
0: Orô, obrigado pela grande audiência, Rosângela. Quem mandou mais zap, zap, zap, zap, Marcelo?
3: Eu sou do Dico, da Barra da Alexandra. Todos os dias eu escuto o seu Nasce Bandeira, na rádio Ilha do Mel FM.
0: Esse Dudico é amigo do coração, um trabalhador, um pescador. Nosso ouvinte não perde o nosso programa. Como esse programa as pessoas amam em Paranaguá, nas demais cidades do litoral. As pessoas às vezes não saem nem para fazer compra, nem para ir no banheiro, para não perder nenhum minuto, nenhum segundo. Dou mais sorte para você. Isso é carinho para com a gente, Marcelo. Nós amamos todos os nossos ouvintes. Mais uma pessoa que mandou zap zap, Marcelo.
4: Eu sou Edival, da Ilha do Amparo, e escuto todos os dias o programa do seu Nasser Bandeira, da Ilha do Mel FM. Um abraço para todos vocês.
0: Ilha do Amparo e todas as ilhas que me ouvem. Ilha! Aquele abraço.
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0: Pessoal da Serra do Mar, das ilhas de Paranaguá e de outras cidades aqui da região. Obrigado pela grande audiência, amigos e amigas. Agora, Marcelo, é depoimento, né? De graça que o povo alcança no maior trabalho místico do Brasil, Marcelito Brelen.
6: Muito bem, tarólogo Nasser Bandeira, nós vamos ouvir o depoimento da Darcy Pérez, curada do câncer, tarólogo Nasser.
0: Olha, é uma cura, sim, é fenomenal. 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

0: e não estava obtendo resultado. Daí, através daqui do Nasce Bandeira, eu consegui, fui fazer outro exame e não deu nada.
1: Você veio, abriu as cartas, né, Darcy? E eu vi nas cartas do tarô que você tinha coisas de feitiçaria. E por fazerem feitiçaria, é que a doença apareceu. Ou seja, a tua doença era mais espiritual do que material. Mas você estava morrendo com ela, a ponto que os tratamentos não estavam dando resultados. Você veio, viu as cartas, nas cartas eu te alertei, tem que cortar essa macumba, tem que desmanchar essa feitiçaria. Você fez tudo que eu te orientei e, passado poucos dias, você voltou ao médico e os exames constataram que você estava milagrosamente curado.
0: Sim, eu voltei sexta-feira, antes do Natal.
1: E agora você volta aqui no tarô para abrir as cartas para saber como que você está. Mas você não tinha me dito ainda do resultado que o médico tinha dito que você estava curado. Eu abri as cartas sem você me falar do resultado do médico. Eu abri as cartas, na carta da sacerdotisa e na carta do anjo. Eu te falei o que, Darcy?
0: Que eu estava, foi o anjo quem me curou. O tarô cigano, né, o espiritual.
1: Que você estava curada.
0: Que eu estou curada.
1: Aí depois que eu te falei que tu estava curada, é que você me disse, você sorriu e me disse, eu também fui no médico e fiz os exames e o médico disse que eu não tenho mais câncer nenhum. Você está feliz com isso, Darcy?
0: Sim, claro, não precisa mais nada, né? Que agora eu posso tocar minha vida e trabalhar, né?
1: Você está feliz?
0: Estou, muito feliz.
1: Que Deus e os guias de luz te ilumine e que tu recupere o tempo perdido e encontre um novo caminho para você de agora em diante. Um abraço.
0: Muito obrigada.
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1: Vocês que ouvem o meu programa todos os dias aqui na Ilha do Mel FM. Porque o meu programa aqui na ilha é de segunda a segunda. De segunda a sexta-feira é do meio-dia e meio, às vezes atrasa 3 minutos, 5 minutos, mas começa meio-dia e meio o meu programa, até 1 da tarde. Sabadão, nosso horário é da 1 às 2:30, sábado. E no domingão é mais horário, das 8 às 10 da manhã. Depoimentos, dramas, consultório do amor. Mas domingo e sábado à tarde, colocamos muito modão sertanejo.
3: Verdade.
1: Domingo, inclusive, colocamos aquelas clássicas, aquelas antigas, que fizeram sucesso. Como, que tipo de cantor que a gente roda no domingo? Me ajuda aí, produtor Marcelo.
4: Muita moda antiga, tarólogo Nasser Bandeira. Tinha o Carreiro e Pardinho, Tonico e Tinoco, Zé Tapera e Teodoro, Teodoro e Sampaio, Gino e Geno, também tem Pena Branca e Chavantinho, várias coletâneas, tarólogo Nasser Bandeira, da moda de viola antiga.
1: Ai, ai, ai, ai, ai. E aí depois vem Edson e Uso, Cistão Gin Chororó, Bruno e Marrone. Cara, seleção de música escolhida a ponta de dedo para vocês nos ouvirem no domingo, tomando cafezinho com a gente em casa, de repente lavando a louça, preparando a casa pro boião ao meio-dia, de domingo, programaço. Esse vai sorte pra você.
4: César e Paulinho, Sérgio Reis, Trio Parada Dura, Milionários é Rico.
1: E para, Marcelo, porque os melhores cantores desfilam no domingão aqui. Mais sorte pra você.
4: Mais sorte.
1: Marcelo, passa o número do nosso telefone para as pessoas anotarem e agendar horário para ver as cartas do tarô cigano e daqui um pouquinho o drama da Dona Lúcia, Marcelo. A mulher casada há 53 anos com o cara, ela tem 4 filhos com o cara e ele dizia para ela e para a família dele que 2 filhos dos 4 não era dele. O dito cujo morreu e os filhos estão brigados uns com os outros, a família dele brigado com ela, porque ele enchia a cabeça da família dele, o falecido, que 2 fios era fio dela ter metido guampa nele, Marcelo.
4: Meu Deus,
1: Marcelo. Guampa no Rio Grande é traição, Marcelo, viu? Então, um drama muito interessante.
5: Cada drama, hein,
1: vamos
5: seu Nasser?
1: Telefone para os nossos ouvintes, para o atendimento de terça-feira.

0: Que veio, Marcelo Bradley.
1: Muito bem, tarólogo Nasser Bandeira, o telefone é o 419-9841-6531. 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
0: Ok, Marcelo Bradley, agora direto para consultório do amor pelo rádio. Marcelo Bradley, direto agora, polêmico quadro Dramas da Vida, porque o drama de hoje é de uma mulher casada, 4 filhos, e o marido, quando era vivo, hoje falecido, ele sempre desconfiava dela e dizia: olha, 4 desses fios, 2 não é meu, 2 não é meu. E o cara já morreu. Vixe. E essa coisa pesa na cabeça dela. Que ela quer ver nas cartas o porquê que esse diacho desconfiava dela e dizia que 2 dos 4 filhos Nossa. Do casal, ele dizia que 2 não era dele. Vamos tirar essas dúvidas nas místicas cartas do tarô cigano, aqui pelo rádio. É o consultório do tarô pelo rádio, o polêmico quadro Dramas da Vida.
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0: Bom, o drama de hoje é da senhora, que o marido morreu. Ele morreu, Dona Lúcia. Eu vou entrevistar ela, porque é melhor eu entrevistar e ela falar, contar o seu drama, do que eu contar o drama por ela. Vamos ouvir.
3: Qual o seu nome, amiga?
4: Lúcia.
3: A Lúcia tem uma tristeza, uma mágoa muito grande com o casamento dela. Tu foi casada por quantos anos, Lúcia?
4: 53 anos.
3: Ai, meu Deus do céu. Bastante anos. E há quanto tempo teu marido morreu?
4: Fazia 1 ano que ele morreu.
3: 1 ano. E enquanto ele era vivo, ele jogava na tua cara que os 4 filhos que vocês têm, 3 mulheres e 1 homem, não é?
4: Isso.
3: Ele dizia que os filhos não era dele.
4: 2 não era dele.
3: Que 2 não era?
4: Não era dele.
3: 2 era dele e 2 não era dele.
4: É, isso.
3: Mas ele dizia que quem não era dele? 2 meninas ou um menino e uma menina?
4: Uma menina e um menino, que ele, não era filho.
3: Ele dizia que esses 2 não eram filhos dele?
4: Não.
3: Tá, mas aí ele de repente adoeceu e morreu.
4: Morreu.
3: Tá. E você guarda contigo, no fundo da tua alma, essa mágoa desse homem que morreu dizendo que 2 filhos dos 4 que vocês têm não é dele. Inclusive deu uma confusão muito grande, porque os filhos brigaram, se desacertaram, um dos filhos, o pai morreu e ele não foi se despedir do pai, é isso?
4: Isso, ele foi no enterro dele, mas ele se sente culpado.
3: Não... Ah, ele chegou aí no enterro do pai?
4: Foi no enterro dele.
3: O pai morreu e ele estava magoado com o pai?
4: Isso, estava.
3: Tá, e tu quer ver nas cartas do tarô por que teu falecido marido falava que esses 2 filhos não eram dele? Tu quer ver nas cartas o porquê que ele morreu dizendo que 2 filhos não era dele, é isso?
4: Isso.
3: Então, vamos abrir as cartas no programa de rádio. Vou te falar tudo e não vou te esconder nada, minha amiga.
4: Isso.
3: Se por acaso aparecer que um desses 2 filhos ou um desses 4 filhos não é dele, eu posso falar a verdade também aqui no programa?
4: Pode.
3: Então tá, tenho a tua autorização, vou te falar tudo e não vou te esconder nada.
0: Cada drama, hein? Cada BO, hein? Que loucura! Mas põe a loucura nisso!
5: cada drama, hein, seu Nasser?
0: É, cada drama, é verdade. O mais cabeludo um do que o outro.
6: Que drama!
0: É, casado 53 anos e o cara não confiava na mulher. 4 filhos com ela e dizia que 2 não era dele. E morreu assim, o diacho morreu assim, dizendo que 2 filhos não era dele.
7: Vixe!
0: Embaralhei as cartas do tarô.
8: Como é que pode, né?
0: Quero ver se ele tinha razão e quero ver se ela é uma santa mulher.
9: Tarô cigano!
0: Ela deu autorização pra falar no rádio. Se tem 2 filhos que não é dele, uhum. E se aparecer aqui, uhum. Eu vou falar, porque ela deu autorização.
10: Uhum.
0: O problema é dela, não é?
10: Uhum.
0: Primeira carta que saiu, carta do sol. Segunda carta, a carta da notícia, a carta
6: Nossa.
0: Da carta. Essa carta já vai me falar alguma coisa. Depois saiu a carta da torre. Quarta carta, a carta da família. Esta carta... me fala alguma coisa também dos 4 filhos.
6: Nossa!
0: A penúltima carta é a carta do louco perturbado.
8: Que loucura!
0: Acho que rapaz. Esse tio que foi pro andar de cima dá a entender que ele é um perturbado.
8: Nossa!
0: É, um perturbado. Bom, mas já foi, né? Que Deus o tenha. Última carta, o segredo. Vou ter que falar um segredo pra ela. Faço cruzamento das cartas, cima embaixo, baixo em cima, direita, esquerda, esquerda, direita. Vou ter que falar tudo, hein, Lúcia? Levanta o volume do rádio, hein, Lúcia?
2: Prepare-se. O Mago das Cartas vai ver o tarô pra você.
0: Lúcia, Lúcia do céu. Carta da notícia. Os 4 filhos é desse tio que já partiu pro andar de cima. Que ele dizia que 2 filhos não era dele. Porque ele era um homem incomodativo.
6: Pra que isso?
0: Deveria tomar uns gol. E quando
6: que
0: tomava
6: isso?
0: gole, ficava chato. Arrumava sarna pros outros se coçar. Só pra enlouquecer e
10: Nossa.
0: Perturbar a vida da coitada
10: Vixe.
0: Da mulher que cozinhava
10: Vixe.
0: Pra ele, que lavava a roupa dele, que cuidava dele. Mas, Lúcia, coisa da cabeça do retardado.
6: Xiii, deu ruim.
0: Coisa da cabeça do retardado. Tu sempre foi uma mulher honesta, correta. E ele sempre colocando homem na tua vida. Mas na realidade, quem errava não era a senhora. Era ele. E é velha história. Quem erra, acha que o outro tá errando também. Amiga, deixa quieto, já morreu. Que ele descanse em paz. E que Deus tenha na sua glória. Mas foi tirada a dúvida da cabeça dela e até da filha arada, que tá todo mundo escutando agora pra ver se eles são filhos do falecido ou não são filhos do falecido, ou são filhos do padeiro, do leiteiro. Quem sabe até do radialista. Ai, meu Deus, estamos todo mundo fora. Estamos todo mundo fora, né, Marcelo? Vamos pra reza forte.
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0: Me desligo do mundo matéria. Faço o meu sinal da cruz. Escuto os sinos da Catedral de Belém, onde nasceu Jesus, filho de Virgem Maria. Escuto o canto gregoriano. Falo com os anjos, os querubins, os serafins. Falo com a mãezinha do Brasil. Nossa Senhora Aparecida.
11: Nossa Senhora
7: me dê a mão.
0: Falo também com Nossa Senhora do Rocio, padroeira do Paraná, e que os anjos, milagreiros, os espíritos evoluídos possam abençoar esse lar, esta casa, esta família que nos ouve, que passa por intrigas, brigas, discórdias, fofocas, doenças, problemas financeiros, perturbações, encostos, obsessores, feitiçarias, agouros, males de toda sorte. Que tudo caia por terra, que este filho, esta filha que me ouve, se liberte de suas amarrações. E que o anjo de Bethesda, Marcelo Bradley,
1: o anjo das águas, abençoe nesse momento os 4 copos com água. O primeiro que o senhor ou a senhora vai beber, segundo para dar para os pets, terceiro para as plantinhas, nossas amiguinhas,
0: e o último copo de água para espergir nos 4 cantos da casa e também no seu estabelecimento comercial. Obrigado pela sua audiência. E nós voltamos amanhã, sabadão, da 1 às 2:30 da tarde, hein? Não se esqueça, amanhã o programa é à tarde, da 1 às 2:30. E no domingo, que programaço no domingo! Das 8 às 10 da manhã, Paranaguá, Litora, para ouvir nosso programa de domingo, só modão de primeira. Músicas clássicas, músicas antigas, sertanejas, marcaram época, o povo canta, dança, viaja, ouvindo as músicas do nosso programa de domingo, aqui na Ilha do Mel FM. 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Marcelo, vamos embora que o grandão aí tá querendo pegar o microfone dele, que é o microfone 1, né, Marcelo?
1: O Samuel San.
0: Hã?
1: Samuel San.
0: Samuel San.
9: Samuel Dias, seu nosso.
0: Com vocês, a tarde inteira na Ilha do Mel FM.
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0: 1:06.
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2: É isso aí, boa tarde pra você, boa tarde litoral do Paraná, boa tarde pra você que tá aqui em Paranaguá, na região das praias, nas ilhas, você pela internet também conectado aqui em 90,3, essa é a sua, a nossa 90,3, Ilha do Mel FM, a rádio que você vê. Começando mais um Toca Todas, hein? Nessa sexta-feira, sextou, é mais uma edição aí pra você com muita alegria em ter a sua companhia, né? Você que tá aí do outro lado do rádio, você que tá aí, né, curtindo a programação, pode participar à vontade, pode pedir a sua música, por aqui o seu amigo Jean Paulo, e a gente vai juntinho, junto aqui no Toca Todas, depois também no Relíquia, com as melhores do passado, e também junto com o pessoal do Bola na Rede. Vamos que vamos com música.
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4: Sinais de Fogo, Ludmilla e Pericão.
5: Graças a Deus.

0: Agora o povo tem que engolir.
1: Tem que engolir.
0: Valeu, São Paulo. Valeu, Hugo e Vitor.
2: Ilha do Mel, a rádio que você vê, boa tarde pra você. Olha só, grande abraço pra você que tá aí já se dirigindo ao seu trabalho, você que tá trabalhando, você que tá curtindo em casa, você que tá aí, né, trabalhando também na sua casa, né? Olha, você que tá descansando do almoço. Beleza, você está aqui na número 1, hein? Ó, convidado aqui pra participar aqui da tarde do Toca Todas, hein, aqui na ilha. Olha, passou por aqui a canção do Hugo e Vitor, Nenhum Mês, participação dele, Gustavo Mioto, também a Ludmilla com o Péricles, Sinais de Fogo aqui na ilha, hein? Olha, 1h22, temperatura agora em Paranaguá, aqui no litoral do Paraná, marcando aqui na região 21,6 graus, hein? Quase 22, hein? Uma ótima tarde pra você que tá aqui na ilha. Daqui a pouquinho eu volto, sabe com o quê? Com mais música e quero atender também o seu pedido musical.

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1h25, 1h25 no litoral aqui do Paraná. E você tá aí, né? Na sintonia, curtindo a melhor programação. Olha, abração mesmo de coração pra você que tá aí na sintonia. Tocar agora um som dela, né? Simone Mendes. Toca todas.

0: a tarde só está começando, é sexta-feira, sextou, olha legal, hein? Ó, boa tarde pra você, você está em 90,3 Ilha do Mel FM, a rádio que você vê, fazendo a festa aqui, né? No seu rádio nessa sexta-feira, toca todas no ar, lembrando que às três tem pra você, sabe o quê? Relíquia, é aquelas músicas que marcaram época. Olha só, passou por aqui o grande cantor aí, Eduardo Costa, Imagina Eu, também Zeca Pagodinho, Caviar, e a primeira, Simone Mendes, Me Ama ou Me Larga. Vamos pro intervalo e já já eu volto com mais música, aqui na Ilha.
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Rock na Ilha. Ótima tarde pra você que tá aí do outro lado, no rádio, no celular, pela internet, conectado aqui, conectada aqui na Ilha do Mel FM. É a melhor, a número 1 do litoral paranaense, com certeza. Estamos aqui ao vivo do 11º andar do Palácio do Café pra vocês, né? Olha, boa tarde. A galera tá participando aqui, ó. Vamos trazer abraço pra esse pessoal já, né? Tem o pessoal de Guaratuba aqui na sintonia, né? A Selma. Selma tá lá em Guaratuba, curtindo a programação. Valeu, Selma. Quem mais aqui? A Lica. A Lica tá na praia. Grande abraço pra você. Tá lá no Balneário de Ipanema. Abraço pro pessoal de Pontal do Paraná. Tá certo? Vamos de música. Chegando quem por aqui agora? Aquele pagodinho, aquele lentinho, né? Do Ferrugem. Terapeuta. Boa tarde.

0: 5.
1: Aqui é desse jeito, né? Ilha do Mel, a rádio que você vê. Olha só, uma grande, excelente sexta-feira pra você que tá aqui comigo na sintonia, curtindo a programação aqui na ilha. Olha, pode mandar abraço pra galera aqui, tá certo? Fique à vontade de mandar também o seu áudio, o seu recadinho, a sua mensagem, a sua música pra tocar aqui no Toca Todas, hein? Ó, daqui a pouquinho tem mais. Eu já tô de volta depois do intervalo com a sua música. Beleza? Continue aqui.

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para você, 1h51. Olha para você que tá aí indo pro serviço, né? Pro trabalho aí, não perca tempo, hein? Ó, 1h51, dado o recado para você. Ó, vai com cuidado aí, tá certo? Você que tá de carro aí, ó, fica aqui na ilha e continue aqui na sintonia certa, tá bom? Vamos que vamos, pessoal, na internet. É interagindo aqui, compartilhando com a gente boas memórias, boas histórias também, né? E vamos que vamos. Olha só, o pessoal tá participando aqui, ó. Tem o Rinaldo. O Rinaldo tá lá no Parque Agari. Ele tá pedindo uma música aqui. Aquela música, né? É Na Sola da Bota, Rio Negro e Solimões. Tá beleza? Ele falou aqui, ó. Só limões, tá certo? Beleza, Rinaldo? Abraço pra você. Ele tá oferecendo especialmente pra esposa dele, a Rosângela. Legal, então. Também na sintonia, quem mais aqui, ó? Pessoal participando nessa tarde gostosa de sexta-feira. Clima tá bom, hein? E continuar nesse clima? Pique Novo agora e depois Rio Negro e Solimões. Toca todas!

0: boa tarde pra você, passou por aqui a Sina de Ofélia, né? Legal. E também pintou por aqui Rio Negro e Solimões na Sola da Bota. E abrimos com Me Pegou, Pique Novo. Olha, 2 horas em ponto agora no litoral do Paraná. Seja muito bem-vindo aqui, Eliodo Mel. Você está curtindo Toca Todas. Legal, hein? 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Está cheia a pauta. Vamos pro intervalo, na sequência, Ilha News e muito mais música.
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4: Olá para você que acompanha a nossa programação aqui na Ilha do Mel FM. Eu sou Giovana Saad e trago informações do nosso departamento de jornalismo. O prazo para aderir ao Refis 2026 da Prefeitura de Paranaguá termina no dia 6 de agosto. O programa permite que moradores e empresas regularizem débitos municipais, como IPTU, ISSQN, ITBI, taxas e multas, com descontos de até 100% sobre juros e multas. Também é possível parcelar as dívidas em até 120 vezes, conforme as regras do programa. Outra atividade é o Refis Digital, que permite negociar débitos de IPTU pela internet. Os interessados podem fazer a adesão de forma online ou presencialmente na Secretaria Municipal da Fazenda e na Subprefeitura do Caíque. Nós voltamos a qualquer momento direto de nossa redação. 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

90,3, a rádio que você vê, é o Toca Todas que tá no ar, hein? Olha, muita alegria em ter a sua companhia. Ó, vai rolar ainda boas músicas aqui, muita participação, e também você pode aí pedir, né, aquela música que você gosta de montão. E logo mais também, depois do Toca Todas, tem as melhores do passado pintando aqui na ilha com o Relíquia, tá certo? Segue o Toca Todas e vou desejando a vocês também uma ótima sexta-feira. Sextou, hoje dia 31 de julho de 2026. Por aqui, o seu amigo Jean Paulo, trazendo pra você a sua música preferida, tá certo? Vamos que vamos, agora com Gustavo Mioto e Ana Castela. Princesa é a canção. 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

Ilha do Mel, a rádio que você vê. Boa tarde, tá aí. Hugo Guilherme vazou na braquiária também, de propósito. Manda áudio, abrimos com Gustavo Mioto e Ana Castela. Princesa, olha só, falta você participar e pedir a sua música aqui no Toca Todas, hein? Agora marcando 2h15 aqui no litoral do Paraná, aqui em Paranaguá. Estamos falando aqui do 11º andar do Palácio do Café, onde fica o estúdio principal aqui da ilha. Vamos que vamos pro intervalo e já já eu trago mais participações aqui do ouvinte, hein?

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É desse jeito, Ilha do Mel, a rádio que você vê. Boa tarde para você que tá aí na sintonia. Olha, quem tá ligadinho aqui, sempre conectada, sempre mandando aqui o pedido musical, é ela, né? A Nancy da Ponta do Caju. Alô, Nancy, boa tarde para você. Abraço para todo o pessoal da sua família aí, todo o pessoal também da Ponta do Caju. Legal? E o pessoal continua participando aqui, né? Pedindo música. Olha, vamos lá então, quero saber aqui da Lica de Ipanema, né? Tá ligadinha aí, né? É em Ipanema, Pontal do Paraná. Ela pediu uma música aqui, é Raça Negra, Sozinho. Vamos tocar, tá bom, Lica? Grande abraço pra você, abraço a todos os ouvintes aí. Ela tá mandando pra irmã dela, Lúcia, pra mim e pra toda a família dela aí. Beleza? Pessoal de Pontal do Paraná. 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Boa tarde.

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1: Duas e trinta e um.
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Olha, boa tarde pra você, marcando agora 2h37 na sua tarde de sexta-feira. Olha, sextou, galera. Temperatura marcando agora, olha só, aumentou um pouquinho, né? 23 graus agora no litoral do Paraná. Excelente tarde pra vocês. Agora eu vou rolar uma música, mas manda um abraço pro pessoal aqui, tá ligadinho na sintonia aqui da ilha, aqui no Toca Todas, né? Tem o Anderson Vecchio lá do Jardim Guaraituba, tá ligadinho. Alô, Anderson, valeu pela companhia, pela sintonia. Quem mais também? O Renan do Vale do Sol tá ligadinho. Abraço, Renan, abraço todo o pessoal do Vale do Sol. Legal, vamos de música? BTS agora.

0: tarde pra você, tá aí, né? Luan Santana passando aqui na parada de sucessos do Toca Todas com a canção Olho Marrom, também passou por aqui, é o Panda, né? Eu Te Seguro, e abrimos com BTS Sham. É legal, hein? Olha, você que tá aí participando, você que tá pedindo música, valeu, valeu a companhia e a sintonia nessa tarde gostosa aí de sexta-feira, né? Legal. 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
1: Dia do Mel, 2h49, boa tarde pra você. Olha, você tá afim de fazer alguma coisa legal no final de semana? Tá pintando agora o Ilha Cult com ela, né? Nathalie Fontana, falando o que tem de bom pra fazer na cidade nesse fim de semana.
2: Oi, eu sou Nathalie Fontana e hoje eu vou te contar o melhor que vai rolar no litoral do Paraná este fim de semana. Ainda dá tempo de aproveitar a 32ª Festa da Tainha na Ilha do Mel. O evento acontece até o sábado, dia 1º de agosto, com tainha assada das 11 da manhã até as 10 horas da noite. E a música toma conta da Ilha do Mel. A partir desta sexta-feira, dia 31 de julho, começa o Festival Jazz Agosto, na Praia de Nova Brasília. Serão mais de 40 apresentações gratuitas durante todo o mês, destacando artistas paranaenses, nacionais e também internacionais. Agora, do outro lado da ilha, na Praia de Encantadas, tem muito jazz de altíssimo nível. E o Encantadas Jazz começa neste fim de semana, dia 1º de agosto, reunindo diversas lendas do jazz, como Ginga, Roberto Menescal e Toninho Horta. Além de mais de 80 shows durante todo o mês, teremos também aula de yoga gratuita no domingo de manhã, na praia. E no domingo, dia 2 de agosto, acontece a Corrida 10 Milhas de Morretes. A largada acontece às 7h30 da manhã, bem no centro histórico da cidade. E para fechar o domingo, também em Morretes acontece a Festa do Bom Jesus da Cruz Alta, com celebrações e gastronomia na região do Marumbi e também do Pantanal. E nesse fim de semana tem muito show de rock aqui em Paranaguá. E quem traz essa programação é o Gui.
3: Oi! E hoje eu tenho um convite especial para vocês que gostam de rock e motociclismo. Porque nesse final de semana, do dia 31 de julho a dia 2 de agosto, nós temos a 21ª edição do Paranaguá Motos. E sem contar que no decorrer desses 3 dias nós teremos diversas bandas locais de Paranaguá tocando um belíssimo rock. Algumas bandas como, por exemplo, Violet, Beerface, Mitzael e Pólvora. E o destaque fica para o show nacional às 22 horas do sábado com a banda Rodox. E nesse sábado, a partir das 10 horas da manhã, também teremos a tradicional linguiçada 0800 na sede do Robalos Rebeldes no Aeroparque.
2: E aí, me conta aqui nos comentários qual vai ser a sua programação para o seu fim de semana. E semana que vem eu volto com mais ideias para você aproveitar de verdade o seu fim de semana.

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pra você tem Relíquia. Beleza? Olha, agora eu vou tocar uma do Henrique e Juliano aqui. Última Saudade. Ele que estará em Paranaguá aqui em setembro, né? Boa tarde pra vocês. 2h54.

0: tarde pra você. É isso aí, você está em 90,3 Ilha do Mel FM, a rádio que você vê. 3 horas em ponto agora. É isso aí, 3 horas em ponto. Já já tem pra você Relíquia. Relíquia são aquelas que marcaram época, aquelas músicas pra matar saudades daqui a pouquinho pra você. Mas antes, vamos falar com ele, o Valdir Brás. Lembrando que hoje no programa esportivo Bola na Rede tem a entrega dos prêmios, né, dos ganhadores aí da promoção da Copa do Mundo. Então fique ligado às 5 horas da tarde. Mas quer falar um pouquinho mais pra gente aí? É ele, né, o Valdir Brás, trazendo as informações. Hoje tem programa Bola na Rede e você é meu, é nosso convidado.
1: Muito boa tarde, Jean Paulo. Muito boa tarde a você ligado no Toca Todos. Aqui quem vos fala é Valdir Brás, do Departamento de Esportes da Rádio Ilha do Mel, da equipe esportiva Bola na Rede. Vamos iniciar esse boletim esportivo dessa sexta-feira falando do complemento da 21ª rodada do Campeonato Brasileiro da Série A. Ontem à noite, no Itaquerão, Corinthians 0, Furacão também 0. No Couto Pereira, Curitiba sucumbiu, perdeu para o Cruzeiro pelo placar de 1-0. Pela 21ª rodada da Série B, hoje nós teremos às 19h30 no estádio Germano Krieger em Ponta Grossa, Operário e São Bernardo. Às 19h30 no estádio Ailê Pinheiros, Goiás e Londrina. Pela 16ª rodada da Série C do Campeonato Brasileiro, domingo, 16 horas, no estádio Willie Davis, em Maringá, Maringá e Amazonas. Pela Copa Sul-Americana, ontem à noite na Arena Grêmio, o Grêmio foi derrotado mais uma vez pela equipe do Bolívar pelo placar de 1-0 e deu adeus à competição. Próximos cruzamentos da Sul-Americana, o Peixe, o Santos do São Afonso, recebe o Macará. O Bragantino, o Galo. Bolívar recebe o São Paulo. Vasco da Gama e Olímpia do Paraguai, Cienciano e Botafogo, Boca Júnior e o Deportivo, Santa Fé e River Plate, Tigre e Torque. As datas dos jogos da volta não estão definidas pela Conmebol. 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Daqui a pouco, às 17 horas, ao vivo no programa esportivo Bola na Rede. 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Eu volto a falar em esporte daqui a pouco às 17 horas no programa Bola na Rede, aqui na sua rádio Ilha do Mel FM, a rádio que você ouve e a rádio que você vê. Valeu, Jean Paulo.
0: Opa, valeu, Valdir Brás, daqui a pouquinho ao vivo aqui na ilha a partir das 5 horas da tarde. Ó, hoje vai ter aí a premiação dos ganhadores da Copa do Mundo, fique ligado a partir das 5 então, programa esportivo Bola na Rede, e de quebra ainda trazendo todas as informações aí dos campeonatos pelo Brasil e também mundial e as notícias do Rio Branco.
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4: 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Boa tarde pra você. Olha só, tá começando Relíquia aqui na ilha. Mais uma edição do Relíquia pra você nesta tarde de sexta-feira. É isso aí, sextou, galera. Hoje, dia 31 de julho de 2026. Você está aqui na minha companhia, né? Jean Paulo, vamos que vamos com Relíquia. E depois você continua aqui junto com a equipe Bola na Rede também, a partir das 5 horas da tarde, tá certo? Relíquia no ar agora, começando hoje nesta sexta-feira. Uma banda que fez um sucessaço aqui no Brasil, né? A banda Blitz, em 1980, ela estreou, né? Mas em 1982, o Evandro Mesquita aí detonou, né? As plataformas aí da época, né? Como discos, LPs, com essa música aqui, ó. 1982, na parada Relíquia,

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1: É, boa tarde pra você que tá acompanhando a programação. É o Relíquia que tá no ar aqui na Ilha, 90,3, a rádio que você vê. Agora 3h17, passou por aqui ele, né? O Michael Jackson, legal. Saudoso Michael Jackson aí, deixou saudades no mundo musical, né? Ele que era o mestre dos passinhos aí, olha, desde os anos 80, 70 por aí, né? Ele já fazia. E essa música aí foi lançada em 1983, Beat It. Legal, hein? E também teve por aqui ele, né? Evandro Mesquita e sua turma com a Blitz, 1982, Você Não Soube Me Amar. Esse é o Relíquia, hein? Que daqui

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0: 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Relíquia no ar para você até 5 horas da tarde aqui na Ilha, rádio que você vê, galera participando e pedindo música aqui, né? Tem o pedido agora do Anderson Vecchio, que tá ligadinho lá no Jardim Guaraituba. Alô Anderson, grande abraço para você e toda a sua família, hein? Ó, tá mandando uma canção para a esposa dele, a Lucicleia Rosini. Para mim também, valeu garoto, e para todo o pessoal que tá na escuta. Tenha uma excelente sexta-feira e vai Corinthians, ele falou, né? Beleza, grande corintiano aí, o Anderson Vecchio, na sintonia. O Renan do Vale do Sol falou o seguinte: boa tarde, tô na sintonia, na melhor FM, beleza? Toca aí uma do Fred Mercury, beleza? Grande abraço pra você, Renan. E também quem tá ligadinho aqui é o Nelson Constantino, né? Tá ligado também, pediu uma legal aqui. É, vou tocar pra você, tá bom, Nelson? Grande abraço, tá rolando.

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1: Esse é o Relíquia aqui na ilha, hein? 90,3. Ó, mandando um abraço pro povo aí de todo o litoral paranaense, pessoal aqui de Paranaguá, da região, pessoal de Morretes, de Santorina, pessoal de Guaraxaba, o pessoal sempre na sintonia, né? Quero mandar também um abraço especial pro pessoal da praia aí, né? Pessoal desde Pontal do Paraná até Laguaratuba, passando por Matinhos, Caiobá, né? Pessoal de Praia de Leste também. Valeu, valeu a sintonia. Olha, o pessoal tá participando, esse bloco aí foi exclusivo dos ouvintes, né? O pessoal pediu aí, é Oswaldo Montenegro, hein? Grande cantor aí da música popular brasileira com a canção Lua e Flor. Daqui a pouquinho tem mais, hein? Portanto, a galera que tá aí na sintonia pode continuar pedindo música, tá certo? Agora marcando aqui 3h36, essa é a Ilha, a rádio que você vê.
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3: 3h36.
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9: É o Relíquia pra você aqui na Ilha do Mel FM, a rádio que você vê. Olha só, a galera tá participando aqui, quero mandar um abraço aí pra Diclê, que tá ligadinha, e também pra Leila Sicarello, do Jardim Guaraituba, sempre ligadinhas aqui no Relíquia, né? Valeu, Leila Sicarello, e também a Diclê, sempre ligadinha também. Quem pediu música aqui? A galera da internet, né, que tá pedindo música, pediram uma pra matar saudades aqui da banda Nirvana, né? Kurt Cobain, lembra dele? É um grande hit aí do primeiro LP, digamos assim, depois virou CD da banda Nirvana, Nevermind. É o disco que fez sucesso maior aí da banda. E eles tiveram aí o prazer de compor aí o Kurt Cobain, né? Em 1992, essa música aqui, ó. Come As You Are, aqui na ilha, no Relíquia. Boa tarde, agora 3h41 no litoral do Paraná.

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1: Você conferindo as melhores do passado, as músicas que marcaram época aqui na ilha, a rádio que você vê, você conferiu aí o RPM, né? Com Olhar 43, grande Paulo Ricardo, também Nirvana, Come As You Are. 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Ó, intervalo é rapidinho e já já eu tô de volta com mais saudade. Portanto, hora para você mandar aqui a sua música. Quer curtir aquela que você faz tempo que não curte? Manda aqui no Whats.
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10: Ilha do Mel FM, a rádio que você vê, é verdade, hein? Música aqui tem qualidade, porque você tá aí na sintonia do outro lado, né? Os amigos, amigas, ouvintes da 90,3, sempre ligadinhos aqui na sintonia do Relíquia, né? Quero mandar abraço pro pessoal aí que tá sempre ligado também, curtindo a programação da Ilha do Mel. Vamos que vamos, hein? E o que tem agora aqui na parada para matar saudades? É Capital Inicial, música urbana. Tá aí, ó, pintando aqui nos 90,3 pra você. Boa tarde, agora 3h53.

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1: É o Relíquia pra você aqui na ilha, 90,3, a rádio que você vê tá aí, né? La Bionda aqui na programação, é uma dupla italiana formada pelas irmãs e irmãos, né? O Carmelo La Bionda e o Michelangelo La Bionda aí, que praticamente fizeram grandes sucessos na época da disco. Essa música aí, One For You, One For Me, foi um maior hit internacional aí da dupla, né? 1978, e você matou saudades aqui no Relíquia. Olha, agora aquela pausinha para saber as notícias do momento, né? Com o William News, e já já tem mais saudade para você aqui nos 90,3.
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5: Olá para você que acompanha a nossa programação aqui na Ilha do Mel FM. Eu sou Giovana Saad e trago informações do nosso departamento de jornalismo. O projeto Porto de Cima Cultural está com inscrições abertas para oficinas gratuitas em Morretes. As atividades seguem até agosto e são voltadas para crianças, adolescentes e adultos. A programação inclui oficinas de teatro, desenho, música, breaking, libras, educação ambiental, turismo de base comunitária e produção de eventos. O projeto busca valorizar a cultura e a memória afro-indígena das comunidades de Porto de Cima e São João da Graciosa. Ao final das atividades, será realizado o Festival Marumbi, nos dias 22 e 23 de agosto, com apresentações e exposição dos trabalhos desenvolvidos pelos participantes. Nós voltamos a qualquer momento direto de nossa redação. 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
2: É isso aí, galera. Boa tarde pra você. Olha, excelente tarde. Sextou, sexta-feira. Hoje, dia 31 de julho de 2026. Seja muito bem-vindo. Você está aqui em 90,3 Ilha do Mel FM, a rádio que você vê. Olha só, continua por aqui o Relíquia. E agora a gente vai com um grande hit também, né? É, dos anos 90 agora. Hands to Love, ou Hands of Love, como queiram. Dance to Dance é o embalo esse aqui, ó. Vai lá. Boa tarde pra você agora, 3, quer dizer, 4 e 7 já na tarde, né? 4 e 7, boa tarde pra você, Ilha do Mel, a rádio que você vê.

0: 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Esse é o Relíquia pra você. Olha só, boa tarde pra você. Agora 4h16 no litoral do Paraná. Você tá conferindo aí as melhores do passado. Passou por aqui Lobão com Decadence Avec Elegance. Legal, música aí dos anos 90, né? Lobão, grande cantor aí, brasileiro. 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
11: 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Tá aí o Relíquia pra você, continuando por aqui. 4h23, boa tarde.

0: 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Esse é o Relíquia pra você agora, 4 horas 31 minutos no litoral do Paraná. Você conferiu aí London Beach. London Beach é esse sucesso aí, foi um dos primeiros aí dessa banda aí, digamos assim, né? I've Been Thinking About You foi a canção, hein? 1990. Você conferiu aqui no Relíquia essa super recordação. Olha, segura aí, tem intervalo agora rapidinho e já já eu vou o quê? Fazer o quê? Vou atender algum ouvinte daqui a pouquinho, né? O pessoal tá participando aqui via WhatsApp, continua mandando, tem tempo ainda. Daqui a pouquinho, lembrando vocês que às 5 horas da tarde tem programa esportivo Bola na Rede, comando dele, Valdir Braz. Daqui a pouquinho, hoje, lembrando vocês, vou lembrar vocês mais uma vez, hein? Tem a entrega dos prêmios para os ganhadores da promoção de Copa do Mundo, hein? Fique ligado, daqui a pouquinho, 5 horas, Bola na Rede, aqui na Ilha.
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0: 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Boa tarde pra você, mandando abraço pra galera que tá na sintonia aqui da 90,3, curtindo as melhores do passado. Olha só, boa tarde FM abençoada. Toca aí, Amante Profissional, é a solicitação dele. Gilmar Cardoso. Alô, Gilmar, grande abraço pra você. Também quem tá ligadinho aqui é o Valdemiro Teodoro, do Parque São João, na audiência aqui. Boa tarde pra você também, Valdemiro Teodoro. Olha, estão aí com saudade do Samuca e não sabem onde ele está? Ele está aqui ao meu lado agora, mas durante a semana ele está de manhã no Supermanhã. Grande Samuel Dias, o Samuca aqui comunicando para todo o litoral aí e com certeza com grande audiência nas manhãs aqui da ilha. Supermanhã agora, nas férias aí da nossa companheira também, Bárbara Rodrigues, tá certo? Quem tá chegando agora é o amante profissional.

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14: Voltamos aqui com Relíquia aqui na Ilha, rádio que você vê. Olha só, agora para se despedir, né? Tá acabando Relíquia, tem mais uma música aqui para rolar ainda na para você matar saudades e na sequência tem ele, né, o grande Valdir Braz aí com toda a equipe aqui em 90,3 trazendo tudo de bom do que aconteceu ontem à noite ou tudo de ruim para algumas equipes, né, que aconteceram ontem à noite, tanto na Copa Sul-Americana como também no Campeonato Brasileiro. E outras notícias também do esporte. E hoje também é a presença aí dos ganhadores da promoção da Copa do Mundo, tá certo? Ficamos por aqui. Olha, um excelente fim de semana para vocês. Que Deus abençoe a todos aí. Todos vocês de todo o litoral paranaense, tá certo? Grande abraço. Pessoal da internet, até mais, hein? Ficamos aqui agora com Bola na Rede, na sintonia. Ó, vou tocar essa aqui agora para vocês.

0: 4h53.
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8: Valdir Brás. Alô, galera, um forte abraço. São exatamente 17 horas em ponto, horário de Brasília. Está entrando no ar mais um programa Bola na Rede.
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8: É, hoje é sexta-feira, hein? Sextou, dia 31 de julho de 2026, inverno brasileiro. Temperatura neste momento aqui no estúdio da Rádio Ilha do Mel, no 11º andar do Palácio do Café, 22 graus. Quero deixar um forte abraço para você que está aí sintonizado, está ligadaço aqui na Ilha do Mel desde cedo, né? Acompanhando a programação da Rádio Ilha do Mel, a programação já do Rede Notícias com Mauro Júnior, Alex Vizini, todo o timaço do jornalismo. Depois vem ele, né? É ele que vem substituindo a Bárbara Rodrigues, Samuel Dias. É, depois vem a igreja, né? E depois vem o programa do Samuca novamente, vem o programa também do programação especial aí da Rádio Ilha do Mel FM. E a partir de agora, você que está em qualquer canto do nosso litoral, nosso muito boa tarde, obrigado pela audiência, obrigado pela parceria aqui com a Rádio Ilha do Mel. Quero desejar a você que está aí no norte catarinense, você que está aí no sul de São Paulo, em qualquer região do nosso litoral, né? Você está em Cananéias, está aí na região de Guaraxaba, as ilhas, colônias, você que está subindo a serra, descendo a serra, nosso muito boa tarde. Vai tranquilo, sexta-feira, já trabalhou a semana inteira, né? Está indo para casa, né? Fazendo companhia aqui da Rádio Ilha do Mel, o programa Bola na Rede, que vai ao ar ininterruptamente há 26 anos para você, falando de esporte. Quero dar uma boa tarde já para o Jean Paulo, né, que é o nosso plantão esportivo. Boa tarde, Jean.
9: Opa, boa tarde, Valdir Brás, boa tarde pro nosso amigo Guilherme, que está aqui hoje por aqui de volta, né? Boa tarde ao grande Samuel Dias, o Samuca, boa tarde a todos os amigos ouvintes aí, já estamos ao vivo pela internet, Valdir. O pessoal pode participar aqui pelo YouTube, mandar seu recado, mandar sua mensagem, falar o que tá achando aí da programação, né? Falar do nosso Leão da Estradinha. Aliás, você pode mandar também as fotos aí, né? Isso. As fotos, imagens, se tiver áudio também, ou vídeo, né? Da época de ouro aí, digamos assim, do futebol aqui de Paranaguá, do nosso Leão da Estradinha, pode mandar. Aliás, o pessoal já tá mandando, Valdir. Até passei no grupo hoje várias fotos aí. Perfeito. Da galera que tá mandando.
8: Depois, né,
9: é verdade, o Samuca tá fazendo um arquivo aqui, né?
8: Certo.
9: De todas as fotos que estão sendo mandadas aqui pro WhatsApp da rádio, Valdir. Então tá certo, estamos no ar, né? Com Bola na Rede, Valdir.
8: Essa equipe de retaguarda aí que quase não aparece, não é fraca, não. Essa dupla, Jean Paulo e Samuel. Ah, é mesmo, né? João Paulo e Samuel, vamos ver qual que é a música que eles vão escrever agora, vão cantar daqui uns dias, né? Quem sabe pro final do ano já estreia aí oficialmente essa dupla João Paulo e Samuel. Por aqui está ele, que esteve assistindo a Copa do Mundo, né? Esteve lá nos Estados Unidos, esteve aproveitando as férias, e vamos ver se ele trouxe pelo menos um presentinho, uma lembrancinha para nós, né? Tá aí, né? Nosso amigo Guilherme Correia. Tudo bem, Guilherme?
10: Boa tarde, Valdir, tudo certo? Uma honra novamente estar com vocês. Samuca, o Jean, novamente, né? Encontrando o Jean. Então, um prazer estar com vocês. Tô de férias, mas feliz de estar aqui hoje novamente, então falar um pouco sobre a rodada do Brasileirão, né, onde os dois paranaenses jogaram, né, o Corinthians e o Atlético empataram em 0-0 e o Curitiba perdeu em casa, né, com o Seabra pressionado, um Curitiba que ainda não venceu no segundo turno, vem de 4 jogos sem vencer, 3 derrotas e um empate, então situação complicada, né, o Curitiba que, né, nessa parada da Copa do Mundo teve o seu treinador quase indo para o Vasco da Gama e com certeza isso mexeu com o elenco. Então ontem, para quem estava no Couto, eu também estava lá, teve muitos gritos de raça, teve gritos de time, até se falar um palavrão, né, que eles falaram, time sem vergonha, então está sendo complicado o Curitiba esse retorno.
8: Foi no jogo ontem, não?
10: Estive no jogo ontem à noite, né, então o torcedor cobrou bastante o Curitiba.
8: Mas... Quantas mil pessoas tinha no estádio?
10: Pelo que eu vi, 18 mil pessoas.
8: Pouco, tá, né?
10: Tava
8: apesar
10: pouco.
8: E horário, né? Complicado,
10: sim,
8: né?
10: Sim, horário para quem trabalha pela manhã. E também ontem em Curitiba tava uma garoa, tava um friozinho. Então, é claro que o torcedor Coxa Branca, ele é acostumado, né? Por morar em Curitiba, mas é muito pela má fase do clube que vem passando. Então, muitas cobranças do torcedor. Então, até algumas pessoas próximas falavam que nesse momento o Curitiba ele briga para se manter na Série A, né? Enfrenta a Chapecoense, então é um jogo chave, a Chapecoense que não vem bem, é o último colocado com 10 pontos, então um jogo chave pro Curitiba. E o Atlético Paranaense também, né, Valdir? O Atlético que empatou em 0-0 com o time reserva do Corinthians e segue bem, né, em terceiro lugar e segue se mantendo na ponta, né?
8: Você saiu daqui ontem à tarde, foi para Curitiba para assistir o jogo ou já estava lá já?
10: Eu precisei ir um pouquinho antes, tive um compromisso, mas consegui chegar a tempo, né?
8: Quanto que tá o ingresso?
10: O ingresso, depende do setor, né, Valdir? Mas O ingresso está em torno de entre 150 a 200 reais. Né?
8: Hoje, por exemplo, um torcedor do Curitiba, vamos supor que esse programa é para sair daqui e lá em Curitiba assistir um jogo, ele, num total, ele deve gastar quase uns 500 reais, né, Guilherme?
10: Mais ou menos. Exatamente, com combustível, né? Quem não consegue pagar minha entrada também, que leva o seu filho, então é em torno disso, né? Com alimentação, né? Pedágio.
8: Isso se for sozinho ainda, né?
10: Porque exatamente.
8: Se for mais gente, por exemplo, daí tem um lanche, tem uma janta, alguma coisa assim, uma faixa de uns 500 reais, realmente. Quero dar uma boa tarde já para ele, que já está por aqui, nosso comentarista Thiago Batista. Boa tarde, Thiago.
11: Muito boa tarde, Valdir. Boa tarde, Guilherme. Jean, prazer novamente revê-lo. Samuca, todos que acompanham sempre a FM Ilha do Mel. Olha, Valdir, já falando sobre esse assunto, o Curitiba, como ele tem um potencial de calendário de janeiro a dezembro, ele obriga o torcedor a ser sócio do clube para não ter que pagar esse valor. Então o sócio geralmente, conversei com um amigo ontem, acho que ele pagou R$35, R$32, uma coisa assim, e ele que não tem cadeira. Então é uma forma que o Curitiba tem de obrigar. Dois detalhes, Valdir, que eu trouxe para você aqui há uns programas atrás, e em um desses programas o Guilherme estava. Primeiro que o Curitiba precisa entender que ele não tem um time para brigar na parte de cima da tabela. Ele tem um time primeiro, como o Guilherme falou muito bem, para buscar a permanência na primeira divisão, daí para quem sabe buscar uma competição sul-americana. Ponto. Segundo, aquilo que eu falei para vocês que ia acontecer aqui durante o período de Copa do Mundo está acontecendo. O Curitiba errou em manter o Fernando Seabra. O Fernando Seabra, a partir do momento que negociou, que tirou uma foto com uma camisa do Vasco da Gama, ali já era para a diretoria ter entendido não. Você podia, eu até falei aqui, cabia até uma justa causa pro Fernando Seabra, pois o Vasco não tinha depositado o dinheiro da multa do Seabra. E o clima não ficou bom. E futebol não é só time de futebol. Futebol é os bastidores. Você que vai acompanhar uma partida de futebol e senta no estádio, os 12 jogadores perfilados é a última coisa do mais importante que acontece. Os bastidores são importantes. Então eu acho, na minha avaliação, Valdir, que o Curitiba errou de manter o Seabra e isso tem sido um problema interno. Lógico, não é demérito também você perder de Flamengo, como foi lá atrás, perder do Cruzeiro, que tem o Matheus Pereira, que esse rapaz nunca recebeu uma oportunidade na seleção, mas levaram o tal do Paquetá para ser 10, né? Então tem coisas que a gente acaba não entendendo, mas enfim, o Cruzeiro mereceu, tem um grande time também, mas eu acho que a diretoria do Curitiba reavaliou muito mal a permanência do Seabra por tudo que aconteceu na negociação Vasco da Gama-Seabra.
8: Eu já penso um pouco diferente. aliás, bastante diferente em relação a esse tema, porque o profissional, principalmente treinador, ele pensa muito antes de assinar um contrato, né? E o clube também, segundo parece-me que a informação que nós temos, que o Seabra iria ganhar quase 100% a mais no Vasco da Gama. E o treinador, como jogador de futebol, é uma carreira curta, ele aproveita esses momentos. É o momento dele levar um dinheirinho a mais nos cofres e pensar no seu futuro. Agora, se ele foi convidado, ele se colocou à disposição, ir para lá e não deu certo, já é uma outra coisa. Eu não acho que deveria, na minha opinião, principalmente dentro do vestiário, ter algum resquício, ter algo a mais em relação aí a esse episódio. É uma opinião minha particular, porque isso é um problema de ser gerenciado através da administração, não ir para vestiário, viu, Guilherme?
10: Valdir, lembrando que a questão do Seabra, ele chegou até a viajar na época pro Rio de Janeiro, e quanto ao salário dele, parece que ele ganharia em torno de 3 vezes mais do que ele ganha, em torno de 1,5 milhão. Então, com certeza, né, não só para o jogador, mas para o treinador, isso é muito vantajoso. Então, se ele merece, ele deveria ir, mas claro, teve essa questão contratual que o Curitiba não aceitou, parcelado o valor da multa rescisória, que era em torno de 5 milhões de reais. Então, o Vasco não deu garantias que iria pagar esse valor à vista. Só que o que acontece, né, Valdir? Para mim, houve uma quebra até de confiança do elenco, pode-se dizer, porque pelo que foi noticiado à época, ele abandonou um treinamento, né? Ele treinou e no outro dia ele não compareceu e ninguém sabia onde ele estava, e ele já estava no Rio de Janeiro, tinha pegado um voo embarcado pro Rio de Janeiro. Então isso pegou muito mal, como o Thiago citou. Então, com certeza.
8: Mas ele não comunicou o clube, nada.
11: Não, Valdir, o pior de tudo, eu quero que você chegue, que você entenda, eu entendo, respeito a tua opinião. Treinador tem uma vida, uma carreira longa, jogador que tem curta. Valdir, o que ele tinha que fazer? Vasco, você quer o Fernando Seabra? Pague a multa pro Coritiba e vem negociar com a gente. Ele abandonou um treino da tarde e foi e pegou um voo e foi pro Rio.
8: Isso não tava.
11: E outra coisa, tirou foto com a camisa do Vasco.
10: Sim.
8: Aí já
11: e outra coisa, que sabe qual foi o pior? Já tava indicando alguns 2, 3 jogadores do Coritiba que não tinham excedido números de jogos para levar pro Vasco. Então tudo isso pesou.
8: Agora, vamos para dentro do campo. O Coritiba parece-me que está numa decadência, né, Guilherme? Não é impressão minha. O Coritiba já está começando a olhar para a parte de baixo da tabela, né?
10: Com certeza, né, Valdir? Quando a gente olha o elenco do Coritiba, a gente vê um elenco muito curto, né? Essa semana saiu que o Alisson, um volante reserva, acabou de acertar com o Mirassol, o William Oliveira tá indo pro Sport. Então é um elenco muito curto. Se a gente pegar a lista de relacionados de ontem, tinha apenas o Thiago Santos e o Sebastião Gomes como volantes, e tinha o Vitor Tisse, que é da sub-20 da base, e o Josué, que é o camisa 10, mas é muito pouco, né? A gente vê uma linha defensiva mais envelhecida com o Tinga, com o Jaci, que pra mim jogou muito bem ontem, tirou um gol no final do Matheus Pereira. Também temos ali o Maicon, né, que já é um veterano, Rodrigo Moledo. Então a gente vê o torcedor cobrando reforços e o que não está acontecendo, né? Trouxe o Brian ao campo, mas a princípio é reserva. O La Vega também, que fez um primeiro turno muito bem, reserva. Claro, o quarteto ofensivo do Coritiba é um quarteto muito bom, um quarteto móvel, né, com jogadores ali da frente, mas o elenco em si, ele é curto. Então, o segundo turno do Coritiba não começou mal. Não começou bem, perdão. E só para finalizar sobre o Seabra, a gente vê as passagens dele no Cruzeiro, no Bragantino, e sempre no segundo turno ele acaba perdendo esse gás. Ele começa muito bem o primeiro turno nos clubes onde ele está, e no segundo turno ele acaba tendo uma decadência, e coincidentemente está também tendo no Coritiba. Então o Coritiba, ele precisa se reforçar, precisa trazer mais jogadores, volantes, meio campistas, para até dividir mesmo essa função com o Josué. Que já é um jogador que já tem seus 34, 35 anos, para que o Coritiba se mantenha na Série A, porque o que eu vi antes dos torcedores do Coritiba próximos a mim é que um jogo chave é contra Chapecoense, senão o Coritiba vai brigar pela parte de baixo, né, Valdir?
11: Na verdade, Valdir, o que que ele fez? Não sei se você lembra do primeiro turno, não, que acabou agora, né? Antes da Copa, ele colocava o La Vega na ponta, o Ronier voltava para ajudar o Josué, e ele simplesmente sacou La Vega e nem coloca o uruguaio mais pra jogar. E o Ronier, ele adiantou. Valdir, tem, o Ronier, ele não serve para jogar de costas para o gol. O Ronier, ele tem que vir de frente para alimentar o centroavante. Ele até tentou ontem com o Keno ali, com o Breno Lopes. Isso. Mas acabou não conseguindo. Eu acho que um atleta como o La Vega, que fez a diferença até no clássico aqui na Baixada, quando o Coritiba ganhou do Atlético, acho que não pode ser reserva. E outra coisa, ele nem entrou ontem, né?
10: Pois não é. Tem entrado,
8: agora,
10: né?
8: Agora nós vamos sair ali da Ubaldino do Amaral, da Rua Mauá, nós vamos descer a Ubaldino, vamos até lá na Engenheiro Rebouças, vamos descer, vamos subir até lá na Arena da Baixada, tá? Vamos falar um pouco do furacão, esse furacão que está chamando a atenção do Brasil, quem sabe do mundo, esse time aí do... Como é que é o nome do... Papito, né? Time do Papito.
12: Claro,
8: time,
12: Petrado.
8: É, do Atlético Paranaense. Ontem eu assisti uma parte do jogo do segundo tempo, o Atlético dominou, pelo menos no segundo tempo que eu vi, o Atlético só faltou o gol. Certo? Se tivesse que ter um vencedor ontem, teria que ter sido o Atlético que está muito bem dentro de casa e fora de casa, né, Guilherme?
10: É, o Atlético, ele tem uma equipe mais consistente, né? A gente fala muito do Viveiros, do Mendonça. Ontem, pra mim, o Atlético poderia ter tirado a vantagem do Corinthians, que jogou praticamente com o time em reserva, a exceção depois do Yuri Alberto, que entra e se machuca, do Caio César, que entra e traz um pouco de dificuldade pro Atlético Paranaense. Mas um primeiro tempo muito truncado, o Atlético Paranaense que entrou num 5-4-1, né? Bem baixando as suas linhas, até porque... Mesmo com o Corinthians reserva, é muito difícil de você conseguir atacar o Corinthians na Neoquímica, é um time muito forte. Então é um time que tem essa posse de bola muito pelo estilo de jogo do Fernando Diniz, né? E no segundo tempo ele traz esses jogadores para tentar vencer, mas o Atlético ele consegue segurar bem e também tem chance no segundo tempo. Só que a gente sabe, né, que o 0-0, de certa forma, um empate fora ficou bom pro Atlético, que tá consistente com 37 pontos, é o terceiro colocado. De certa forma, surpreende a campanha, mas é o que a gente fala no Brasil, né? A manutenção do técnico, né? O Dorival Helmond fez uma boa Série B, conseguiu trazer peças e conseguiu manter praticamente o elenco que estava no ano passado, e isso fez com que o Atlético esteja na mão dele, né? Então ele consegue montar um sistema muito forte em casa. A gente viu contra o Internacional, ganhou do Internacional com duas bobeadas e agora empata com o Corinthians. Então o Atlético tem um time para manter e se manter entre os primeiros e até brigar para uma Libertadores no final das 38ª rodada, né, Wood?
8: Eu, Thiago Batista, eu já tenho falado aqui que é uma pena, eu lamento, sabe, o que está acontecendo com o futebol brasileiro. Eu que gosto do futebol, né, brasileiro, gosto de futebol, e eu lamento muito o que vem acontecendo no futebol brasileiro, porque o maior campeonato de futebol do mundo, que é o Campeonato Brasileiro, que na minha modesta opinião, ele perdeu a essência, perdeu a graça, porque hoje nós falamos assim. Eu poderia perguntar para você, Thiago Batista, que conhece de futebol, para o Guilherme e para você que está ouvindo, né, nos dando a honra da sua audiência, o Atlético Paranaense, eu poderia fazer essa pergunta: o Atlético Paranaense, do jeito que está, tem chance de ser campeão brasileiro? Mas eu estou proibido de fazer essa pergunta, tá? Porque campeão brasileiro, não. Começa o Campeonato Brasileiro, tem dois donos, ou é Flamengo ou é Palmeiras, entende? Mas uma Libertadores dá pra beliscar, né, Thiago?
11: Dá, tranquilo, e o trabalho do Atlético ele é muito bom, porque o Atlético vem da Série B, lógico, reforça bastante. A equipe é dois detalhes, né? Primeiro, do lado rapidinho do Corinthians, por isso que o Brasil não ganha mais Copa do Mundo, não chega mais... Esse negócio de poupar, o Fernando Diniz não tinha nada que ter poupado. Poupou, foi colocar o Yuri Alberto Frio, arrebentou a coxa. Cara, não, sim, tem esse negócio de poupar. Acabamos de vir de uma parada de Copa do Mundo. Isso tem que acabar no Brasil. O Jorge Jesus veio aqui e deu um exemplo. Ele ganhou, ele tem mais títulos com o Flamengo do que derrotas. Porque ele falava, cara, nem me pergunte isso numa coletiva de poupar jogador. Acabamos de vir de uma parada de Copa do Mundo, os caras estão cansados, ganhando 2 milhões por mês. Pera aí, com todo respeito, erro grave do Fernando Diniz, que não se tira os méritos do Atlético. O jogo foi muito amarrado no primeiro tempo, mas no segundo o Atlético foi melhor. O Leozinho foi muito bem marcado na primeira etapa. E eu acho que o Atlético tem que se comemorar, porque muitas equipes... Poucas vão tirar pontos do Corinthians dentro da Neoquímica Arena, e o Atlético levou um grande resultado para casa, numa grande apresentação, tem uma linha defensiva muito forte, e por incrível que pareça, neste caso eu concordo, O Odair poupou o Luiz Gustavo, que é um jogador já de uma certa idade, e esse jogador fez muita falta pro Atlético no primeiro tempo na saída de bola. O Atlético meio perdido ontem na saída. Até o Corinthians avançou bastante, mas o jogo foi muito truncado na primeira etapa. Mas eu acho que o Atlético tem sim, Valdir, de brigar por condições de Libertadores direto ou de uma forma indireta, né? Porque, como você mesmo destacou, embora o Flamengo, da maneira que está, se não acordar no Campeonato Brasileiro e acontecer um desastre na Libertadores, o ano pode acabar pro Flamengo em agosto. O ano do Flamengo pode acabar em agosto. Sim. Tanto que o presidente lá, que é o que diga-se de passar, esse cara não representa a torcida do Flamengo, né? Que cara nojento, atacando o futebol feminino, contra o futebol feminino, já xingou a menina lá da Rede Globo. Preconceituoso esse cidadão, esse presidente do Flamengo, não vou nem citar o nome dele aqui, ele já chamou lá o Boto, que é o gerente de futebol, cobrando o elenco, porque, Valdir, é aquela característica. O Leonardo Jardim foi um erro do Flamengo mandar o Felipe Luiz embora. O Leonardo Jardim tem um futebol de valorizar a posse, de ir pra cima, às vezes reativo. Ele não é aquele cara que briga. O Flamengo no Maracanã vai lá na goela do adversário, toma a bola, pressiona, pressiona, faz o primeiro gol. Pressiona, pressiona, busca o segundo gol. E o Flamengo perdeu essa essência, porque hoje o trabalho do Léo Jardim está sendo totalmente questionável. Ele é um treinador ruim? Não, mas ele não tem a característica do Flamengo.
8: São exatamente 17 horas mais 20 minutos. Eu quero convocar o Jean Paulo, porque ontem nós tivemos o complemento, né, Jean, da 21ª rodada do Campeonato Brasileiro. Eu gostaria que você falasse pra gente como é que ficou até agora, porque final de semana não vai ter Campeonato Brasileiro, é a Copa do Brasil. Mas hoje, se terminasse, com os resultados, terminasse o Campeonato Brasileiro, quem iria para Libertadores e quem estaria rebaixado já, Jean?
9: Opa, com certeza, Valdir Brás. Quero mandar um abraço pro Thiago Batista aí, que no começo do programa a gente não se conversou ainda um pouquinho, né? Mas bom revê-lo, o Thiago Batista também. Mas lembrando o pessoal aqui, ó, que tivemos ontem os dois jogos, né, Valdir? Coritiba 0, Cruzeiro 1, e o Atlético empatou lá na Neoquímica Arena com o Corinthians em 0-0. Hoje, para Libertadores, teríamos os seguintes equipes, né? Palmeiras 47 pontos, Flamengo 39, Atlético Paranaense 37 e Fluminense 34. Bahia entrava na pré-Libertadores com 32 pontos. Ainda tem vagas aí que estão em aberto, né? Bragantino e Cruzeiro estão chegando, né? Tanto o Bragantino em sexto com 31 e o Cruzeiro, que venceu ontem o Coritiba, com 30 pontos. Cairinho para a Série B hoje. Olha só, Grêmio com 22, o Vasco da Gama com 21, o Remo com 21 e a Chapecoense com 10 pontos. Acho que a Chapecoense é um virtual rebaixado já, né? Mas aqui, ó, pode ter Grenal na segundona, hein? Será, Valdir? Inter também está com 22, ali com o pezinho também ali nos rebaixados também.
8: Eu acho que não
9: tá. Um se salva.
8: Eu acho que não tá com cara de Grenal. Eu acho que o ano que vem nós teremos aí o Juventude na primeira divisão, certo? E o Grenal na segunda divisão. Internacional e Grêmio, teremos o Grenal, quem pode sabe acontecer. a primeira vez desde que foi implantado o Campeonato Brasileiro, porque o Vasco da Gama, o Grêmio ali estão os dois com 16º, 17º, né? E jogando um futebol muito pequeno, né, Thiago?
11: Na verdade é assim, né, Valdir? Eu falei aqui pra vocês, durante a Copa do Mundo eu comentei isso, tá? É bom que o programa tá gravado no YouTube, a pessoa pode ir lá e observar o que foi falado. Valdir, eu falei isso, tira o Messi da Argentina, futebol brasileiro e Argentina acabou. Acabou porque os caras querem imitar o europeu. E o Brasil e a Argentina sempre se destacaram por ser independentes. Vamos lá, olha a Copa Sul-Americana. Boca Juniors se classificou ontem com as carças à mão, nas penalidades contra o Higgins. O Grêmio passou vergonha, perdeu os dois jogos do Bolívar da Bolívia, com todo o respeito, apesar de ser Grupo City. O River Plate está na Sul-Americana. O Olímpia do Paraguai, temido Olímpia, campeão da Libertadores, está na Sul-Americana. Vasco, Grêmio, Santos, Internacional, bem provavelmente que um deles vá ser rebaixado. Então, futebol, Valdir, enquanto seu pessoal, quem comanda a CBF hoje, que não vai fazer isso, não chacoalhar o Limoeiro, como falou lá pra você o Serafim Meneghel, Se você não pegar, ó, voltar a treinar a cobrança de falta, parar com esse negócio de treinar 40 minutos só por dia por causa de desgaste. Antigamente você treinava de manhã, almoçava, descansava, treinava tarde. Era normal, isso até 10 anos atrás. Eu fazia isso no Maringá, eu fiz isso no Água Santa, no Itaporã, no Mato Grosso do Sul, no Paranavaí, foi tudo assim. Treina de manhã, almoça, treina tarde, completamente normal. Você treina a cobrança de falta, treina a segunda bola, treina a saída de bola, treina a lateral. Acabou isso aí, Valdir. Olha, veja bem, se pode o Grêmio, o copeiro, o Grêmio de Porto Alegre, perder dois jogos do Bolívar e você tá aqui falando e o Valdir não tá tirando sarro. O Valdir tá falando uma realidade. Pode ter um Grenal do jeito que vai as coisas na Série B no próximo ano. Futebol do Rio Grande do Sul totalmente em baixa nesse momento. É profundamente lamentável.
8: Se terminasse, tivesse terminado ontem, um já era garantido que era
11: o Grêmio.
8: O Grêmio, com 22. Mas por um gol, o Internacional está atrás do Grêmio, tá? Nós teríamos aí, ou seja, poderia ter três clubes da primeira divisão, forte, chamado forte, né? Internacional, Grêmio, Vasco, na terceira divisão.
11: Como que é o nome do torcedor do Santos, lá da Vila Cruzeiro, que você sempre comenta? Seu Afonso, né?
8: Seu Afonso.
11: Você, né, seu Afonso? Me ajuda, né, seu Afonso? O Santos está aí à beira do rebaixamento, devendo 90 milhões de picanha pro Neymar, e ontem para tudo para fazer um busto, tira sarro, pauso, é comida para todo mundo, tá tudo certo. E o Santos lá na... O Santos, o time que mais revelou jogadores até hoje, o Santos de Pelé. Lá embaixo os caras preocupados com o busto. É por isso que o futebol brasileiro não vai pra frente. Aí estamos obrigados a tal escutar o tal do Ancelotti vir aí. Ah, agora é inovação de geração, renovação. Agora? Pois que vocês tiveram dificuldade pra ganhar do Haiti, meu camarada. Então, Valdir, ou alguém dá um bico na mesa, ou o futebol brasileiro caiu e caiu muito.
8: É, Guilherme, cai pelo menos um chamado grande esse ano?
10: Com certeza, né, Valdir? E se a gente parar pra ver a tabela, agora tá uma situação muito perigosa, principalmente pro Santos e pro Internacional, porque o Mirassol, ele tem tido uma crescente nesse segundo turno. Agora, o Santos, o Inter e o Grêmio tem que abrir os olhos, né? Como o Thiago citou, o futebol do Sul tá em decadência, essa é a verdade. E a gente vê o Grêmio e o Internacional jogando muito mal, né? Muito questionado. Ontem mesmo o Luiz Castro ouviu vaias, xingamentos, já a torcida pedindo novamente o Renato Gaúcho, né? Ele que sempre, ano sim, ano não, está no Grêmio, então tá muito pressionado o Luiz Castro. E o Internacional também, né? O Internacional que estava vindo de jogos ruins, mas fez para mim um bom jogo contra o Flamengo, mudou, o Alan Patrick retornou. E o Flamengo com o Leonardo Jardim, como o Thiago citou, é um futebol diferente, não deu liga. E a gente sabe que o Leonardo Jardim, um treinador reativo. E então o Internacional fez um bom jogo, mas deixou escapar a vitória, né? Mas para mim um deles pode cair. Então é arriscado, como até você citou, dar um Grenal no próximo ano na Série B e o Juventude retornar à Série A, né?
8: São exatamente 17 horas mais 27 minutos. 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Aliás, falar nisso, nós estamos com a relação já de todos os ganhadores, certo? Da promoção da Copa do Mundo. Já tem o ganhador do Shopping de Gancho, do posto de combustível, né? Temos do Hotel Camboa, né? Já nós vamos divulgar, inclusive a Jaqueline era para estar hoje aqui, mas está carretada de serviços que estão no trabalho ali, né? Tá bombando ali a festa do... Tem ido ali, Tiago? Tem dado uma chegadinha? Não.
11: Não fui, Valdir, mas agora acabou as festividades do aniversário da cidade e vem aí o Encontro Internacional
8: dos motoqueiros, né?
11: Motociclistas, provavelmente todo esse final de semana, então realmente tá bombando ali, pessoal. Vai visitar bastante e ali o standard da Billy Gancho.
8: E ela não pôde vir agora, pediu desculpa, mas o shopping já está lá guardadinho, já temos o nome aqui, já vamos divulgar o nome de todos os ganhadores, da bola, da camisa, né, que vai ser entregue aí para eles, e a gente vai trazendo aqui gradativamente as pessoas, vamos mostrar tudo, viu? Vamos identificar tudo, as pessoas que ganharam, que já ganharam, vão ganhar o prêmio. E o Luiz Carlos, né, que é o meu grande amigo, proprietário do Posto Paraná, igual o Luiz Cláudio, pessoal que já tem o ganhador do dono do da gasolina, né? Do tanque de combustível. 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
8: irei. Vamos lá.
9: Chego
8: vamos
9: cedo lá.
8: Vamos comer uma feijoada amanhã.
9: Vou atrás do cheirinho, né, da feijoada, né?
8: Isso. Vamos lá comer uma feijoada, fazer uma graça lá com a esposa, opa, com as crianças, né? Uma feijoada. Obrigado. 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Vai lá levar o Tadeu ou não?
11: Opa, vamos ver. Hoje eu estive lá no Gauchinho, deixei um abraço pra ele.
8: Foi hoje já, né?
11: Foi, o Gauchinho tá triste com a situação do Grêmio. Ele falou, Thiago, o Grêmio está igual a seleção brasileira. É verdade, o Gauchinho muito triste. Inclusive, Gauchinho, o Wagner Leonardo agora pediu transferência. O Corinthians tem interesse. Veja a que ponto que o Grêmio chegou. Vai manter o Kahneman, já que tá com uma certa idade. O Kahneman foi bom? Foi há 5, 10 anos atrás. Mas enfim, né, Gauchinho? 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
8: O Thiago,
11: maravilhoso.
8: O Thiago Batista, quando ele chega lá, a Marlete, ela já pega para a secretária dela, vai correndo, que tem um uniforme correndo. Ele chega lá, a primeira coisa que ele fala, ele faz assim com a mão, assim, ó. 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
11: 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Como é bom
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11: um ovo frito, né?
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11: Mas a Marlete é maravilhosa, muito obrigado sempre, Marlete.
8: Não é a Marlete, não, é a primeira dama.
11: É, a primeira dama do restaurante do Gauchinho. 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
8: E agora, já daqui a pouco a gente vai divulgar também o ganhador, né? Que ganhou em casal o almoço lá do restaurante do Gauchinho, da promoção também da Copa do Mundo. 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Logo, logo, mas muito em breve haverá aí o sorteio das duas Rampage e 11 scooter, hein, Guilherme? Você está concorrendo também, não?
10: Com certeza, a gente sempre está ali comprando no Bavaresco, então estamos concorrendo, né? Quem sabe, né, Valdir, uma scooter ou uma RAM dessa aí para a gente ter um carro zero e como sempre o Thiago cita, né, é a chance de você ter um valor que você pode até adquirir uma casa, né?
8: Então, é verdade, a cada R$100 que compra você ganha um ticket.
10: Isso.
8: Tem quanto? O quê? Uns 500 lá ou não? 500 tickets já?
10: Não, nem tanto. Ah. Mas temos então, alguns lá já sim.
8: Guarda, depois vai ser o sorteio. Vai que numa dessas aí tem gente que diz: ah, mas pô, eu sou azarado, eu não levo sorte para as coisas. Não existe isso, hein, amigo? Ei, psiu, amiga, não existe isso, confia. Os direitos que Deus proporciona para nós são todos iguais, né, Guilherme? Todos iguais. Confie, confie, tenha fé, porque de repente uma hora pode o que você acha impossível ser realidade.
10: Com certeza, né? É ter fé, como você citou, né? Às vezes com um só, uma compra que você adquira no valor de 100 reais, você concorrendo, você pode já ser sorteado. Então, às vezes as pessoas compram muitos e não são. E às vezes uma pessoa.
11: Paulo fala, né? Um dos, não sei se é no primeiro ou segundo Coríntios, que quem faz a trajetória do homem é ele mesmo. Eu também não concordo com isso que você falou aí, Valdir, tá certo? Ah, o cara fala que é azarado. Isso não existe. Cada um faz a sua sorte, cada um vai colher aquilo que ele tá plantando.
8: Existe muita gente que não acredita, mas às vezes é muitas vezes a falta de fé e competência, né?
11: Exatamente, então não adianta o cara
8: as
11: chegar.
8: Não acontece.
11: Eu quero que Jesus Cristo me dê um emprego novo, vou trabalhar, Deus, acordando 11 horas da manhã.
8: Não adianta.
11: Aí não dá, né? Você tem que ter fé, dedicação, obediência para chegar lá.
8: É verdade. 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E eu quero deixar um forte abraço. Hoje estive demoradamente conversando com ele, meu grande amigo. Esse cara é um cara que eu quero muito bem, sou muito grato a ele, como sou grato a todos os nossos amigos e patrocinadores, mas esse especialmente também, Edson Coelho, o presidente do Sindicato dos Vigilantes de Paranaguá, há muitos anos fazendo um grande trabalho desenvolvido por ele, pelo Ito, pelo Valdomiro, né? Lá agora tem a nova secretária Osiane, todos os associados, parabéns, viu, Coelho? Que Deus te dê sabedoria, continue te dando sabedoria, te dando aí inteligência para você administrar esse sindicato, que a gente observa que todas as pessoas que chegam ali chegam com paz e alegria, né? Amor no coração. Existe realmente um motivo, porque ali a paz reina mesmo no Sindicato dos Vigilantes de Paranaguá. E aproveitar e deixar um abraço também para o Arildo, viu? Arildo, que é o presidente também do Sindicato das Indústrias Químicas e Farmacêuticas de Paranaguá, para o Arildo, para a Clarice e a Ágata. 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
11: pessoas. Ô, Valdir, pior que é uma das coisas que eu preciso cuidar também, tem um colesterol um pouco alto, mas eu adoro, cara. Cara, eu o Túlio, o seu Tadeu também gosta lá, que eu tá com a minha mãe Itália, eles gostam também, mas eu sou muito, é uma das minhas paixões, uma boa pizza.
8: O Tadeu continua apaixonado, não?
11: Continua, tem que estar, né?
8: Tem que estar, né?
11: Tem que estar, né?
8: Couro come mesmo,
11: tem que
8: estar,
11: diz que ele tá imitando, o saudoso Zé Rico, eu continuo apaixonado como sempre. Diz
8: que... Ah, que legal, Tadeu grande, Tadeu, não vi mais ele, mas qualquer dia a gente vai dizer. Olha, você que está ouvindo o programa Bola na Rede, não esqueça, viu? 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
8: WB, qualquer um dos três standard ali que tá ali, certo? E que festa bonita, hein? Poxa, que festa maravilhosa essa festa que nós estamos tendo
12: aqui. Por falar, Valdir, em festa bonita, você não fique chateado com o que eu vou falar agora, mas eu peço, sei que o programa é de esporte. Prefeitura acabou de inaugurar aqui em frente à praça do, em frente ao Banco do Brasil, ali, aqui no lago, já me fugiu o nome. Ficou uma obra legal ali. Cara, já meteram o pé e destruíram ali. Eu sei porque eu trabalhei na prefeitura durante o tempo, eu sei como que é. Pô, as pessoas não colaboram, cara. Cara, que absurda a imagem que eu vi agora há pouco, sabe? O pessoal vai, faz, tem a obra ali. Cara, isso aí faz parte da nossa cidade. O Valdir acabou de citar essa questão das festas, que é legal. Cara, como que o cara vem ali, mete o pé na lixeira, quebra a placa? Cara, depois que um cidadão desse é preso, fica engaiolado, o culpado é o sistema público, tem que soltar. Lamentável, tão bonito que ficou ali o lugar para um cidadão vir fazer esse ato de vandalismo. É profundamente lamentável, Valdir, e quem viu tem que denunciar para a Guarda Municipal.
8: É, exatamente. Eu quero só dar um reforço aqui de que está chegando o final do ano. Para mim já está começando a chegar o final do ano, né? Daqui a pouco vem aí o outono, vem o verão, e esse ano promete bastante. 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Jean Paulo, vamos ao intervalo.
12: Valdir, se você me permite, o doutor Alessandro Stanícia me mandou uma mensagem agora, está acompanhando o programa. Doutor, muito obrigado, eu já agradeci o senhor aqui na segunda-feira, que Deus lhe abençoe pelas palavras citadas ao meu nome no meio de tantos ícones do rádio, o Branco que Brilha, Milton Aquim, de saudosa memória, Pioli, muito obrigado, viu? Falou do Mauro Júnior também, da época do esporte, né, doutor? Que Deus abençoe você, doutor Alessandro Stanícia. Grande amigo, grande conhecedor da história de Paranaguá. O cara que mais conhece, eu vou falar aqui, a verdade é essa, o cara que mais conhece a história de Paranaguá se chama Alessandro Stanícia.
8: E jovem ainda, hein?
12: Jovem. Filho do seu João Stanícia.
8: Eu sou admirador. Aliás, eu aprendi a admirar como pessoa, tá? Como pessoa, não estou falando de política. Eu aprendi a admirar 2 pessoas quando eu cheguei aqui em Paranaguá, tá? Que me trataram muito bem na época, e um já foi embora daqui, que é o seu Maron, tá? Era o seu Maron, que como pessoa eu gostava dele.
12: O filho? O seuzinho?
8: Filho, ah, tá. O seuzinho, tá? E outro, doutor Alessandro Stanícia. Sou admirador, sou fã do doutor Alessandro Stanícia. Parabéns. E agora nós vamos ter aí o quadro Lembranças da Estradinha, tá? E eu vou convidar o doutor Alessandro para vir aqui, sentar aqui numa dessas cadeiras aqui, para contar para nós o que representa o Rio Branco na vida dele.
12: E também ele conhece, esse é outro que conhece muito também, que eu deixo aqui, ó. Foi um grande vereador. Tá fazendo falta, diga-se de passagem, que aqui não tem meia conversa. Doutor, professor, desculpa, eterno diretor do Colégio Estadual Roque Vernalha. Não tinha um papel de bala no chão. Esse senhor é um exemplo e foi um grande vereador. Encontrei ele hoje, sempre acompanha o programa. Professor Carlos Fangueiro. Grande abraço, filho dele hoje é secretário aqui de saúde. Um abraço para o professor Carlos, ficamos muito tempo conversando. Elogiou muito o nosso trabalho aqui, que Deus abençoe o senhor. O senhor foi um grande professor, um grande bancário e um grande vereador também, professor.
8: Um abraço para ele também. Já nós vamos dar uma faturadinha no Leitinho da Piazada. Tem participação aí já?
9: Só informando o pessoal ali, o Thiago, que é o Largo Cônico Alcindino.
12: Isso,
9: né?
12: Inaugurado aqui agora em frente ao Banco
8: bonito,
12: do Brasil.
8: Hein? Muito bonito.
12: Sim, aí vai um cara ali, mete o pé, quebra tudo, depois que, sabe, é brincadeira.
9: participação, Valdir. Tem o... Ele falou equipe 10. Valdir, manda um feliz aniversário, que hoje estou completando mais um ano de vida. É o Valdo Nunes, Valdir.
8: Valdo Nunes. Tá
9: aniversário
12: que ganhou hoje. Camisa aquela vez.
8: É mesmo, né?
9: Valdo então,
8: parabéns,
9: Nunes.
8: Valdo.
9: Tá aniversário hoje, ele.
8: Pode trazer. Ainda vão ficar até 6:30 aqui. Pode trazer o bolo aí que a gente vai comer esse bolo.
9: Bolo, tá, e salgadinho e docinho.
8: Salgadinho e tudo. Então
9: não
8: vamos
9: lá. Um Coca-Cola.
8: Vou intervalo e voltamos já já.
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4: É, voltamos, foi rapidinho, 17:52, 17:52, quero agradecer aí a manifestação de carinho, né, de amizade, de cordialidade, né, dos nossos ouvintes, bombando nas nossas redes sociais, e quero só lembrar mais uma vez que daqui a pouco, antes do programa, estaremos revelando o nome dos ganhadores de todos os prêmios da nossa promoção da Copa do Mundo, ou seja, a camisa oficial do campeão, que é
5: da Espanha?
4: Da Espanha, né? Da Espanha. Temos uma camisa do vice-campeão, que foi uma não houve essa promessa, mas foi dado mais uma camisa a mais pelo meu amigo João, né? Que é lá da Multitrans. É, então temos aí um barril de chope da Belly Gancho de 50 litros, que será entregue, tá lá, ó. Chopp da Belly Gancho. Temos um voucher em consumo no valor de R$250 do restaurante Danúbio Azul, aquele camarãozinho, tá lá o voucher, tá? Um tanque de combustível completo do posto Paranaguá, do meu amigo Luiz Cláudio, já tem dono tudo isso, viu? Um jantar com picanha, alcatra, carneirinho para duas pessoas da Max Espeto, com meu amigo Márcio Vega. Um pernoite para duas pessoas com o café da manhã do Hotel Camboa, do Eduardo, e um almoço para duas pessoas com feijoada, costela, carne de porco, tudo aquilo que é no fogão a lenha com o restaurante do Gauchinho. Já nós vamos divulgar todo esse pessoal aí que continua participando, né, Jean?
5: Opa, o pessoal continua participando aqui, aliás, a live entra no ar já 5 horas da tarde, de segunda a sexta, aí com o programa Bola na Rede, Valdir. Quem tá ligado aqui, mandou também recado pra gente aqui, foi o Valdomiro Teodoro, lá do Parque São João. Ele falou o seguinte: boa tarde, saí do Relíquia, entrei no Bola na Rede. E também, meu nome mesmo, né? Jean Paulo. Tem um Jean Paulo também ouvindo
4: certo,
5: aqui.
4: Certo.
5: Boa noite, pessoal. Está tendo rumores que a Copa Litoral retorna ano que vem. Está correto, Valdir? É a pergunta dele aqui, do Jean.
4: Na realidade é assim, deixa eu explicar para vocês. Eu, de minha parte, eu completei os 25 anos, né? E finalizei minha parte, até porque fiquei meio chateado com algumas coisas que ocorreram, a falta de a falta, digamos assim, de compreensão de algumas pessoas, de reconhecimento de algumas pessoas, né, que lutaram, fizeram com que as coisas de repente não acontecessem mais, e eu também reconheci que fiz a minha parte. A Daniele também partiu para um outro projeto, e então ficou a

0: Acertado que a Copa Litoral está terminada, né? 25 anos e por de minha parte não existe mais. Agora está havendo uma movimentação, uma mobilização muito forte, mas muito forte, para que a Copa Litoral retorne. Retorne, que o pessoal está pedindo, porque não pode acabar uma competição dessa, com a idoneidade, com todo o respeito, com tudo que aconteceu em 25 anos. Na última Copa Litoral, que foi o Beira Rio, ali de Pontal do Paraná, que ganhou, foi campeão, foi entregue todas as Copas Litoral, não deve um centavo, um níquel para ninguém, tá? E foi entregue mais de 45 mil reais em dinheiro, em grana viva, 20 para o campeão, 15 para o campeão, vice-campeão, enfim. Daí aconteceu tudo isso, eu resolvi não fazer mais, mas o pessoal está fazendo uma movimentação muito grande, mas muito grande, pedindo para que a gente reveja essa situação. Não tem nada definido ainda, mas estamos aguardando, né, porque é uma coisa também bastante dispendiosa e cansativa também. Mas, de qualquer forma, não está totalmente descartada. Eu só quero aqui fazer uma observação, viu, Guilherme? Você que não esteve presente aqui nos últimos dias, o gestor do Rio Branco, senhor Marcos Amaral, esteve aqui dias atrás e conversando sobre o projeto do Rio Branco, ele revelou aqui neste microfone que dia 10 de agosto estaria sendo início das obras de revitalização do estádio Nelson Medrado Dias. Palavra dele, que ele deu, assumiu o compromisso aqui nesse microfone. Estão faltando hoje exatamente 11 dias para o início das obras, tá? O que que vai ser feito no estádio Nelson Medrado Dias? Recuperação do gramado inteiro, tá? Reforma e pinturas das arquibancadas. Implantação de 10 camarotes, cada um com 5 lugares. Ou seja, 50 lugares com 10 camarotes. Cobertura das cadeiras, que serão implantadas 500 cadeiras embaixo deste, em cima desse no camarote, certo? Junto ali. E a cobertura também, né? Cobertura nesses camarotes. Reforma das cabines de rádio e TV. Reforma de bares, banheiros e vestiários. Reforma de refeitório e a casa do atleta. E a implantação do novo sistema total de iluminação. Ainda tem duas coisas que não foram reveladas pelo gestor, mas ele está aguardando já para revelar, que será surpresa até dia 10. O gestor Marcos Amaral está analisando a contratação de 3 nomes possíveis para treinador do Rio Branco para a temporada de 2026 para a segunda divisão, certo? Que vai iniciar o trabalho no dia início de novembro, tá? Início de novembro. Tem 3 nomes: Fael Júnior, Fernando Toné ou Argel. 3 nomes, um desses 3 vai ser treinador do Rio Branco. O projeto para o início do trabalho de preparação para a segunda divisão, ou seja, o futebol, será no início do mês de novembro, e o campeonato inicia no mês de março. Então, vem aí, inclusive, já, se você puder, a Samuca, ir mostrando pra gente, nós a partir de terça-feira estaremos apresentando um quadro Lembranças da Estradinha, tá? Você é jovem ainda, não chegou a algum jogo assim que te chamou a atenção na estradinha, não?
1: Eu fui e iniciei, né, minha trajetória no Rio Branco em 2006.
0: Zagueiro.
1: 2006, que eu fui, quando o Rio Branco disputava a extinta Série C na época, que não tinha, no caso não tinha Série D, mas era a Série C, né? Então cheguei a ver, inclusive, vi um jogo que o Ramires jogava
0: foto
1: pelo
0: também.
1: Joinville, antes dele ser conhecido, né, nacionalmente pelo Cruzeiro e depois ir para a Europa. Então comecei ali em 2006, muito novo, né? Tinha 11 anos.
0: Consegue ler o nome desses jogadores? Volta para nós, Samuca, faz favor. Consegue ler ali, Thiago, o nome dos jogadores ali?
2: Em pé: Calé, Pereira, vulgo Carissa, Baltazar, Moacir, Darcy e Hélio. Agaixados: Oromar, Mandrake, Clide, Lucas e Walter. E lá em cima é o que diz da foto, né? Rio Branco 2, Clube Atlético Paranaense 2. A foto é de 14 de maio de 65.
0: Pois é, muitas lembranças, né?
1: É, muitas lembranças, né, Vodir? Mas como você citou, eu comecei a acompanhar o Rio Branco em 2006, então lá pra cá acompanho, né? E sobre o que você falou sobre o gestor, eu inclusive assisti o programa que ele esteve aqui, né, junto de você, o Thiago, e na segunda-feira também estava aqui, até quando a Dani colocou, né, a contagem regressiva. Então estava no programa e a gente espera, né, para saber. Para mim foi uma decisão acertada não disputar essa Taça Paraná por conta do investimento. A gente não saberia qual seria o time, como seria, né? Então a gente vê clubes mais fortes agora que disputarão. Até a questão do treinador que você citou, o Ageu, ele acaba de fechar com o Foz, então ele tá no Foz de Iguaçu.
0: Então já tá fora, já então.
1: É, eu acho muito difícil o Ageu, até porque ele fez uma boa campanha no São Joséense, então ele está com um nível para um time como o Foz do Iguaçu, que também vai disputar o ano que vem competições. Então, para mim, o Toné, que você citou, e o Fael são treinadores mais viáveis no momento. O Fael, né, que teve a sua boa passagem em 2024, aqui 2025 não tão bem, acabou sendo rebaixado. Toné, para mim, ele tem... ele é uma pessoa muito gente boa, a gente já conversou pessoalmente em alguns treinamentos no Gigante, então uma boa pessoa. Para mim teve a questão, né, das falhas defensivas, falhas individuais que, né, a gente citou na Taça Paraná, mas para mim é um bom treinador.
0: Parece um galo, quem é que é ali?
2: Se eu muito estou enganado, é o Mandrake, né?
0: Mandrake, pô, é cara forte, hein, não?
2: Eu acho que é, a luz está bem em cima ali, mas eu acho que é Mandrake, sim.
0: Pois é. Então, Guilherme...
1: Mas são os dois treinadores viáveis, né? O Toné, até no estilo que o Rio Branco gosta, que o torcedor gosta, né?
3: Thiago, mais o Jairton.
1: Seria o mais viável.
2: Oi? É que eu tô com a luz, Jairton. A luz aqui tá bem em cima do globo ali.
3: É, foto dos anos 60, hein?
2: Deixa eu ver. Ah, não, isso aí não é. O outro é Mandrake e Oromar, o outro. É que a luz está bem na minha frente. Outra foto que você postou agora é essa aí. Oromar no lado esquerdo, isso. Tem o mascote ali no meio e o Mandrake ao lado direito.
0: Então, só para a gente completar, a gente vai trazer esse pessoal. A gente vai trazer Oromar aqui, sentar ali. Nós vamos fazer um programa todas as terça-feira, certo? Lembranças da Estradinha. Então vamos trazer aqui o Oromar uma terça-feira, na outra vamos trazer o torcedor. Primeiro que a gente vai trazer, que a gente vai convidar, o primeiro vai ser o Juca, certo? Que é um nome bacana, né, Thiago Batista?
2: Não, aí tá o Henrique Silva também, que tem uma história do Rio, e ninguém valorizou o Henrique Silva até agora, a não ser a equipe Bola na Rede. A verdade é essa também. O único que valorizou o Henrique Silva até hoje foi a equipe Bola na Rede. Ninguém que passou lá pelo Rio Branco valorizou. Verdade é essa. Realmente, Valdir, o Juca é uma pessoa muito agradável. Eu só acho, Valdir, assim, me desculpe, cara, eu acho que o Amaral tem que ficar quietinho. Esse negócio de... Seu Valdir, ó, é o Fael, já não é um, já o Ageu não era. E eu sabia que não era. O Ageu, ele já foi convidado pelo Foz para um projeto a longo prazo, porque o Foz tem Série D. E o Ageu saiu em alta do São Joséense. Sim. Então, sabe, o Amaral fica aqui. Ah, porque eu escutei ontem você conversando com o Mário. Porque o Amaral disse que a base agora vem um nome forte, pessoal. Lá na Gabriel de Lara, programa Bola na Rede, um belo estúdio que tínhamos igual esse aqui. Não fica devendo nada um para o outro. O Amaral apresentou o Ednelson, tá aqui o futuro do Rio Branco, etc, etc. Esse ano quase caiu no cacete com o Ednelson aqui. Então, sabe, eu respeito muito, tenho nada contra o Marcos Amaral como pessoa. Como gestor, eu questiono bastante por falta de prestação de conta. E diga-se de passagem, muitas pessoas ao meu favor, viu? Ontem estive ali na estiva conversando com o presidente, vários estivadores, não é um, não é dois, não é três, é quatro. Vários. O pessoal tem a mesma opinião que a minha. Professor Carlos Fangueiro tem a mesma opinião que a minha. Sabe, eu não tenho que ficar prometendo nada, Amaral. Sabe, festa do Rio Branco, o que que a gente vai comemorar? O que que a gente tem pra comemorar? Ao invés de a gente gastar tudo isso, cara, fique quietinho, no teu silêncio, você, tua família, Deus te abençoando, vocês. Cara, contrata alguém que você acha, faz uma categoria de base, chama um chamamento público de meninos de 15 para 16 anos, de 14 a 16 anos. Você tem espaço para isso que é a Estradinha, faça. Cara, esse negócio de ficar falando antes, você perdeu a credibilidade. Hoje você não tem credibilidade. Tudo isso é promessa. Ah, mas se você cumprir, é mais que a sua obrigação. Mas eu acho que nesse momento, não cite nome. sabe? Se ligar o Valdir pra você, se ligar alguém das outras duas rádios, não cite nome pra ninguém. Só deixe tudo claro a hora que tiver, porque daí o torcedor fica, dessa vez vai. Vamos, aí não vai. Que é o que tem acontecido. Então eu acho que por parte do gestor, cara, espera, contrata alguém, faz uma base decente, sub-20 você sabe, você Amaral, você, eu, do outro lado aqui, Deus presente acompanhando, fora quem tá ouvindo, você sabe que sub-20 não é base. Netinho já falou aqui, todo mundo sabe. Cara, em silêncio, trabalha quietinho, não enche o torcedor de expectativa novamente. Já foi feito isso nos dois últimos anos. Cara, vai com calma, que daí as coisas podem dar certo, que é o que a gente mais quer.
0: Muito bem, são 17 horas em ponto, 18 horas já, né? Tá passando o tempo, 18 e 6. Eu quero deixar um abraço aí pro meu amigo Hamilton e Arnaldo, lá da Paraná Goiás, Pulga Prenha, Paraíba Traia. Obrigado por tudo, rapaziada, meu amigo Hamilton. Show, e também falando do Sindicato das Indústrias Químicas e Farmacêuticas de Paranaguá, deixar um presidente lá, um abraço pro presidente Arildo e a Grife Lavacar, lavagem completa, interna e externa, de limpezas e rápida, polimento técnico, cristalização, revitalização de plásticos e pneus da Grife Lavacar na rua Xavier da Silva 57, no bairro do Tuiuti. E deixa um abraço lá pro pessoal da Estiva, hein, Thiago?
2: Opa, um abraço pro presidente Nando, conversei com o Nando ontem, com vários associados ali presente, o Semeio, o Rogério, também o Edson, todos que fazem parte desse sindicato centenário, que tem uma importância significativa, né? Se confunde as histórias da nossa querida Paranaguá com a história do Porto e da Estiva, que são todos centenários. Grande abraço a todos os estivadores, ao presidente Nando pela confiança da equipe Bola na Rede e o pessoal da Estiva. É, foi o exemplo que foi dado para mim por um estivador. Ali, 95% frequentam a estradinha e o Gigante Tibiré há anos. Mas um falou bem assim, ó, primeiro ano que eu fui, 2024, primeiro ano. E o meu filho trabalha na empresa tal. Comprei camisa pra mim, camisa pra esposa, ingresso em todos os jogos. Não gostei do que aconteceu com a empresa que meu filho representou e também não aconteceu comigo, também não gostei na hora de comprar o ingresso. Então tem coisas que a gente tem que reativar e melhorar sem promessas, tá na hora de cumprir, para depois chamar novamente o torcedor. Mas deixo aqui um abraço para a Estiva e muito obrigado pela palavra de cada um de vocês no dia de ontem e obrigado pela Estiva confiar na equipe Bola na Rede também.
0: E eu quero então só complementar esse assunto, dizer de que daqui então 10, 11 dias já iniciam aí a reformulação, revitalização do estádio. Nelson Medardo Dias está sendo preparado também uma movimentação bastante grande em relação aos 114 anos do Rio Branco, projetado já para o dia 12, né? Porque dia 13 é o aniversário, dia 12 a gente está já elaborando, né? Isso aí é eu já com a permissão do Marcos Amaral, a equipe Bola na Rede estará promovendo um grande evento, um futebol, né? Com a seleção daqui do litoral, de ex-jogadores do litoral, amigos e parceiros também, contra a seleção da Associação dos Ex-Atletas Profissionais de Curitiba, certo? Lá tem Ademir Alcântara, tem Dida, tem o próprio Netinho, tem vários jogadores lá e a gente vai trazer para cá para fazer, se Deus quiser, se der tudo certo, no dia 12, 11 horas da manhã, esse jogo de confraternização. Vamos transmitir o jogo, vamos filmar o jogo e depois nós vamos fazer uma grande festa, um chope berigancho, daquele bom, né? E aquela carne esperta ali nos bares ali que estão sendo revitalizados no estádio Nelson Medardo Dias, no dia 12 de novembro, dia 12 de outubro, certo? Essa grande festa. E no dia 13, aniversário do Rio Branco. 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Quero deixar um abraço aí para o José Alberto e para o Marcelo, que são proprietários, né? Para o João, que é diretor executivo, Coxa Branca, e para o Roberto Rosa, vascaíno, né? Um abraço para todo esse pessoal aí. 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Jean Paulo, a bola rola amanhã, final de semana, pela Copa do Brasil. Não tem campeonato brasileiro final de semana, né?
3: É, não tem, e teve jogos adiados também ontem, né? Por causa da Sul-Americana, e vão ficar para outra data. Mas hoje ainda, Valdir, tem dois jogos pela série, pela série B na próxima semana também. Mas vamos passar agora a Copa do Brasil aqui pro pessoal. Teremos o jogo amanhã lá no Maracanã, né? Vasco da Gama e Fluminense. Jogo aí será 5:30 da tarde, 17:30 amanhã no Maracanã. Teremos também amanhã lá no estádio do Mineirão, quer dizer, no Mineirão não, na Arena MRV, Atlético Mineiro, Galo Mineiro, enfrentando Juventude. E também amanhã teremos Santos e Remo, hein? Lá na Vila Belmiro, jogo marcado para as 9 horas da noite. No domingo, confirmando aí os jogos de domingo, teremos Internacional e Corinthians, teremos também Chapecoense e Cruzeiro, Palmeiras e Fortaleza, jogos domingo. E na segunda-feira à noite, o Atlético Paranaense pega o Vitória aí, jogos de ida, já das oitavas de final da Copa do Brasil, Valdir.
0: Pois é, então tá aí, Copa do Brasil, que tem uma premiação de 4 milhões, né? Muita grana, né? É 4 milhões, né?
2: Não, quase 100, né?
1: Quase 100, contabilizando a final, né?
2: Contabilizando tudo a final, quase 100 milhões. Só lembrando que
0: 4 milhões foi essa fase.
2: É, vai tendo um acúmulo de valores.
0: Vai ser 99 milhões,
2: né? Quase praticamente 100 milhões de reais.
0: E essa da Sul-Americana são 3 milhões. Quem passar essas duas fases agora, que já passou da Sul-Americana, é 3, e da Copa do Brasil é 4.
1: Isso. Então, confrontos difíceis, né? Ali a gente vê o Fluminense e Vasco, né? Um clássico carioca ali, no Fluminense com o Hulk agora, né? Muito questionado no último jogo, perdeu chances contra o Bahia e enfrenta o Vasco. O Vasco não vem em uma boa fase, né? Tá perto da zona de rebaixamento. Então, um confronto difícil ali também. Atlético Mineiro e Juventude fazendo uma boa Série B, vai trazer dificuldades pro Atlético Mineiro e outros jogos, né? A gente vê alguns favoritismos, né? O Palmeiras com Fortaleza, talvez o Cruzeiro com a Chapecoense, né? Chapecoense, né, em último lugar no Brasileiro, vem de um período sem jogos, então vai estar mais descansada, mas o Cruzeiro tem feito bons jogos agora com o Arthur Jorge, então é uma Copa do Brasil que vai se afunilando, né, Valdir? Uma Copa do Brasil que agora vai mostrando alguns favoritos e que chegarão nas próximas fases e se enfrentarão, né?
0: Pois é, só para complementar aqui e corrigir também, então a premiação para quem avançar agora nas oitavas de finais dessa fase aí, são 4 milhões então cada equipe, tá? O vice-campeão leva 34 milhões, tá? O campeão 78 milhões. O campeão, na soma total ao longo da competição, cerca de 99 milhões de reais. O goleador da competição costuma não receber prêmio em dinheiro, apenas honraria simbólica, como placas, como reconhecimento de final de artilheiro, né? De 2025, quem foi o artilheiro de 2025 foi Caio Jorge com 5 gols, viu, Thiago?
2: Exato, jogador do Cruzeiro, bom jogador que não foi pra Copa, diga-se, foi o Igor Thiago lá pro lugar dele, Caio Jorge, um excelente jogador, lembrando, né, que esses times aproveitam. O Santos, por exemplo, o Santos eliminou na Sul-Americana a Universidade Central, com o dinheiro da Comebol, pasmem senhoras e senhores, inteirou pra pagar um mês de salário que tava 2 atrasado. O Santos. Santos Futebol Clube. Então é importante essas passagens de fases, esses valores. E por falar no Santos, Santos que se cuida, né? Que faça um bom resultado na Vila Belmiro contra o Remo. E cabe essa mensagem ao Atlético Paranaense também, porque vai decidir lá no Barradão. Então Atlético e Santos precisam resolver o problema dentro de casa. Assim como o seu Internacional tem esperança também, o Inter precisa construir uma vantagem contra o Corinthians dentro do Beira-Rio, porque depois a Neoquímica Arena vai ser difícil, embora o Corinthians acabou de declarar, né? O Zacaria, o marroquino, ligamento cruzado e menisco, 10 meses fora, e o Yuri Alberto tem uma contratura muscular.
0: São 18 horas mais 15 minutos, 18 e 15. Hoje o mundo amanheceu de luto. Hoje nós tivemos a perca de um grande jogador. Ele que marcou época com a camisa do Milan, da Itália, certo? O ex-volante de 66 anos, Franco Baresi. Foi campeão em 82 contra a Alemanha, vice-campeão em 94 contra o Brasil. Tá? Nos deixou com 66 anos e um exemplo, né, de profissional. E morreu jovem ainda, né? 66 anos, né? Porque hoje, 60, 70 anos, tem gente subindo em parede aí, né, Thiago Batista?
2: Pois é, problemas pulmonares do Baresi, que ele sofria já um bom período. E é um dos. Cara, difícil falar, mas tá no top 10 da história do futebol, um grande zagueiro. Você vê na Itália de Maldini, um pouco mais agora, Nesta, grande zagueiro que participaram nas campanhas da Azzurra, da Força Italiana, e o Baresi se foi muito cedo, né? Acordamos com essa notícia muito triste pro futebol mundial, de um dos maiores atletas da seleção italiana, que infelizmente nos deixou hoje, mas foi um jogador, um exemplo para a seleção italiana, que tá lá batendo cabeça. O Maldini e o Leonardo já pediram demissão, contrataram o Roberto Mancini e o Claudio Ranieri como diretor. Um absurdo o que acontece com a Itália. 3 Copas do Mundo que a Itália não está presente e hoje se despede do Franco Baresi.
0: Pois é, e então, né, ele que inclusive errou um pênalti, parece-me em 82 também, né, o
2: Baresi? 94, né?
0: 94,
2: né? Eu acho que 94. Foi que ele errou. Ele fez aquela parte daquele vice-campeonato que tinha o Baggio. Grande momento do futebol, tá ali na tela ali. Ele que foi um cara soberano no Milan, dos bons tempos do Milan também, que agora
0: jogou
2: tá embaixo.
0: Jogou 15 anos do Milan, ele.
2: Jogou demais, grande jogador. Pô, ele, Maldini, Nesta, Andrea Pirlo, que, sabe, a gente tá fazendo uma mistura aqui de gerações. Paulo Rossi, Roberto Baggio, sabe? E não tem só bandido no Brasil aqui, viu? O Breccia, como queiram, Breccia, que jogou Guardiola, o Baggio, declarou falência lá na quinta divisão na Itália. O Breccia também, time que conhecido nos anos 90, italiano, acabou falindo, e tá aí uma foto do Baresi, excelente jogador de altíssimo nível.
0: Olha, essa foto ali bem parecida com a foto que do Dico Catarinense, viu? Bem, mas bem parecida mesmo, é só você olhar ali, só a única diferença é a camisa. 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
0: Muito bem. Um abraço lá para tia Leila, viu? Escreveu para mim aqui, ó, remarquei a sua fisioterapia. Estamos aí cuidando dos braços aí, porque não tá fácil com esse frio aí. Bursite, já viu falar, não? Bursita é
2: na, na verdade é complicado, né, Valdir? A pessoa chega a uma certa idade, é completamente...
0: Chamou de véio, hein?
2: Não, é completamente normal, Valdir. Isso eu semana... O meu joelho que é operado...
0: Nem pediu nem licença pra me chamar de
2: não,
0: véio.
2: Não, mas é uma realidade, Valdir. Eu sempre tô conversando isso com o seu Tadeu. Eu tenho 38 anos, eu tive dificuldade pra subir na igreja semana passada com o meu joelho que eu operei o menisco alguns anos atrás. Então, a fisioterapia é muito importante pra você. Com assim certeza. Como a dona Sila, aquele dia comentou que ela tá fazendo atividades.
0: É, dona Sila bacana. Tá, parece uma menininha, cara. Ela sai 6:30 da manhã, vai ali pro
2: ginásio, né? Importante.
0: Ginásio ali, aquele serviço. Cara, é assim, ó. Eu não coloco isso em política, nada. Eu coloco com uma seriedade de administração. As pessoas têm que ter essa visão que quando assumem uma cadeira de uma prefeitura, eles têm que saber tudo o que tem que fazer de benefício para os seus munícipes, né? E olha, o trabalho que está sendo feito aqui em Paranaguá pelo prefeito Adriano, pelo seu secretariado, pelo Tiago Campos, tá? Trabalho maravilhoso. Eu fiz questão de entrar dentro do ônibus. 40 ônibus chegaram aqui, entende? Tirei foto lá no ônibus. É, trabalho assim muito bacana ali, na esse trabalho que está sendo feito aqui. Essa festa do motoqueiro que já faz anos que existe também, entende? É uma coisa bacana, uma coisa bacana. Parabéns então a todos os envolvidos.
1: Olha a foto lá hoje.
0: Ah, olha lá a foto. Parece o motorista do ônibus. Não é o motorista do ônibus nem cobrador, viu, Samuca? Tá pensando que tá com o cara lá, ó, tá chegando lá, o cara, ó. E não é o prefeito também, não. O prefeito tava lá sentado com ele, um monte de vereadores e secretários, fazendo lanche ali aqui na praça, aqui, né? No terminal. Bacana, muito legal mesmo. Bacana mesmo. Parabéns aí. Me deu até vontade de dar uma volta, cambiar esse ônibus aí. Muito bonito o ônibus, parabéns. Atenção, hein? Vamos divulgar, Jean Paulo. Os ganhadores? Atenção, você que fez parte da promoção da equipe Bola na Rede na Copa do Mundo. Prêmios valiosos estão sendo entregues pela equipe Bola na Rede e seus parceiros. Atenção, os ganhadores. Anderson, final do telefone 1993, ganhou a camisa da França. A camisa da França, a camisa da Espanha, certo? Maurício, do final do telefone 7180, a camisa da Argentina, vice-campeão. Tá? Marise, do telefone 7578, a bola da Copa do Mundo. Ô, Jean, que isso? Quer me derrubar, Jean? Ai, mano.
2: Marise, tá preparado,
0: do telefone 7578, bola da Copa do Mundo. Kaique Augusto ganhou o Vale Combustível, um tanque de combustível do posto Paranaguá. Ellen Escrimin, um vale de R$ 250 do Danúbio Azul. aquele peixinho, aquele camarão, tá? Patrícia Florentino, do 2244, pernoite do Hotel Camboa. Rafael Neves, 7202, ganhou o vale do restaurante do Gauchinho. E o Francisco Xavier, não, Francisco Xavier não, Odilo Chope, Odilo Chope, Odilo, é Francisco Xavier, ganhou mais da Max Espeto, tá? E Odilo ganhou o chope de 50 litros, barril de chope de 50 litros do telefone 7016. Portanto, os 7 prêmios estão sendo entregues, agora a gente vai entregar um por um. Vamos filmar, vamos fotografar, vamos deixar tudo registrado aqui para mostrar na live o trabalho sério da equipe esportiva Bola na Rede, documentado e que tenha a confiança dos nossos patrocinadores. Mais de 5 mil, o valor em dinheiro, se fosse ter em grana, relacionado a tudo da premiação aí da Copa do Mundo, viu, Guilherme?
1: Sim, dar os parabéns a todos, né, que foram sorteados, foram premiados, né, uma grande ação de toda a equipe, né, vários prêmios, então cada um conseguiu ter um, então meus parabéns a todos, que façam bom proveito, né, e muitos estavam, como a gente citou, né, eu alguns dias que eu não estava no programa, mas citando sempre a França e a Argentina, e acabou a Espanha, né, com uma grande final, jogando super bem, cresceu ao longo da competição. Então, meus parabéns a todos que conquistaram aí, que façam um bom proveito, né, Budi?
0: Com certeza. Olha, o Chopp Brigante continua sendo distribuído em todo o litoral, ali na festa dos motoqueiros também. Você chega ali em um dos três standard do Brigante, apresenta lá um cupomzinho WB, que é W, é Valdir Braz, diga que você ganhou, né? Você ganhou esse prêmio aí, um chope de 500 miligramas, geladinho, da Billy Gancho. 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E a Paraná Goiás, deixar um forte abraço mais uma vez, meu agradecimento ao meu grande amigo Hamilton, pro Arnaldo, pro Gaprenha e pro Paraíba Traia, e também o Sindicato das Indústrias Químicas e 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E também manda mais uma vez um abraço pro pessoal da Estiva lá, né, Thiago?
2: Opa, um grande abraço ali pro Sindicato Centenário, importante para a cidade de Paranaguá, o Sindicato dos Estivadores, que tem feito, ajudado esse porto, né, que se mantém como o mais eficiente do Brasil pela sexta vez consecutiva, batendo recordes no transporte na importação e exportação de veículos. 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Muito obrigado aí ao Nando, que trouxe a paz política pro sindicato, que isso é muito importante.
0: Ô, Jean Paulo, só para nós terminar o programa, hoje nós temos aí os jogos da terceira divisão, né? Vamos ter já neste final de semana, né, Jean?
3: Isso mesmo, Valdir. Tem a segunda rodada da terceirona, né? Nesse final de semana teremos lá no Emílio Gomes, lá em Irati Samas de São Mateus do Sul, né? Teremos também no Estádio Municipal Álvaro Alves, PSTC e Cambé. No domingo, 15h30, Iguaçu e Hope Internacional, lá no Antiocho Pereira, né? Lá em União da Vitória. Teremos também o União enfrentando o Oeste Brasil, lá no Estádio Municipal Anilado, lá em Francisco Beltrão. E teremos lá no Estádio do Café, hein? City London e Portuguesa Londrinense, que é tipo um classiquinho aí de Londrina, né?
2: O Biro tá no City London.
0: Isso. E 11 jogadores estão no Irati, certo? O Irati joga em casa nesse final de semana. E
3: amanhã, 15h30.
0: Você que ainda não viu, tem a oportunidade de ver lá, que eu estava falando do Baresi, que o Baresi é parecido com o Dico Catarinense, ou o Dico Catarinense com o Baresi, tá ali na tela. Esse é o Dico Catarinense com 23 anos de idade, voando, voando no futebol catarinense. Vamos embora depois dessa? Quem tem retratinho mostra, viu, seu Guilherme Fernandes? Eu quero ver você mostrar o teu retrato.
1: Vamos embora, agradecer a todos que nos acompanharam.
0: Olha a foto, olha o Baresi, olha a comparação.
1: É parecido mesmo, hein,
0: Vujo? Quem que é mais bonito ali? Fala a verdade, cara.
1: Ah? É o Dico Catarinense,
0: não,
1: né?
0: Não, o Dico Catarinense, não é fraco.
2: Guardei a foto, viu, 1-0 pra mim.
0: Como é que é?
2: Thiaguinho não fala mal só da gestão da... Tá ali, eu que guardei a foto, foi o Thiaguinho que passou pra Samuel.
0: Obrigado, tá? obrigado mesmo. Ficou, que saudade, viu? Que saudade, tava voando aí, cara, nessa época, voando.
2: Aí é Santa Catarina ou Santo Antônio da Platina?
0: Não, é Santa Catarina. Santa Catarina. Vamos embora então, Thiago Batista?
2: Vamos sim, grande abraço a todos, bom final de semana, que Jesus Cristo abençoe o lar de todos vocês e segunda-feira, se ele permitir, estaremos aqui. Boa sorte para as equipes do Paraná, não temos mais a Série D, porque a CBF ajudou o Cianorte a ser, com todo o respeito ao futebol do Asa da Arapiraca, mas o Cianorte está eliminado, temos o Maringá na Série C e torcer para as equipes também na Série B, Operário e Londrina, e o Atlético, que faça um bom jogo segunda-feira na Baixada contra o Vitória.
0: Guilherme Fernandes, Guilherme Correia, vai para os braços de alguém agora ou não?
1: Não, vou para casa, minha esposa já está em São Paulo, está em aula, mas então domingo estarei com ela, mas a princípio...
0: Ela está em São Paulo?
1: Já está em São Paulo, ela foi na quarta-feira agora, minha esposa...
0: E você vai para lá daí?
1: Eu vou domingo daí ficar...
0: Vai deixar ela lá ou vai trazer para cá de volta?
1: Não, vou ficar uma semana com a minha mãe, visitar o pessoal lá perto de Campinas, então encontrar com ela domingo.
0: Ah, então tá legal. Samuca, muito obrigado, né? Samuca agora vai correr lá no Aeroparque e o Jean vai pros braços da sua amada também, dos seus filhos, né, Jean?
2: Com certeza, Valdir. Já tô chegando lá.
0: Segunda-feira, se Deus quiser, estaremos aqui a partir das 17 horas. Um ótimo final de semana a todos. Que Deus abençoe a todos e ficaremos em nome do nosso Pai do Céu, né? E amanhã estaremos lá todos no restaurante do Gauchinho comendo aquela feijoada e aquela costela pingandinho do restaurante do Gauchinho. Um abraço a todos, boa noite, fique com Deus e até amanhã, se Deus quiser. Tchau, baixinha!
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0: 6h33.
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2: Olá para você que acompanha a nossa programação aqui na Ilha do Mel FM. Eu sou Giovana Saad e trago informações do nosso departamento de jornalismo. A 12ª edição do Festival Jazz Agosto será realizada durante todos os finais de semana de agosto em Nova Brasília, na Ilha do Mel. O evento contará com cerca de 40 apresentações gratuitas em praças, bares e pousadas, reunindo artistas do Brasil e de países como Cuba, Argentina, Uruguai e Paraguai. A programação inclui shows ao ar livre e apresentações intimistas, valorizando diferentes estilos do jazz e da música instrumental. A expectativa é receber milhares de visitantes, movimentando o turismo e a economia local. A organização recomenda que os turistas façam reservas de hospedagem com antecedência, devido à grande procura durante o festival. Nós voltamos a qualquer momento direto de nossa redação. 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

0: 7h58.
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0: 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As notícias do governo federal que movimentaram o país no dia de hoje.
1: Olá, boa noite.
2: Boa noite para você que nos acompanha em todo o país.
1: Sexta-feira, 31 de julho de 2026.
2: Vamos ao destaque do dia.
1: Combustível renovável.
2: Gasolina com 32% de etanol começa a valer amanhã. Claudimário Carvalho.
3: De acordo com estudos técnicos, os veículos apresentam funcionamento adequado sem impactos relevantes no desempenho ou nos sistemas de combustível.
1: Educação. Professores e estudantes da rede pública de ensino podem acessar livros didáticos em formato digital.
2: São mais de 2.800 obras que podem ser acessadas pela conta gov.br. Natália Kuslik.
4: O catálogo reúne obras didáticas e literárias e abrange desde os anos iniciais do ensino fundamental até o ensino médio.
1: E hoje nós vamos falar sobre uma arte que é patrimônio cultural brasileiro.
2: Poesia pendurada no barbante, rima perfeita que conta as histórias do povo e do dia a dia do sertão. É o Cordel. O
1: projeto quer valorizar a atividade no país. Graziele Bezerra.
5: A iniciativa prevê atividades como seminários, tratamento de acervos e apresentação de cantadores, poetas e xilógrafos.
2: Hoje, na apresentação da Voz do Brasil, Luciano Seixas e Mariana Jungmann.
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2: A Caixa Econômica Federal conclui hoje o pagamento do lucro do Fundo de Garantia por Tempo de Serviço, o FGTS.
1: Quem tem direito já pode consultar o valor de recebimento.
2: Nós vamos conversar agora com a repórter Luana Karen, que vai explicar pra gente como funciona essa distribuição.
1: Luana, boa noite. Fala pra gente então desde quando é feita a repartição do lucro do FGTS.
6: Boa noite, Mariana, Luciano. Boa noite aos ouvintes da Voz do Brasil. Olha, desde 2016, o Fundo de Garantia por Tempo de Serviço, o FGTS, distribui parte do lucro obtido com aplicações em áreas como habitação, saneamento, infraestrutura e títulos públicos federais. A repartição é definida pelo Conselho Curador do Fundo, que estabelece tanto o percentual do lucro a ser distribuído, quanto o índice usado para calcular quanto cada trabalhador recebe.
2: E como é que ficou a distribuição neste ano, Luana?
6: Olha, Luciano, neste ano o índice definido foi de 0,01868341. Para calcular o valor que irá receber, o trabalhador deve multiplicar o saldo existente na conta do FGTS em 31 de dezembro de 2025 por esse índice. Mas eu vou dar um exemplo para ficar mais fácil. Quem tinha R$10 mil de saldo naquela data vai receber R$186,83. De acordo com a resolução do Conselho Curador, 89% do lucro obtido pelo FGTS em 2025 serão distribuídos aos trabalhadores, o que equivale a R$13 bilhões. De acordo com o secretário de Proteção ao Trabalhador do Ministério do Trabalho e Emprego, Carlos Augusto Gonçalves, o valor é depositado em contas ativas e inativas.
7: Contas ativas são aqueles trabalhadores que têm vínculo. Contas inativas são aqueles trabalhadores que não têm mais vínculo empregatício, mas são beneficiados também, né, por essa distribuição de resultado. É só ele entrar no APPS, do FGTS, constatar qual é o seu saldo. Os trabalhadores e as trabalhadoras receberão essa distribuição de resultado nas suas contas através de uma correção do valor do saldo.
1: Agora, Luana, e o trabalhador pode sacar esse dinheiro já imediatamente?
6: Não, Mariana, só nos casos previstos em lei. É importante lembrar que o dinheiro creditado como repartição do lucro